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2: Rael Forma Abstrata foi quem a gente ouviu para fechar o nosso Local Brasil deste domingo aqui na Rede Atlântida. Sou Edu Santos e volto domingo que vem com mais cena independente do Brasil. Tchau, tchau. Até domingo que vem. Continuem ligados aqui na Atlântida.
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3: Salve, salve! Começando mais uma edição do programa Mixtape aqui na Rede Atlântida. Vamos dar sequência na programação, rolando o melhor do hip-hop pra vocês. A trilha sonora, o rap, o R&B, o trap e outras vertentes. Mantendo vocês na sintonia junto com a gente. É sábado, então a gente vai caprichar aqui no set. Vamos começar daquele jeitão, sempre com o sucesso das pistas. In your mouth. A gente vai junto até às 10 da noite, então convido vocês também a seguirem a gente no Instagram, arroba NitroDi, NitroDi, e também arroba programa _ mixtape. Vamos começar daquele jeitão, sempre com o sucesso das pistas. Mixtape. Vamos até às 10 da noite, então aumenta o volume. Esse é o programa Mixtape.

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Isso aí, agradecendo a todo mundo que tá na sintonia, finalizando mais uma edição do programa Mixtape. Revisitando vários clássicos, principalmente aqueles que embalaram as pistas. Espero que vocês estejam gostando e voltem sempre com a gente aqui no sábado, 21 horas. Lembrando que tem a reprise no domingo. Então, domingo às 21, no mesmo horário, cola junto com a gente.

0: Perfil no Instagram, arroba NitroDi, NitroDi. Também, arroba programa underline mixtape. Até sábado que vem, 21 horas. Grande abraço, fui.
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3: Da Rádio das Nossas Vidas, dois gordos e uma madrugada, de segunda a sexta, da meia-noite às duas da manhã, a qualquer momento no teu Spotify, de vez em quando no YouTube com imagens, mas a gente tá lá todo dia, gordo Léo.
4: E aí, meu jovem, tranquilo?
3: Tudo bem?
4: Tudo tranquilo, cara. Tudo bem, graças ao bom Deus. Acordei muito cedo hoje, tô meio de saco cheio. Hoje.
3: Eu tô vendo.
4: Tô de saco cheio da vida. Mas vamos lá. E aí, garotão, tranquilo?
3: Então o teu problema é reclamação em tua homenagem.
4: Cara, isso é... Mas eu acho que eu já reclamei mais, cara. Eu tenho reclamado bem menos, cara.
3: Ah, é que eu acho que quando tu é um reclamão nato, tu vira menos reclamão porque tu já tem a alcunha de reclamão.
4: É o meu caso aqui, né? Mas acho que eu já tô...
3: Agora tu mudou, porque agora, como de vez em quando tu é legal, quando tu reclama, tu fica muito mais chato.
4: É, pode ser, porque eu...
3: Porque tu não tem mais essa skin.
4: Quando eu tinha reclamão, eu era um personagem.
3: E aí cagavam pra ti, tu reclamava o tempo todo, reclamava todo dia. Tipo uma amiga nossa que reclama todo dia.
4: É, tá? Ninguém dá bola pra
3: ninguém
4: ela.
3: Ninguém mais dá bola. Entende?
4: Porque uma hora vai saturando, né? Tu vai ficando de saco cheio.
3: Isso, tu fica, tipo, tá, que saco, de novo.
4: Mas reclamar, mas é importante falar que o reclamar, ele faz bem, né? O reclamar nada mais é que o mecanismo de defesa para, da tua pessoa para com a tua mente. Com o teu mental.
3: Ah, não, eu acho uma bosta. Não, eu odeio gente reclamando.
4: Não, não.
3: Quem começa a reclamar muito, eu saio de perto. Já, tipo, ah, que saco.
4: Mas
3: que energia.
4: Tu também reclama.
3: Que energia.
4: Todo mundo reclama, cara.
3: Não. Mas
4: todo mundo reclama.
3: Ter a alcunha de reclamão é porque tu reclama muito.
4: Tem gente que reclama de tudo, né? Lelê Bortolassi, um amor de pessoa, reclama pra caralho.
3: Reclama
4: de tudo, mas ele já virou, como ele é velho, a gente dá a relevada, e como ele é Lelê, a gente releva ainda mais. Como ele reclama de tudo, a gente releva pra caralho. Mas, ao mesmo tempo, também ele é um cara que, quando precisa, ele também não reclama de porra nenhuma, ele reclama só depois. Ó, tem que ir lá, ele vai, depois vai reclamar pra caralho, mas ele vai. Tipo eu vou reclamar pra caralho depois. Eu vou.
3: Ah, eu prefiro que não vá, então.
4: Mas é que às vezes tu é obrigado, é teu trabalho ir numa coisa, né?
3: Ah, mas aí... Então se é teu trabalho, não tem que reclamar.
4: Não, tem que reclamar.
3: Eu reclamo pouquíssimo do meu trabalho.
4: Eu reclamo pra cacete do meu trabalho, por isso que é trabalho, né? Boa é a casa da gente. Trabalho é trabalho.
3: Não, tá tudo bem. Eu já fui um workaholic, não sou mais. Eu consigo me desligar com uma naturalidade, uma tranquilidade que chega a ser assustadora hoje. Mas eu sei que precisa, não existe uma pessoa que não trabalha. Não existe essa pessoa. Ah, fulano de tal é herdeiro. Ah,
4: mas aí é 0,3% de pessoas no mundo.
3: Ponto.
4: Se o cara for ver friamente o número de herdeiros e o número de ermitões, são pouquíssimos, cara. Não.
3: É isso.
4: Tipo assim, ó, é tipo os caras que ganham milhões no futebol.
3: É tipo a Mega Sena, sabe? Então não existe uma pessoa que não trabalha.
4: É isso.
3: Então, pra mim, tu reclamar do teu trabalho.
4: Porque tu ser imitão.
3: Torna um xarope.
4: Porque nada mais é do que tu ser imitão é uma barbada.
3: Uma barbada.
4: A real é essa, né?
3: Mas ninguém é desapegado pra ser imitão. Pra tu assim, meu, tu viver de nada na rua, ser um mendigo.
4: Mendigo reclama pra caralho.
3: Ah, depende.
4: É que tudo depende da skin do mendigo. Tem o mendigo reclama, o mendigo alcoólatra, o mendigo legal, o mendigo errado, o mendigo criminoso.
3: É, o mendigo dono de cachorro.
4: Que mexe com as pessoas na rua.
3: Que transa na rua. O mendigo louquinho, tem sempre o louquinho que tu passa assim e tá falando sozinho.
4: Todo mendigo é louquinho.
3: Não, todo não.
4: Quantas vezes tu já parou pra trocar ideia com o mendigo?
3: Algumas vezes.
4: Tá aí, todos são louquinhos.
3: Algumas vezes, porque agora eu tenho uma filha que puxa assunto com o mendigo.
4: O pessoal que faz história começa assim.
3: É.

0: o mendigo. O povo tá aí.
1: Cara, mas agora eu quero as categorias que tu acha que tá tudo bem reclamar. Eu acabei de dizer, se você reclama do seu trabalho, você é um imbecil.
0: Não, reclamar do trabalho é ótimo.
1: Não,
0: é
1: uma xarope. Cara, porque todo mundo tem que trabalhar. Não existe opção de não trabalhar. Mas tu tá sendo muito.
0: Tu tá errado, cara.
1: Tá, não, meu. Mas é que
0: tipo assim, olha, não existe trabalho perfeito.
1: Não. Um dia acontecer uma coisa ruim e tu reclamar, beleza. Um dia o teu chefe fez isso.
0: Tá, viu? Então tu pode reclamar.
1: Não, mas as pessoas acham bonito. É tipo dizer assim, Ai, tem que pagar boleto. Virou uma frase vazia. As pessoas gostam de reclamar.
0: É que nem a frase, meu dia não começa sem um café, não. Ele começa quando tu acorda.
1: É isso,
0: meu. Se tu não acorda, tu morreu.
1: É isso, velho. Então, a pessoa que acha bonito, ai, vou me reunir com os fulanos hoje pra gente reclamar do trabalho. Não, cara. Não. Reclama quando acontecer alguma coisa.
0: Mas tem que combater, te acordar comigo, que a reclamação engaja muito mais do que a frase boa.
1: Muito mais.
0: Por isso que o povo reclama. Reclamar não quer dizer que tu tá falando mal dos outros. Há diferenças muito grandes. Por exemplo, o cara pode reclamar, puta que pariu, pô, vê essas pintas chatas aqui, porra, ele, entendeu? Porque às vezes tem a reclamação que ele é um consenso da galera no trabalho.
1: É que se a reclamação é um consenso, tá tudo bem. Mas o que me irrita é o reclamar todo dia. Ah, hoje tá frio. Ah, hoje tá calor, é ruim de ir. Ah, não, hoje tem não sei
0: o que. Não, isso aí, reclamar do tempo é idiotice. Porque o tempo tu não controla.
1: E o teu trabalho também não. Tu é o obrigado
0: trabalho,
1: a trabalhar.
0: Não, o trabalho tu
1: mas
0: pode
1: tu é obrigado a trabalhar, velho.
0: Tá, mas tu pode, mas se tá uma merda, tu pode sair pra dar uma caminhada, volta, dar uma respirada, sai. Por isso que as pessoas fumam pra caralho. Porque o cigarro... Ninguém tem 5 minutinhos pra ficar de boa na rua, porque tu é julgado. 5 minutinhos fumando e ninguém te julga. Deixa eu pra perceber.
1: Claro. Uma vez saiu uma estatística que as pessoas que fumavam trabalhavam 1/3 a menos do que as outras pessoas.
0: Porque, sabe assim, a cada cigarro
1: então, que tu fumar... As empresas estão contratando não tabagistas.
0: Porque, se bem que hoje é feio ser tabagista, não é legal mais, né?
1: Mas mesmo assim, ainda existe.
0: Não, claro que existe.
1: Tem pessoa que fala, eu não tô nem aí porque dizem, eu vou fumar.
0: Eu acho que assim, tem tanta pouca gente fumando que deveria ter lugares onde tu pode fumar dentro de uma sala e tá tudo bem.
1: Não.
0: Eu não me importo.
1: Aí vai voltar a ter um monte de...
0: Eu não me importo. Eu me importo. Eu, a pessoa vai na minha
1: casa, não se fuma.
0: Na minha casa se fuma, eu deixo fumar.
1: Na minha casa não tem cinzeiro.
0: É que nem no meu carro. No meu carro, quando eu tinha carro, eu deixava fumar no meu carro.
1: No meu carro não
0: fuma. Até porque eu tentei dizer assim, não posso fumar no meu carro. Primeira pessoa que fumar, minha mãe. Ela foda-se, dizendo pra minha mãe.
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2: Dois gordos e uma reclamação, dois gordos e uma madrugada ao vivo para toda a Rede Atlântida. Esse bloco eu quero reclamações que a gente nunca fez e hoje vai fazer. Hoje é o dia do desabafo, hoje é o dia de liberar. E pode ser sobre qualquer coisa. Uma reclamação que tá engasgada.
3: Sabe que eu fiz terapia, né? Então, aí elas tudo morreram lá. Terapia, ela é ótima pra reclamar. Terapia é só reclamação.
2: Eu não reclamo na minha terapia. Eu
3: deveria reclamar mais.
2: Eu tento solucionar problemas na minha terapia.
3: Tem que trocar.
2: A terapia é minha, eu resolvo como eu quiser, tá? Da tua terapeuta cuida tu, e da minha terapeuta cuida eu.
3: Pô, eu reclamo pra cacete de terapia, porque reclamar, eu disse, reclamar ele é uma ferramenta de libertação, cara. Quando tu reclama, a reclamação, ela tá muito ligada à ansiedade. As pessoas, elas têm ansiedade porque elas não reclamam, cara.
2: Eu acho o contrário. As pessoas, elas têm ansiedade porque elas estão mais preocupadas em reclamar do que solucionar seus problemas. Tem uma pesquisa que fez com que as pessoas escrevessem os seus problemas. Todos os dias, tu escreve os teus problemas num caderno, tá? Eu vou te dar a agenda do dia 1º de janeiro ao dia 31 de dezembro.
3: Tá.
2: E o teu tema é escrever todos os dias os problemas que tu tem naquele dia. Ah, quais são os problemas que estão te... Puta, hoje tá chovendo, eu vou ter que ir caminhando. Ah, não, eu fiz um financiamento na minha casa. Ah, eu briguei com a minha mulher. Ah, o meu chefe foi um pau no cu. Ah, não sei o quê. Faz essas reclamações daquele dia. No dia seguinte... Podem ser as mesmas ou não. As coisas que são problemas naquele dia. E tu vai rodando todos os dias. No dia 1º de janeiro do ano seguinte, tu folheia a tua agenda. 98% daqueles problemas não eram um problema.
3: Ah, é. A gente tá virando um programa de coaching.
2: São coisas básicas do teu dia. Tipo assim, ah, furou meu pneu. Cara, acontece. Todo mundo fura um pneu.
3: Ah, mas é que
2: tu vai numa borracharia.
3: Tu vai te concordar
2: paga
3: comigo.
2: Paga 30 pila, uma galvanização ali.
3: Tem, é que eu acho que tudo na vida a gente também não pode ser extremo, tá? Eu acho que tem dias e dias. Tem dias que tu tá cagando que furou o teu pneu. Mas tem dias que se tu não achar a tua meia, tu fica bravo. Isso é do ser humano.
2: Não,
3: é do ser humano.
2: Mas Léo, nós chegamos juntos no mesmo lugar. Isso é sobre a pessoa, não é sobre a reclamação.
3: É, mas é que...
2: É por isso que eu acho uma xaropice ficar reclamando o tempo todo.
3: Ah, eu mas é que tá, eu não tô nem aí pras pessoas mais. Eu acho que o segredo pra mim da humanidade na relação social é o seguinte: se ninguém der bola pra ninguém, tu resolve metade dos problemas. Se tu não te noiar com a orientação sexual de alguém, com a cor da pele das pessoas, com a classe social das pessoas, e tu só tratar todo mundo bem... E só te preocupar com o caralho das pessoas, tu já resolveu metade dos problemas.
2: Eu acho que...
3: Pra mim, eu digo a mesma coisa
2: falando diferente.
3: Caráter, eu olho.
2: Se cada um olhar pra si e cagar pros outros, eu tô cagando pros outros, velho. Ah, mas o fulano de tal tá vestido tal. Eu falei, e daí, velho? É ele que tá vestido.
3: Deixa o cara tá feliz,
2: porra. Ah, mas
3: porra.
2: Fulano de... Beltrano falou tal coisa de ti. Eu digo, foda-se o Beltrano, velho. Eu não tô nem aí.
3: É, cara, porque as pessoas, elas se preocupam muito, mas tudo isso, não. Eu não gosto muito de colocar a culpa na rede social, tá? Porque a rede social nada mais é que o quê? Ela só potencializou a inveja. A inveja, ela sempre existiu.
2: Ela é um recorte da melhor coisa que tu quer mostrar.
3: Ninguém posta que tá...
2: Porque
3: ninguém
2: as pessoas
3: posta
2: dizem,
3: que se cagou.
2: Ai, a rede social é a melhor parte da minha vida. Não, a rede social é a melhor parte que tu quer mostrar.
3: Por isso que eu adotei, e acho que adotei a minha rede social, ela é profissional, ela não é a minha vida. Eu mostro 10% da minha vida na rede social.
2: Eu tenho mostrado bem pouco na minha vida.
3: É, cara.
2: As pessoas têm me feito perguntas pessoais, ouvindo coisas assim, eu ignoro, velho. Não...
3: Mas não tem, que não interessa.
2: Você... Não interessa.
3: Pessoa, acho que quando tu é uma figura pública, tu tem que... A pessoa, eu sou um canal. Entendeu? Isso. A pessoa vai lá ver conteúdo.
2: Eu escolho o que eu quero mostrar.
3: Porque, cara, vamos lá. No passado, a gente, quando queria saber alguma coisa de alguém, tinha que ler em algum lugar e também tava tudo bem. Quem expõe muito, mostra. Quem se abaixa demais, o que expõe muito, acaba mostrando o rabo. Isso é uma frase antiga que é totalmente verdadeira. Se tu mostra o rabo, alguém vai te atolar.
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2: Viva para ser feliz, não vive em vão. Dois gordos e uma madrugada. Eu tatuei essa frase. Só um beijo pro Pablito, nosso tatuador. E porque eu acho essa frase que ela é muito significativa. Viva para ser feliz e não vive em vão. Ou seja, reclamar demais é viver em vão.
3: Tá, mas agora a gente não fez bloco passado, agora eu quero o engajamento.
2: O quê, cara?
3: Eu quero uma reclamação que tá engasgada.
2: Engasgada, cara?
3: É.
2: Deixa eu ver, cara. Não sei se eu tenho alguma. Começa tu, Ivan, começa tu.
3: Eu vou fazer uma então. Eu acho que a redação da Atlântida tá virando muito reclamona. Que se reclama sobre tudo e se fala pouca coisa boa. Na hora de reclamar, todo mundo... Ah! Aí na hora de resolver, ninguém quer resolver.
2: É porque, voltando a uma passagem do bloco anterior...
3: Não, mas a gente já se ajudou mais.
2: Reclamação em gás.
3: A gente não tem se ajudado muito.
2: É que tudo depende da reclamação, né? Eu tô vivendo numa ilha.
3: Okay.
2: Eu tô só na minha. Eu tento não me enturmar com a turma que tá reclamando. Se alguém me pede alguma coisa, eu vou lá e faço. Mas eu acho que não... Eu acho que tem um ou dois que reclamam e contamina o resto. Tipo maçã podre. Mas não que sejam pessoas podres. É só a analogia em relação à comida. Não acho que todo mundo tá reclamando.
3: Assim como no antigo refeitório, todo mundo achava lindo reclamar.
2: Mas a comida era ruim.
3: Mas daí, velho, era o que tinha.
2: Então não come. Eu sou o que eu fiz? Eu parei de reclamar. Sabe o que eu fiz? Eu parei de... A comida, eu não achava a comida boa. Sabe o que eu fiz? Eu não fui mais. Pronto. Resolvi um problema pra mim e pros outros que diziam que eu reclamava da comida. Sabe o que eu faço? Eu não vou. Pronto. Resolvi. Pá, resolvi um problema. Porque é isso, bah, é que nem a pessoa que fala assim, o pretinho básico agora não tem graça. Não ouve, tá tudo bem. Oba, tá...

0: gordo não tem graça, eu recebo. Tá tudo bem, vai ver outro gordo, escolhe outro gordo. Agora se eu der uma mania porque eu emagreci, eu tô perdendo a graça. A pessoa, ela nem te viu, ela só quer falar mais do meu, só quer reclamar. Por que isso, cara? Porque a infelicidade, ela predomina o ser humano. E aí uma forma de aliviar o quê? As frustrações, o estresse e a ansiedade é reclamando. E é isso que a gente acaba vendo. Então, se eu fosse reclamar de alguma coisa que eu não reclamei, é do tanto de gente chata, cara, que permeia a gente e que, de alguma forma, acha que vai acabar sugando a tua energia daquela maneira.
1: Lembrei de outra reclamação, ó. Cara, a filha é minha, eu decido o que fazer com ela. Que as pessoas dizem, ah, tu fica falando essas coisas pra tua filha. Ah, tu fica fazendo não sei o que com a tua filha.
0: Mas é pessoa do teu conhecimento ou pessoa aleatória?
1: As duas coisas.
0: Mas é que acho que se é família, tu releva. Se é pessoa que tu não conhece, foda-se. Aí é o português. Foda-se.
1: A filha é minha, velho. A filha é minha. As pessoas...
0: Cabe a tia e a mãe dela, na real. De vocês dois, né?
1: Sim, mas eu vou definir coisas sem a mãe dela e a mãe dela vai definir coisas sem mim.
0: Mas tem que ter um consenso, né?
1: Não, mas, Léo, vai acontecer. Deixa eu te dizer, é que nem a tua casa.
0: Não pode matricular a criança.
1: Tá, mas, Léo, é que nem a tua casa. Um dia tu chegou na tua casa e tinha um quadro pendurado. Ela não precisou te perguntar pra pendurar um quadro. Porque a casa é dela também. Ela foi lá e pendurou um quadro.
0: Não. A gente conversa sobre as coisas da casa. Não existe pendurar um troço e falar com o outro.
1: Claro que existe,
0: velho. Não, na minha casa não.
1: As pessoas têm que ter a sua individualidade.
0: Não. Mas aí, a individualidade tem que ser compartilhada.
1: Claro que não.
0: Por isso que dá merda, cara. Claro não, não, pera. Como é que eu vou botar um quadro na casa sem falar com outra pessoa? Dá merda,
1: a
0: cara.
1: Casa é da pessoa, velho.
0: Não. A casa é dos dois, não é da pessoa. Da pessoa enquanto mora sozinho.
1: Cara, tu tem que poder fazer coisas individuais.
0: Mas, não, é que nós estamos misturando as coisas. Uma
1: não
0: coisa,
1: estamos
0: o ambiente...
1: Não estamos.
0: Quando tu é casado, o ambiente é coletivo, não é mais só teu.
1: Tá tudo bem, mas coisas básicas.
0: Então tu pega, uma peça na porra da casa, essa peça é tua.
1: Não, velho.
0: Eu gosto disso.
1: Parece que um quadro é uma coisa básica. Pode ser um talher. Comprei um talher. Ah, mas eu não queria esse talher. Eu falei, tá, mas é só um talher. Eu gostei do talher, eu queria que fosse esse talher.
0: Não, tudo que eu compro, eu tiro uma foto e mando.
1: Discordo com veemência.
0: É que acho que cada um funciona de uma maneira. É outra coisa. Cada pessoa funciona de uma forma, cada relacionamento funciona de uma maneira. Eu não posso botar um quadro na parede aleatório, os homens vão ficar puta comigo. Então, um quadro é louco, te pergunto. Eu gosto, por quê? Porque se tu pergunta, tu evita metade dos problemas. Porque uma hora vai dar uma briga, a pessoa vai reclamar da porra do quadro na parede que tu botou. Então tu evita.
1: E se a pessoa reclamar, a pessoa é chata, velho.
0: Não é chato. Ela só quer reclamar porque ela precisa reclamar de alguma coisa. Ela não tem nada pra reclamar.
1: Tá errado. Tem que reclamar menos.
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1: Cocota!
0: É, Rafaelzinho, tranquilo, meu querido?
1: Tudo bem contigo?
0: Ah, tô aí, né, querido? Tô aí na correria, mas tô respondendo aqui um e-mail, rapaz. Tô respondendo um e-mail do pessoal do RH, rapaz. Sério que eu não posso mais vir aqui?
1: Por quê?
0: Porque o meu contrato é de guarda noturno, não é de comunicador.
1: Não, mas é que eu sempre te falei isso, né? Tu nunca foi convidado a entrar. Quem entrava era tu e a gente deixou porque tu é um cara legal.
0: É, mas assim, o problema é que eu gosto de vir aqui.
1: Não tem problema, a gente também gosta.
0: Mas aí o RH foi reclamando, né? RH é um trabalho pra pessoas reclamonas.
1: Claro que não.
0: Claro que é, cara. O RH reclama de tudo.

0: É o contrário, meu. Eles ouvem reclamações o dia inteiro.
1: Mas reclama também, reclama que tu não bate ponto, reclama que chega
0: tá,
1: atrasado.
0: Tá, mas é que tá. Isso não é uma reclamação, isso é uma obrigação tua.
1: O quê?
0: Se cada um batesse seu ponto, eles não teriam que reclamar pra ninguém.
1: Ponto é uma coisa retrógrada. Isso não é uma coisa que eu queria reclamar, é o final do ponto. Ponto é retrógrado. Ponto é do Getúlio Vargas. Coisa.
0: É, aí está
1: na modernidade.
0: As pessoas não obedecem.
1: As pessoas não obedecem muita coisa, estão cagando no chão, rapaz. Cagaram no chão esse dia no banheiro aqui, aí de cima lá. Se tu te cagou e escorreu.
0: De novo?
1: Escorreu, de novo. Se tu fez cocô e te escorreu, tá tudo bem. Mas agora, se tu pegou e fez de hipopródito, aí é um problema. Tô gripado.
0: Tô vendo.
1: Mas eu acho que eu sou um cara que eu reclamo pouco da vida. A vida é muito boa pra mim.
0: É mesmo? Por que a vida é muito boa pra ti?
1: Tem emprego, tenho saúde, tenho amigos, tenho essa empresa aqui que preenche a minha vida. Minha vida é essa empresa.
0: Não, a empresa não pode ser a tua vida.
1: Não, mas ela é.
0: Tua vida tem que ser muito mais do que isso.
1: Não, mas hoje, nesse corte temporal de vida meu é a empresa, porque é onde eu fico mais contente. Porque minha casa eu tenho a minha esposa e meus filhos.
0: Tu tem esposa?
1: Sim.
0: Quem é tua esposa?
1: Margarete.
0: Nunca falou da tua esposa?
1: Tu perguntou já alguma vez se eu tinha uma esposa?
0: Não, tu já falou de várias namoradas, já falou de casinhos,
1: mas esposa...
0: já falou de homens com os quais tu te relacionou.
1: Sim, e esposa, quando eu falei...
0: Filhos, também não me lembro de tu ter falado de filhos.
1: Quando tu ouviu, então, eu não tô mentindo. Sou casado com a Margarete.
0: Desde quando?
1: 39 anos casado.
0: Não.
1: É que
0: não.
1: Meu casamento
0: agora
1: é...
0: eu quero a ajuda da audiência do Dois Gordos da Madrugada. Por quê? Porque o Cocota inventa as histórias.
1: Eu não invento nada.
0: Tu esquece as histórias que tu inventa.
1: Não, eu sou que nem o Renato Portaluppi e a Maristela.
0: Assim como...
1: O Renato Portaluppi é casado e tem uma outra filha fora do casamento.
0: Chegou esses dias a reclamação de que tá todo mundo fã do Palhaço Maionese, etc, etc. E ele já era um personagem do Dois Gordos da Madrugada, onde as crianças já gostavam dele.
1: É, mas o problema é que esse programa aqui ele não engaja em absolutamente nada.
0: Ele não engaja por culpa nossa.
1: É, a gente já vem aqui, já é uma vitória nossa. Não tem como a gente fazer mais coisa, a gente trabalha muito.
0: Óbvio, tá reclamando.
1: Trabalha muito. Mas trabalha muito mesmo. A gestão sabe. Foi nem o personagem que falou.
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1: Dois gordos e uma reclamação, dois gordos e uma madrugada ao vivo pra toda a Rede Atlântida. Todo mundo tá dormindo. Se tivesse que escolher pessoas famosas que têm alcunha de reclamão, tem cara de reclamão, quem tu diria?
2: É que eu acho que a gente tem, eu acho que todo mundo trabalha aqui e reclama pra cacete. Todos.
1: Não, eu tô falando pessoas famosas, de verdade. A gente não é famoso de verdade. Acabou de chegar as pintas da Fina Vinho, ninguém sabia quem a gente era.
2: Mas é que tá, eu não tô nem aí. Eu já prefiro que ninguém saiba o que eu sou.
1: Eu também, eu adoro.
2: Quem não me cumprimenta e passa reto.
1: Eu adoro quando a pessoa diz assim: ah, por que tu não falou? Eu digo, porque eu não quero que.
2: Não, a pessoa não sabe que eu tá tudo bem. E assim,
1: eu prefiro que.
2: Cara, eu odeio quando tem uma pessoa que fala assim: ah, esse aqui é o gordo Léo do Pretinho Básico. E tu vê no olho da pessoa que ela não sabe quem é. E eu odeio isso. Eu falei assim: Gabriel, tu não precisa me conhecer, tá tudo bem. Eu não sou famoso, eu sou só radialista. Sou apenas um simples e mero radialista, eu não sou famoso.
1: Eu faria essa reclamação também. Para de tratar o radialista como um cara famoso.
2: É, que talvez, né? Mas não é também todos os radialistas que são que se tratam como famosos. Deus, ninguém nem sabe quem é.
1: É, tipo Simon Bianchini.
2: Não, ninguém sabe quem é o Simon Bianchini. Fala a verdade. Eu respiro Lucas Arruda.
1: Um beijo pra eles.
2: Cara, o Bertoncello, se tu não falar.

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2: Acabou. Acabou Dois Gordos e Uma Madrugada. Dois Gordos e Uma Reclamação. As pessoas reclamam que a gente não compartilha os nossos episódios nas nossas redes sociais. O episódio com o Pedro Ernesto, eu recebi muitas mensagens que a galera adorou, dizendo que foi um dos melhores que a gente já fez. As pessoas também reclamam que às vezes a gente reprisa muito. Bom, isso que a gente, comparado a todas as pessoas que já fizeram programas gravados, a gente é das que menos...
3: Eu acho que nem reprisa, cara. Eu acho que mais a gente dá uma babada, eu e tu, e às vezes vai o programa errado. Eu acho que nem é reprisa mesmo.
2: Não, às vezes a gente tá ocupado e não consegue.
3: Ah, não, mas acho que a gente reprisa pouco. A gente podia reprisar mais até. Mas enfim, vamos embora, porque as pessoas, elas já acabou, elas vão reclamar que não estão ouvindo música. Porque a galera reclama que quer ouvir música.
2: Porque se a galera ouve música, a galera reclama. Ah, eu queria ouvir os gordos conversando. Aí se os gordos estão conversando muito, puta, não toca música.
3: Apesar que os gordos conversando não tem no Spotify em grande quantidade. A música já tem, já.
2: Não, mas eu tô falando no rádio.
3: Sim, por isso. Eu sou suspeito a falar, porque eu venho do rádio tudo. Eu venho do talk e eu gosto muito. Acho que as pessoas, elas ligam pra ouvir as pessoas falando. Pra ouvir música hoje, cara, é uma barbada ouvir música hoje.
2: Tá, pra quem tu reclama isso?
3: Pra quem?
2: Rafinha Menegasso.
3: É, mas eu não tenho uma reclamação, não, mas é que tá. Isso é outra coisa que a gente nem entrou nesse assunto. Que é até que pôr a tua reclamação vai surtir efeito. Porque se tu é chefe, a tua reclamação ela vai ter que surtir efeito. Se ela não surtir efeito, tu demite. Correto, né?
2: Mas não sei, não. Eu acho que a gente vive uma geração que tá demitindo cada vez menos. Acho que a gente nasceu no mercado de trabalho onde isso. As pessoas eram demitidas. Hoje, quem é que tu conhece que é demitido? As pessoas não são mais demitidas.
3: Todo mundo é que as pessoas têm pena das outras.
2: É. Aí tem saúde mental, aí a gente é empático, a gente tem sororidade. Hoje em dia, pra tu ser demitido, tem que fazer um caminhão de merda.
3: E nem assim.
2: Apenas que é demitido, tu faz assim, bah! Esse aí fez força.
3: Ah, não, no meu tempo...
2: De qualquer empresa, velho.
3: É que eu só trabalhei em empresa pobre, né, cara? A RBS é a primeira empresa com dinheiro que eu trabalho.
2: O que, que tem a ver?
3: Não, que onde eu trabalhava não te demitiam porque não tinha dinheiro pra te pagar.
2: O Dois Gordos e Uma Madrugada vai terminando por aqui. Obrigado pela parceria, pela companhia. A gente volta a qualquer momento. Tchau.
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0: 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Que levou a facada?
1: Um dia, no escritório.
2: Escritório.
1: Ah, o homem reparou que o colega dele, que era muito conservador, um cara religioso, muito sério, não dava riso pra nada.
2: Certo.
1: Tava usando um brinquinho. Aí ele olhou pro cara do brinquinho e falou: Eu não sabia que você gostava desse tipo de coisa. Aí o rapaz conservador falou: não é só um brinquinho, apenas um brinquinho.
3: Como é que ele falou?
1: É apenas um brinquinho. Aí ele falou: e há quanto tempo você usa esse brinquinho? Aí ele respondeu: desde que minha mulher encontrou ele no meu carro semana passada.
0: Se tu quiser mais momentos como esse, vai lá na TLTV, no YouTube, que tu vai achar muito legal. 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
1: Sujeito vai ao médico e pergunta: doutor, eu tenho tendências suicidas, o que eu faço, doutor? 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

0: Olha só, o que tu vai ouvir agora é o resumo de tudo que nós fizemos de pior e melhor a semana aqui no Pretinho Básico. Quer levar uma facada?
1: O filho fala pra mãe:
2: mãe, na escola estão me chamando de mafioso.
1: E aí a mãe fala:
2: não te preocupa, filho. Amanhã a mãe vai lá e acaba com isso. Boa, mãe. Mas por favor, faz com que pareça um acidente.
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0: 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Quer levar uma facada?
1: Sujeito vai ao médico e pergunta: doutor, eu tenho tendências suicidas, o que eu faço, doutor? E o doutor: em primeiro lugar, rapaz, pague a conta.
0: Se tu quiser mais momento como esse, vai lá na TLTV, no YouTube, que tu vai achar muito legal. Tá legal? Muito obrigado.

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Atlântida, Rádio das Nossas Vidas, 7:05, dia 1 de junho de 2026. Cá estamos chegando com mais uma edição do Despertador, o Morning Show número 1 do Rio Grande do Sul, abraçando toda a Rede Atlântida. Despertador que vai junto contigo até 8:55 da manhã. 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Seja uma ótima arrancada de semana pra ti, uma ótima arrancada de mês. Foco, força e fé, algumas doses de café pra encarar mais uma semana. Bora pra cima! Sim, você está ouvindo a voz dele, mundialmente conhecido como embaixador do balanço, cá estou eu, lépido e faceiro e tururu do fagotão, para mais um dia ao lado desta audiência jucrível. E nesta semana, de maneira solo, afinal, menina Caroleta foi descansar, saiu de férias a meninota. Mas ela já volta na próxima semana. Então vem que tem. Agora é junto comigo. Hoje, para participar da pauta do dia, já sabe o esquema. Te conecta.

Bora pra cima, que seja um ótimo dia pra ti. Muito obrigado pelo carinho, da preferência, da sintonia, da conexão, da audiência. A nossa pauta do dia que chega com a parceria galáctica e a doçura de docile. Gentileza muda tudo, experimente.

cima, é o momento em que a gente chega com a pauta do dia e a galera vai participar. Seguinte, ó, tô sozinho aqui, eu preciso de ti aí do outro lado. Então vem mandando teu áudio. Quem não tá conseguindo mandar áudio, é só pedir pra liberar que eu farei o Liberê Camargo, tá bem? A pauta do dia de hoje, quero saber o seguinte: a maior mentira que te contaram quando era criança. Tipo assim, ó, cuidado, se engolir chiclete, vai colar as tripas. Ou, se tu tomar banho depois de comer alguma coisa, tu vai subir a colina. Vai partir, dessa pra uma melhor. Mentirinhas que contaram pra gente não se confirmaram. Manda pra mim ali no @RodrigoAdam.

0: Deus. Aquele áudio até 30 segundos com a tua participação. Se tiver com a galerinha no carro, bota todo mundo pra falar que eu vou ficar felizão, tá bem? 7:09, o Despertador tá começando com Lola Young, a partir de agora.
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Atlântida, Rádio das Nossas Vidas, é a melhor vibe da FM, 7:17. Esse é o Despertador Morning Show número 1 do Rio Grande do

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1: 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Seja uma ótima segunda-feira pra ti, que tá sintonizada, sintonizado na Atlântida, em todo o Rio Grande do Sul. E tudo te conecta com a gente de qualquer lugar do mundo no atlântida.com.br e também no aplicativo da Rádio Atlântida. Cada vez mais coloridão, cheio de conteúdo, muito tri. Bora pra cima, a nossa pauta do dia chega com docile, gentileza muda tudo, experimente. Lembrando que a Carolzinha está de férias essa semana. E aqui estou eu junto contigo, preciso da tua parceria, então me estende a mão e vem. A maior mentira que te contaram quando era criança. Eu dei dois exemplos aqui na arrancada, aquele chiclete que vai colar as tripas, ou tomar banho depois de comer que vai fazer que... né? Suba a colina, vamos deixar assim. Manda pra mim, até 30 segundos.

0: Arroba Rodrigo Adams, quem não tá conseguindo mandar áudio, é só escrever na mensagem, libera, que eu tô liberando uma galera por ali. Mas quem tá sendo liberado, por favor, mande seu áudio, né? É. Vamos ver o que a Rejane mandou. Bom dia.
1: Bom dia, Rodrigo Carreira Solo.
0: Tamo aí, né?
1: Eu acho que é pior que me contaram quando era criança, é que se andasse de costa, a mãe morria.
0: Nossa.
1: E não podia virar chinelo também.
0: Verdade.
1: Por favor disso. É isso, eu não fazia pelo sim, pelo não, né?
0: Tá certo.
1: Meus netos não fazerem também. Isso, Kiki, que boa semana contigo.
0: Valeu, então. Beijão, tamo junto. Eu vou com vocês até quarta-feira. Aí depois eu começo o meu deslocamento. Uma Copa do Mundo, olha que loucura, velho. Tá chegando a hora, rapaz. 7h19, vamos ver aqui o Everton.
2: Oi, Adams, tudo bem? Eu sou a Alice, aqui de Erechim, tenho 12 anos.
0: Tudo bom?
2: E a maior mentira que já me contaram quando eu era menor foi que ficar muito tempo no sol abriu um buraco na cabeça. E eu acreditei nisso, por causa que uma vez fizeram uma encenação que a minha mãe pegou uma canetinha, só que eu não sabia. Ela pegou uma canetinha e fez uma bolinha vermelha na cabeça do meu pai.
0: Meu
2: e
0: Deus.
2: Disse que tinha aberto um buraco. E daí eu fiquei com medo e
0: não
2: usava
0: mais.
2: Boné sempre.
0: Tá bom, tá certo. Eu também sou desse, eu na beira da praia só boné. Ainda mais que o cabelo do tio já tá indo embora. Hoje eu pareço uma piscina rasa, sabe? Tu vê o fundinho ali, tá tudo certo. Vamos ver o Douglas. Oh, tem até uma confirmação aqui de piadinha.
3: Oi, Rodrigo.
0: Oi.
3: Eu sou a Manuela.
0: Tudo?
3: Tenho 10 anos. E uma mentira que me contaram quando eu era criança.
0: Vamos ver.
3: Eu ainda sou criança, né? Mas eu vou contar uma. Que era quando eu... Se eu mentisse, eu ia ficar com o nariz igual do Pinóquio.
0: Beijo! Essa daí eu também ouvi, né? Quem mente fica com o nariz igual do Pinóquio, né? Mas é porque ele era mentiroso, né? Vamos ver quem mais aqui, ó. Pá, pá, pá, pá, pá, pá, pá, pá, pá. Vai!
4: Fala, Rodrigão. Bom dia, moço.
0: Bom?
4: Bom dia. Bom. Rapaz, duas grandes mentiras que o pai e a mãe contou pra mim na infância.
0: Vamos ver.
4: Minha mãe era sempre com a historinha do na volta a gente compra.
0: Ah, um clássico.
4: E meu pai falando que eu podia torcer pro São Paulo que eu não ia sofrer. Moço do céu. Nunca comprei o que ia voltar e o São Paulo me faz raiva todo jogo. Pelo menos agora é 45 dias em paz.
0: Boa. Sei como é que é. Aliás, acho que boa parte do Rio Grande do Sul sabe como é que é, né?
5: Bom dia, Rodrigão.
0: Dia.
5: Que é Jennifer de Caxias do Sul.
0: Bem.
5: E a mentira que eu mais acreditava quando era criança era que se eu engolisse a semente da bergamota, ia crescer uma árvore na minha barriga. É isso, um abraço.
0: Valeu. Não, não, só um pouquinho, esse finalzinho me pegou aí, peraí, só um pouquinho, temos uma palavra nova no programa, é isso, peraí.
5: É isso, um abraço. Pigripi.
0: Pigripipi. 7h22, siga participando da pauta do dia. Manda teu áudio ali no arroba Rodrigo Adams, manda tua mensagem pra mim. Maior mentira que te contaram quando tu era criança. Pode mandar pra mim, tá bem? Carolzinha está de férias, então centraliza no titio que vai dar bom. Ao som de Smash Mouth. 7h22 é o Despertador junto contigo na Atlântida, abrindo a semana da Rádio das Nossas Vidas, naquele pique, naquela elegância de série. A gente vai curtir mais som da programação, abrindo os trabalhos com o Lagoon e já voltamos.
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Atlântida, a rádio das nossas vidas, é a melhor vibe do FM. 13 para as 8, bom dia.

0: 5 para as 9 da manhã, junto contigo, tocando a tua rotina. Muito obrigado pelo carinho da audiência, da parceria. Tamo na área. Tu pode te conectar junto com a gente ali no @ Rodrigo Adams. Afinal, a meninota Caroleta Sanches está em férias e nós temos uma pauta do dia no oferecimento de Docile. 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A maior mentira que te contaram quando era criança, essa é a nossa pauta do dia. Pode mandar teu áudio até 30 segundos ali no meu perfil. Se não tiver conseguindo mandar, pede um libera. E automaticamente tio tá liberando a turma por ali, tá bem? Vamos ver o que a Veridiana mandou aqui. Ela pediu pra ser liberada, liberada foi.
1: Bom dia, Veridiana aqui de Novo Hamburgo.
0: Bem?
1: A maior mentira que já contaram foi pra minha priminha. Os pais dela disseram pra ela que refrigerante era ruim. Conseguiram sustentar isso durante muito tempo. Quando ela tinha uns 4 aninhos, a gente tava numa festa de aniversário da família, eles descuidaram e ela tomou refrigerante.

0: morte já pela era. Primeira vez. Ela correu na mãe dela e disse: mãe, tu é uma mentirosa mesmo, refrigerante é tribo.
1: É verdade, principalmente se for Fruk. Daqui a pouco ainda tem o Fruk Minota, hein? Fica esperto aí. Ô meu Amaral!
2: E aí, Rodrigão, beleza?
1: Beleza?
2: Salve, salve, tudo na boa?
1: Bem.
2: Seguinte, maior mentira que, que a mãe, a minha avó, meu pessoal me contou, maior caosão. Não aponta, não conta estrela que dá verruga nas mãos.
1: Ah, verdade, esteira. Meu.
2: Cara, eu passei atormentado por um bom tempo que eu não podia nem olhar pro céu. não contava estrela mais. Não me saiu nenhuma verruga.
1: Ah, que bom.
2: Não façam isso.
1: Eu lembro desse Miguel aí também, cara. Boa lembrança.
3: Bom dia, Adam.
1: Dia, Renan.
3: Cara, maior mentira que me contaram quando eu era pequeno era que se tu comesse demais, a barriga explodia.
1: Tá.
3: Me lembro que a minha mãe contava essa história de...
1: É, errado não tá, né?
3: Contava essa história pra mim quando eu era menor. E o conhecido dela comia demais e que a barriga explodia. Abraço.
1: Abraço, veião. Tamo junto. Vamos ouvir aqui.
4: Bom dia, Rodrigueira.
1: Dia.
4: Segundou.
1: Isso.
4: Raquel de Sapiranga. Indo para o trabalho. Cara, tirando virar chinelo, andar para trás, na volta a gente compra, que são as clássicas, e na real os virar chinelo até hoje, eu não consigo deixar o chinelo virado, mas enfim, foi que se cavasse muito, a gente saía na China. Então eu vivi imaginando como que deve ser cavar e achar um chinês, porque a gente gostava de brincar de fazendinha e coisa, então a gente vivia cavando. Beijo,
1: Kiki. Beijo, verdade, eu lembro dessa daí, se cavar vai sair na China. Boa, boa, boa, boa.
5: Oi, Rodrigo.
1: Oi.
5: Aqui é a Luísa de Caxias do Sul.
1: Tudo bem, meu amor?
5: A maior mentira que minha mãe contava pra mim era que quando a gente comesse depois, a gente não podia ir pra piscina ou entrar na água, porque senão a gente ficava com dor de barriga. Kiki.
1: Eu lembro disso, também falavam isso pra mim, guria. É impressionante como gosta de enganar a gente, né?
6: Bom dia, Rodrigo.
1: Dia.
6: Parabéns pela ida à Copa.
1: Oh, obrigado, velho.
6: Sabemos que vai ser um grande trabalho para ti e para todos os outros colaboradores da Atlântida. A mentira que a minha mãe contava era do velho do saco. Não faz arte que o velho do saco. Vou chamar o velho do saco para te pegar.
1: Verdade, cara. Pô, tem até o episódio clássico daí do Chaves, né? Em que o velho do saco por acaso era o seu Madruga, né? Chapéus, garrafas ou roupas usadas, quem tem? E aí a gurizadinha com medo já começava a atender ele, né? 8 para as 8, esse é o Despertador ao Vivo na Atlântida. Siga participando junto com a gente. Maior mentira que te contaram quando era criança. Manda teu áudio até 30 segundos ali no meu perfil, no @ Rodrigo Adams. Pode escrever se tiver vergonha de falar, dar o tostão da tua voz. Mas se tu não estiver conseguindo mandar áudio, é só escrever, libera. Tô fazendo uma força-tarefa aqui durante as músicas para que todo mundo possa participar e tá junto comigo nessa semana final. Estou em formato solo. E a Caroleta volta na próxima semana. 8 para as 8 é o Despertador na Atlântida.
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0: Atlântida, a rádio das nossas vidas, é a melhor vibe do FM, 8 horas 13 minutos. Esse é o Despertador ao Vivo, Morning Show número 1 do Rio Grande do Sul, no ar. E o seguinte, tô liberando a partir de agora o nosso telefone 26400-943 para o nosso momento Fruc Minota. Alguém da audiência vai ligar e vai decidir qual das opções a gente vai rodar agora na playlist do Despertador. 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Isso mesmo, tá bom? Vem junto comigo então, 26400-943, liga agora e participa do momento Fruc Minota no Despertador. Será que temos alguém na linha? Vamos ver. Não diga bom dia, diga digliguinhão. Opa, não veio não. Vamos ver de novo aqui, agora vai. Ah, agora liberou. Pode ligar, 26400-943 é o telefone da Atlântida. Quero falar com alguém que ainda não falei, vamos ver se vou dar sorte aqui. Não diga bom dia, diga digliguinhão.
1: Digliguinhão.
0: Opa, quem tá falando?
1: Toma.
0: Quem?
1: Toma.
0: Eu não tô entendendo, vamos de novo.
2: Isso, põe pertinho aí.
0: Isso, pertinho, pertinho. Quem que tá falando? Bem devagarinho.
1: O Thomas.
0: Thomas! Quantos aninhos tu tem, Thomas?
1: 8.
0: 8 anos e tá indo pra aula, tá fazendo o que agora?
1: Tô indo pra ginástica.
0: Pra ginástica? Mas de que cidade tu tá falando?
1: De Porto Alegre.
0: É mesmo? E tu faz ginástica há bastante tempo?
2: Sim.
1: Sim.
0: É mesmo? Quem que tá aí do lado do Thomas?
2: Oi, é a Meire.
0: E aí, guria, tudo bem?
2: Tudo.
0: Que legal, estão sempre na audiência do Despertador, é isso?
2: Sim, todo dia a gente tenta ligar, hoje a gente conseguiu.
0: Ah, que legal, fiquei bem felizão, uma maneira bem bacana da gente começar a semana. Bom, deixa eu trazer vocês dois então, a gente vai tocar um Armandinho, mas vocês vão definir qual, se Amor Vem Cá ou Eu Sou do Mar, qual que vocês preferem?
1: Eu Sou do Mar.
0: Eu Sou do Mar? E pra quem que nós vamos mandar essa música, Thomas?
1: Não sei.
2: Pra mamãe.
0: É mesmo? Pra mamãe? Então tá bom, fechou todas. Um beijo pra vocês, tá bom?
2: Tchau, tchau.
0: Opa, teve uma ligaçãozinha ali, mas não dá nada. Beijo pro Thomas e pra Meire. 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É uma novidade entrando em campo, mais uma da Fruc. 8h16, eu já volto com a pauta do dia. Enquanto isso, a gente curte ele, Antônio Arnaldo.

0: Atlântida, Rádio das Nossas Vidas, é a melhor vibe da FM, 8 horas 20 minutos. Esse é o Despertador, o Morning Show da Rádio das Nossas Vidas, a melhor vibe. Seja uma ótima segunda-feira pra ti, uma ótima arrancada de mês, 1º de junho de 2026. E aqui estamos com o Despertador até 5 para as 9 da manhã num oferecimento de Sicredi. 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Carolzinha Sanches está de férias durante esta semana, então seguimos eu daqui, tu daí. E a gente vai tocando o Morning Show número 1 do Sul do Mundo. A pauta do dia quer saber a maior mentira que te contaram quando tu era criança. A galera tá participando, mandando áudio ali no arroba Rodrigo Adams até 30 segundos. Bora lá, tentar rodar o máximo possível.
1: Bom dia, Adams. Davis.
0: Dia.
1: Cara, é aquela clássica, né? Não aponta pras estrelas que vai nascer verruga. Bom dia a todos.
0: Valeu, bom dia.
2: Bom dia, Rodrigo.
0: Bom dia.
2: Aqui é Teodoro de Porto Alegre.
0: E aí, meu?
2: E uma mentira que me contaram, que com certeza contaram para todas as crianças que existem e já existiram, o Papai Noel.
0: Que é isso, cara? Papai Noel existe, irmão. Não faça assim, cara.
3: Bom dia, Rodrigo Adams. Aqui é a Manuela de Porto Alegre. Oi. Tenho 14 anos e a maior mentira que me contavam quando eu era criança é que se engolisse um chiclete ele ia ficar preso na tua barriga por 7 anos, sendo que na verdade o chiclete é mais rápido em digerir do que até a própria comida.
0: Toma. Valeu. Beijo. Aqui.
4: Fala, Rodrigão. Bom dia.
0: Dia.
4: Douglas de Caxias do Sul. Eu acho que a maior mentira que meus pais contavam era quando aprontava alguma coisa que não era legal. Eu olhava pra eles e eles estavam com um chinelo na mão, Havaianas. Eles falavam, pode passar que eu não vou te bater. Você, mano, kikiki.
0: Que migué, né? Vamos ver aqui, tem mais.
5: Bom dia, Rodrigão, bom dia.
0: Dia.
5: Anderson Valença, Porto Alegre.
0: Bem?
5: Cara, a maior mentira que me contaram foi o seguinte: eu sempre fui de tomar muito café preto.
0: Tá.
5: Minha madrinha me dizia: quanto mais café preto tu tomar, mais preto tu vai ficar. Passei anos tomando café com leite. Valeu, um abraço.
0: Valeu, Anderson. Tamo junto, cara. Quem mais aqui vai?
6: Fala, Rodrigão. Que é o Gabriel de Caxias do Sul. Cara, a maior mentira que eu ouvia quando era criança era: se tomar leite com manga, mata. E aí fica com isso na cabeça.
0: Toma. Arriscou ou nem?
7: Bom dia, Rodrigo Adams. Aqui é o Alexandre Dias de Passo Fundo novamente. E uma coisa que me mentiram quando era criança era que quando tava aquele tempo feio, né, com um relâmpago e aquilo, a avó dizia que tinha que tapar os espelhos porque era perigoso. Olha, eu acho que era migué da minha avó. Valeu, Adames.
0: Adames.
7: Uma ótima semana.
0: Valeu, meu velho. Tamo junto, Alexandre. 8h23. Siga participando da nossa pauta do dia. A maior mentira que te contaram quando tu era criança. Vou rodar mais um aqui pra gente fazer uma saideira. E aí eu volto com mais áudios. Vai.
8: Bom dia, Rodrigo. Grace de Canoas.
0: Tudo bem?
8: A pior mentira que o meu pai contou pra mim quando eu era pequena, eu queria muito aquelas casinhas de boneca, aquelas de madeira, e ele vivia falando, se tu passar de ano, tu vai ganhar, se tu passar de ano, tu vai ganhar. Eu me formei no segundo grau e não ganhei a tal da casinha. Kikiki, boa pena. Semana.
0: 8h24, siga participando da nossa pauta do dia. A maior mentira que te contaram quando tu era criança, tá bom? Pode

0: mandar pra mim um áudio até 30 segundos no arroba Rodrigo Adams. Pode escrever também, se tiver vergonha de falar, não tem problema nenhum. 8h24, vou tocar mais música, abrindo os trabalhos com 11h20 e a gente já volta com a tua participação no Morning Show número 1 do Rio Grande do Sul.
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0: Atlântida, Rádio das Nossas Vidas, é a melhor vibe do FM, 20 minutos para as 9 da manhã. Esse é o Despertador ao Vivo aqui na Atlântida, o Morning Show número 1 do Rio Grande do Sul. Seguimos com a nossa pauta do dia e a galera participando. Hoje a gente quer saber a maior mentira que te contaram quando era criança. Ainda dá tempo de participar, vamos fazer uma sessãozinha aqui, estourando um monte de áudio da turma.
1: Bom dia, Rodrigo. Jonathan de Esteio. Ah, Rodrigo, acho que a pior mentira que já foi contada pra mim, pelo menos, nunca ficou provado, né? É a questão de comer manga com leite, que fazia mal. Poderia até ir de arrasta. Muito ouvi essa história quando era pequeno. Mas uma vez fiz a mistura e nunca deu nada.
0: Não deu nada.
1: Vivo ainda. Kikiki, boa semana
0: valeu,
1: pra nós,
0: velho.
1: Irmão. Com Deus.
0: Tamo junto, cara. Abraço.
2: Fala, Rodrigo. Beleza? Bom dia.
0: Beleza.
2: Fabiano de Caxias. Cara, uma mentira aí que minha mãe contava quando era criança. É a questão de abrir guarda-chuva dentro de casa.
0: Ah, sim.
2: Se tu abrisse guarda-chuva, tu ia ficar um anão pra sempre. Bem, tá louco, que mentira, mas violento. Hoje, tô eu aí com 2,12 metros de altura. Acho que não deu certo a mentirinha, não. Valeu.
0: Valeu, irmão, tamo junto aqui.
3: Bom dia, Adams.
0: Bom dia.
3: A maior mentira que já me contaram foi que eu tinha que comer moranga pra engrossar as pernas. Morria comendo moranga quando eu era criança e continuo aqui com as pernas mais finas que eu não sei o quê. Bom dia pra nós, boa semana.
0: Valeu, Kiki. Bom dia. Kiki, tamo junto, vamos ver aqui.
4: Dali, meu querido Adams, bom dia, cara. Tudo certo?
0: Certo.
4: Cara, a maior mentira que me contavam quando eu era criança não era nem as pessoas que me contavam, era eu. Que eu dizia que eu nunca ia gostar de cerveja. Uma vez eu experimentei cerveja no bar do meu avô e eu falei, bah, eu nunca vou gostar disso aqui. Que baita mentira, cara. Boa semana pra nós, vambora, Kiki.
0: Valeu, velho, aqui.
5: Bom dia, Adão, Tairone de Caxias. Cara, pra nós era o seguinte, né, na nossa região, era a tal da Kombi da Parmalat, que roubava as crianças. Mano do céu, nós tínhamos medo dessa tal dessa Kombi. Cara, vou te dizer. Valeu, Rodrigueira, um abraço.
0: Valeu, Tairone. É, aquelas mentirinhas que surgem daqui a pouco na rua, vai espalhando pelo bairro, chega na cidade, aí já era, vira uma lendinha urbana, né? 17 minutos para as 9 da manhã. Esse é o Despertador ao Vivo aqui na Atlântida. Pauta do dia, quer saber a maior mentira que te contaram quando tu era criança? Manda teu áudio para mim, no @RodrigoAdams. Eu volto em seguida.
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Seja uma ótima arrancada de semana pra ti, uma ótima virada de mês também. Chegou o junho, hein? E aqui estamos. Carolzinha segue de férias nos próximos dias. Eu vou junto com vocês até a próxima quarta-feira, quando eu começo o meu deslocamento rumo à Copa do Mundo.

0: E aí, a partir da próxima semana, a gente terá duas frentes. Carolzinha diretamente do estúdio e eu diretamente de Nova Jersey, junto com toda a equipe do Grupo RBS, para uma grande e única cobertura. Então já sabe o esquema, vai seguindo ali no Instagram, no @ Rodrigo Adams. E também toda a galera da delegação do Grupo RBS, que eu acho que é bem importante isso, aquele olhar único, apurado, o point of view. Do que a turma tá vendo e fazendo por lá. Acho bem legal a gente poder fazer isso. Então é o seguinte, ó, já tem uma fotinha ali no feed, eu com o Eduardo Gabardo, que já está nos Estados Unidos trazendo todas as informações. Seja uma ótima semana pra ti, muito obrigado pelo carinho da audiência. Eu sigo com a turma de Porto Alegre, região metropolitana, Vale dos Sinos, Vale do Caí, no FM 94.3, no hashtag. Então, depois do show do intervalo, eu tô de volta na área, tá bem?
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3: E olha só a dúvida da Cassiana. Doutor, como que eu faço pra achar motivação? Às vezes eu me acho tão perdida na vida. Cassiana, motivação é um ingrediente fundamental pra gente chegar lá, alcançar as nossas metas, tanto no aspecto pessoal quanto no profissional. Mas a gente sabe que por mais que uma pessoa tenha uma meta, é fácil perder motivação por conta de estresse, de sobrecarga, de falta de foco e por aí vai. A famosa Universidade de Harvard conta pra gente algumas questões bem práticas para você conseguir ter mais motivações. Olha só, ter um objetivo claro, elaborar um plano exequível, ou seja, que pode ser executado, ter uma lista de tarefas para que você possa chegar lá na sua meta, procurar companhia para te ajudar nessa trajetória, pensar no sucesso, na possibilidade de dar certo, evitar se distrair e, para terminar, ter compaixão por você mesma, entender que existe um ritmo e muitas vezes você não vai conseguir chegar até onde você queria, mas se você avançar, já é um ganho tremendo, tá bom? Tem dúvidas? Escreve pra gente no @ Jairo Bauer Oficial.
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1: Projota chega com uma nova fase musical. O cantor e compositor lançou Bem Brasil, um single que celebra a identidade nacional e coloca a mulher brasileira como centro da narrativa. A música pós tem uma atmosfera leve, popular e carregada de referências culturais que atravessam diferentes regiões do país. O resultado é uma faixa que mistura elementos do rap, referências pop e constrói uma espécie de retrato afetivo do país. Isso porque a faixa cita estados, sotaques e diferentes paisagens brasileiras. 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Eu sou a Babi Bittencourt e daqui a pouquinho tô de volta.
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11: Quero lembrar a galera que o ar mais seco ele pode irritar nariz, garganta e olhos, especialmente em transições sazonais. Então, beber água regularmente é um aliado simples e eficaz. Mantenha ambientes arejados, limpos e com menos poeira. E use soro fisiológico nas narinas para alívio diário se necessário, também conhecido como a lavagem nasal. Redobre cuidado se você tem rinite, bronquite ou asma nesses períodos. E evite fumaça e poluição nos dias mais sensíveis. Procure orientação médica em casos de sintomas persistentes. Respirar bem é fundamental para energia e qualidade de vida.
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0: Atlântida, Rádio das Nossas Vidas, é a melhor vibe do FM. 11:06, esse é o Bola nas Costas ao vivo. É o meio-dia, o Papo é Futebol aqui na Atlântida. A gente chega junto com a parceria galáctica. Deixa eu tirar um pouquinho aqui, ó. 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Deve estar se perguntando por que a gente está nessa daqui, vou apresentando os amiguinhos, porque hoje a gente vai fazer no Bola nas Costas o velório do que um dia já chamamos de futebol gaúcho. Começar com ele aqui, o decano. Lele Bortolassi!
1: Ah, ô cara, a grande notícia do dia, que é a notícia de ontem a partir da 1 da tarde, é que nós vamos ficar 2 meses agora, graças a Deus, sem ter que falar de Inter e Grêmio.
0: É verdade, é verdade. Vamos ver aqui, ó. Peraí que eu tenho que fazer um pouquinho aqui. Ué, me sumiu alguém? Alguém?
2: Gordo Léo!
3: É um momento muito triste, principalmente para quem esteve na arena no sábado, que foi o meu caso. E mais triste que isso é ter que ouvir a coletiva e a carta da Dona Lúcia que o Grêmio fez no sábado.
0: É, vamos ver ele aqui, ó, que tá aparecendo o Antônio Fagundes em A Viagem, hein?
2: Rafael de Velho!
4: Vou pegar isso como um elogio, porque o Antônio Fagundes é um cidadão bonitão e A Viagem foi uma grande novela.
0: Verdade.
4: Mas, de resto, eu tô com vocês nesse me junto ao luto, porque foi um dos finais de semana mais tristes do futebol gaúcho.
0: Verdade.
4: Pelo menos da primeira divisão.
0: Verdade.
2: Jory Vasconcelos!
5: Cara, eu tô aqui pra falar da Maratona de Porto Alegre, né? Que foi o assunto que me trouxe felicidade.
0: Verdade,
5: alegria, eu
0: dizer que tá com essa calota no peito aí.
4: Da...
0: Pô, parece o pirulito do Kiko.
5: Gordo,
0: né?
5: O Gordo Léo também tem motivos pra comemorar aí no final de semana.
0: Verdade, verdade. E hoje a gente tá recebendo aqui nosso parceiro, nosso brother e também lutado, Lucão da Lenogari, participando do Bola nas Costas.
6: Bom dia. Cara, que loucura.
0: Que dia por
6: que
0: educação,
6: dia que chamaram, né? Aqui, né? Exatamente. Cara, eu comecei
0: vou tirar essa merda.
6: Comecei a assistir, a narrar, no caso, o jogo de ontem, pensando, ah, o Inter vai ganhar, o Vasco vai ganhar, vão ficar ali uns pontinhos longe da zona e vou poder zoar os gremistas da Copa do Mundo inteira com eles na zona de rebaixamento. Aí quando o Inter tomou o terceiro gol, comecei a fazer conta pra ver e descobri que se a gente tomasse o quinto, o Grêmio passava a gente
0: na
6: tabela.
0: É.
6: Que desgraça, cara.
4: E, sabe que... e no 4-0 que o Bragantino chegou a fazer... E foi anulado por impedimento, tava tudo empatado.
6: Tudo.
4: O que ia fazer a diferença cartões, era cartão amarelo pro lado ou pro outro.
6: É 3 cartões vermelhos a mais, eu acho, do Grêmio.
4: É isso?
6: Eu acho que é.
4: Então talvez não. Mas olha que situação, cara.
0: Cara, eu vou te falar, eu depois do que rolou no sábado, eu de maneira envergonhada fui secar, não vou negar. Vou negar, joguinho 11 da manhã, comendo uma bergamota, sabe? Tipo, acordandinho, aquela coisa. Ia fazer uma carninha depois. Não, deixei de fazer, fiz ela. Mas chegou um momento que eu olhei pra patroa, que é colorado, e disse, cara, vocês estão prestes a tomar uma goleada histórica hoje.
6: Sem
0: aqui.
6: Sem dúvida, do Bragantino.
0: Quando faz o quarto gol, daí anula. E aí parece que, tipo, rolou um blackout no jogo. Tipo, tá, vamos parar por aqui pra não rolar mais
6: e
0: nada.
6: Olha
0: cara.
6: Que ia ser aquele quarto gol, o zagueiro pegou o rebote e chutou a bola na própria cara.
0: Sim.
6: Ele chutou a bola na própria cara e depois ele emenda uma paulada de canhota do
1: cara,
6: nada.
1: E o mais louco disso tudo, sabe o que é? É que o Inter, mesmo tendo jogado muito mal no primeiro tempo, o Inter teve a chance clara, a chance de gol mais clara do jogo, ela é do Inter. É uma bola que o Carbonero recebe um cruzamento que ele tá entre a marca...
4: O zagueiro é rimbola.
1: Oi?
4: E o zagueiro é rimbola.
1: Não, não, cara. Ele tá entre a marca do pênalti e a linha da pequena área. Se a marca do pênalti é 11 metros, é 11 metros e 15, né? 11 metros e meio. Eu nunca sei essa... 9 metros e 15, desculpa.
4: Não, 9 metros e 15 é barreira.
1: 11 metros.
5: A pequena área tem 5 metros e meio,
1: tá.
5: A marca do pênalti 11 e depois 16 metros e
1: tá,
5: meio.
1: Tá, então beleza. Então vamos deixar por
4: 6 metros.
1: Vamos deixar por 7 metros.
3: Então onde que a gente quer chegar nesse papo de pedreiro?
1: Ele tava 7 metros do gol, Léo Oliveira. E o gol tem 7 metros e 33.

0: Mas tu quer falar pra mim, meu time?
1: Não.
0: O time tomou um rodeão no
1: sábado. Aqui, ó, ele tava a 7 metros do gol, cara, e a goleira lá mede, eu acho que é 7,35 por 2,42.
2: Carboneiro.
0: Cara, tá abalado o Carboneiro.
1: Não.
0: Tá abalado.
3: Abalado tô eu,
0: não, cara. Não, foi pra Copa, tá abalado. Não,
1: só um pouquinho,
0: tá
1: beleza. Tu quer errar um gol daqueles, então o goleiro defende. Agora tu errar do gol, uma bola que tu tá a 7 metros,
2: bola só bate
1: não
2: no
1: interessa pé dele, como é que tu recebeu a bola. Não, cara, tu não pode errar do gol. Ele conseguiu errar do gol. E o que acontece? Um minuto depois daquilo, tem uma falta, que pra mim nem falta foi, mas eu não tenho nem ânimo de reclamar de arbitragem. Porque aquele árbitro que apitou o jogo do Inter ontem também, ele é muito ruim. Ele consegue errar tudo. É bizarro. Mas eu não consigo. Não tenho ânimo pra falar dele. Porque um minuto depois ele dá uma falta que pra mim não é falta. E aí, o meu goleiro, que não tá bem, resolve botar dois caras só na barreira.
2: Mas de longe.
1: Não
2: tinha que ter nenhum.
1: Tá, mas tem que estar com confiança.
2: É inaceitável levar aquele gol ali.
1: Tem que estar com confiança, então.
2: O goleiro da primeira divisão não pode levar aquele gol.
4: Aí tava com o pneu errado, né?
1: Pois é, escorregou. Ah,
2: tá louco?
1: Não, mas é que tipo assim, cara, se tu não tá numa fase boa, bota uns quatro na barreira ali.
2: A foto é a coisa mais feia que tem.
1: Sabe? Pelo amor de Deus.
2: A bola tá chegando, ele já tá deitado.
5: Isso aqui que é o mais maluco desse jogo de vocês é que, assim, eu acho que, fazendo um paralelo com o jogo do Grêmio sábado, o Corinthians pra mim desfilou na arena, assim, sabe? No segundo tempo, principalmente ali, tá, tipo, é com a gente, esquece, ó, vocês vão ver uma coisa agora. E rolou. No do Inter, eu já vejo outra coisa. Eu vejo um Bragantino que não jogou assim pra criar, pra fazer. Ele só se aproveitou das falhas do Inter.
1: Cara, o sentimento que eu tinha...
2: Eu achei uma sacanagem o Bragantino ter contratado também o Thierry Henry.
1: Jogou botar na ponta esquerda.
2: É. Aí, porque, pô, aí, os ficou ruim pro Bruno.
1: Contra nós, os caras viram, isso aí, o Mbappé, o Thierry Henry.
2: Achei ruim.
1: Os jogadores aí
0: tomaram de caneta, cara. Pô, mas aí tu quer falar o Corinthians parecer a França contra o Brasil naquele amistoso ali. O Corinthians chega uma hora no segundo tempo. É que assim, ó, o Grêmio ele consegue jogar alguma coisinha até os 14 minutos do primeiro tempo, tem uma coisinha. Até os 14, tem uma coisinha.
5: Não, foi.
2: Até
3: os 14 tu pensa assim, olha.
5: Pô, hoje vai,
0: cara,
5: que virada de Copa do Mundo vai ser essa.
0: Aí depois é Caio César, o nome do guri.
2: Caio,
0: é um fenômeno. Ele jogou de bola, absurdo.
5: Com 25 assim, cara, minutos do primeiro tempo, eu tava pedindo pra acabar o jogo.
3: Não, cara, o nome dele é Caio César, não é Caio Castro, né?
0: Sim, né? Não dá pra... Efeito pretinho básico no corpo.
5: É isso, né? tá dormindo com palhacito.
0: Aí.
2: Pra 1 da tarde.
0: Quê?
2: Tá ficando sem repertório pra 1 da tarde.
0: Mas é, cara, Não gasta todas. Mas assim, cara, tu não vê absolutamente nada e o Corinthians e tá e tapa, vai e volta e vem no fundo e nada. Absolutamente nada. E o que me pega é o Gabriel Mac jogando na ponta. Ele é o cara do meio, aí tu bota o Bright White que não tocou na bola. E aí tu tem o Amuso no banco, aí tem a questão de que até o Luiz Castro falou depois, ele não tinha condições e tudo mais. Mas, pô, ele tem que entrar antes do namorado. Eu não posso num jogo dependendo do namorado.
1: Léo.
0: E o Grêmio toma, e é importante, o Grêmio toma o gol de empate e quase toma a virada em um minuto depois. Quem salva é o esqueleto.
1: Ô, Léo, há 15 dias atrás...
0: É um negócio assim, cara, que tu não entende. 15
1: dias atrás, ou 20 dias atrás, eu falei nesse exato microfone, que eu tava exatamente nesse lugar, eu falei o seguinte, cara, tem uma coisa que me retrata hoje, o momento de Inter e Grêmio, é o Grêmio ser... É o torcedor gremista sentir falta do Amuso no time e o torcedor do Inter sentir falta do Carboneiro no time. Esses jogadores são bons jogadores e nada mais.
0: Mas
1: eles não podem ser referências de titularidade no ataque da dupla Grenal.
0: Mas os dois são.
5: Sabe qual é a diferença hoje da dupla Grenal? Tá nos mandatários, assim, eu vou te falar. Eu acho que o Inter tá vivendo uma temporada do que foi o reflexo dos últimos anos, assim, sabe? De uma gestão que, cara, vai entregar isso aí pro clube, um monte de dívida.
1: Mas, Adams, há 15 dias atrás o Inter fez a melhor atuação do
3: tudo
1: ano.
3: Certo. Mas pra mim esse é o ponto, Adams.
5: E o Grêmio é uma gestão nova que repete os erros da antiga,
3: pra
5: cara.
3: Pra mim esse é o ponto.
5: E eu fiquei tão puto, Diori, tão puto, assim, com a atuação cagona do Grêmio no final de semana, cagalhona mesmo, que eu não quis ouvir nada, mas aí depois eu fui pegando alguns cortes e tal, daí eu fui ver, o CCD postou um vídeo ali que ele, pô, conversei com alguém, com algumas pessoas da alta cúpula e eles avaliam como um bom trabalho o trabalho do Luiz Castro.
0: Ah, isso aí pra mim é...
5: Bah, cara, eu não sei, assim, na boa, eu entendo que, meu, quando tu tá administrando uma coisa, tu vai te blindar, tu vai segurar, vamos lá, convicção, mesmo que tu não tenha convicção, mas tu tem que externar o discurso da convicção. O CCD brincou assim, eu desliguei o telefone, era o que eu teria feito também, cara, porque eu não tenho

0: mais no que me apegar, cara. Eu não tenho mais. Tirando o fato de isso, até o Diverio, final de semana, conversou bastante com o pai lá. E a gente tava falando sobre o Grêmio e tal, tal, tal. Cara, tirando o fato desse cara ter lançado a gurizada pra jogar aqui. E essa foi uma promessa da direção, não tem mais nada pra se apegar.
1: Não, mas aí
0: não tem mais nada.
1: Vamos falar uma verdade também? Aí ele lançou a gurizada. A gurizada tá jogando porque ele é melhor do que os caras contrataram.
0: É, mas teve outros tempos que não jogava. Não jogava.
1: Mas esse é o mérito dele. Não dá pra tirar.
2: Pra mim, o ponto que o Adas traz é muito importante pelo seguinte, tá? Se a gente olhar os momentos de Grêmio e Inter, pra mim, a única surpresa é o Grêmio. Porque o Inter eu já esperava que fosse sofrer assim. Gente, não tem como. É aquela velha história que implanta batata, colhe batata. O Internacional do ano passado sofreu e é praticamente um Ctrl-C, Ctrl-V em 2026.
0: É piorado.
2: Tem
0: mais o Vitão, cara.
2: Como é que tu vai imaginar que o Inter não vai sofrer depois do que sofreu no ano passado? É óbvio que o Inter ia sofrer. A surpresa é o Grêmio tá sofrendo. Porque o Grêmio contratou um técnico de ponta, fez investimentos que se sobrepuseram em relação à história do clube como grandes investimentos. Uhum.
0: Como uma virada de página.
2: Como uma virada de página.
3: O grupo do Grêmio é muito melhor que o do
2: não
3: Inter.
2: Não tem comparação.
3: É muito
2: não
3: melhor.
2: Não tem comparação.
3: Cara, olha só. O Pezzolano tá sendo muito criticado.
2: É mais caro.
3: O Pezzolano...
2: Na prática não tá se confirmando, mas é.
3: No papel. O Pezzolano ontem foi criticado porque ele colocou o Alan Patrick no lugar do Bernabé.
4: Ele justificou.
3: E eu acho uma crítica válida, mas aí eu pergunto pra vocês. Quem tu colocaria em vez do Alan Patrick? O Alex? O Alex não tem velocidade. Que nem o Bernabé. Ninguém tem velocidade.
4: Eu teria mexido menos no... Sabe?
3: Agora, o que eu quero dizer é o seguinte. Sacrifício. Não tem mudança no time que tu faça que se resolva quando um jogador perde um gol como o Carbonero perdeu. Aquele gol muda a história do jogo.
1: Mas faz parte
3: os caras vão
1: jogo,
3: pro... Vão...
4: Não. Mas pro Inter faz parte...
1: Mas é que eu acho que isso aí tá dentro do contexto do jogo. Tu perdeu um gol, outro não.
3: Perder gol é uma coisa. Tem gols perdidos que beleza, acontece. Agora, aquele tipo de gol ali, cara...
4: Mas ainda assim,
3: Lelê... Não é que ele errou o gol, cara. Ele errou do gol.
4: Eu ainda acho, Lelê, que se o Inter não tivesse o Paulo Pezzolano de treinador, o Inter seria o penúltimo colocado no campeonato.
2: Tá? Ele faz um bom trabalho.
3: Claro!
4: Dada do que tem.
1: A quantidade nada de peça que insuficiente que ele tem.
2: O Inter só não tá sofrendo mais dentro do que eu falei aqui.
3: Por causa dele.
2: O Pezzolano tá fazendo um trabalho acima da média.
4: Ele abriu que o Inter é ruim.
2: É isso aí.
4: Ele abriu, às vezes ele esquece.
3: Mas eu até não acho que é isso, cara. Eu acho que ele abriu mão do que ele pensa. É uma coisa elogiável. Ele quer um time que marque em cima, que jogue bola, que não sei o quê. E ele viu que, não vai dar certo, porque além de tudo, o meu time não sabe fazer gol. O meu time cria e não sabe fazer gol. Então esquece, nós vamos tentar ganhar de 1-0. Aí ele bota os jogadores mais físicos que ele tem, todo mundo, ele abre mão do Bernabé na lateral esquerda, inventa o Bernabé de atacante, descobre um baita de um jogador, e ele abre mão disso aí e acha o time. Beleza. Aí ele não pode perder um jogador, que ele perdeu numa decisão errada da arbitragem, tá? Ele perdeu esse jogador, o mais próximo que ele podia fazer era colocar um jogador que fizesse uma parte do que o Bernabé faz. Te sacrifica pra correr atrás dos caras. Ele botou o Alan Patrick, que não consegue mais jogar futebol na primeira divisão. Nesse nível que o Inter precisa, na condição física que ele tem, não dá pra jogar. Ele explicou, eu quis botar um jogador porque o Bragantino não corre pra trás quando joga em casa. No sentido assim, o Bragantino perde a bola, eles correm pra pressionar e recuperar a bola. E eu entregando a bola pro Alan Patrick, ele para a bola, ele sustenta, ele dá. Ele não faz mais isso.
1: Mas é porque
3: ele não tinha pra quem. Teve várias vezes que ele recebeu a bola e ele não tinha pra quem dar.
4: Não tem.
1: Mas o Alan Patrick no esquema do Grêmio funciona. Porque tem caras na ponta de velocidade pra bola chegar neles. A bola chega no centroavante. O Grêmio não tem. O Grêmio tinha o Bright White no sábado. E não tinha nada no meio campo.
4: É que o problema é o Grêmio entra em campo com dois times. O Grêmio tem 5 jogadores que atacam e 5 jogadores que defendem. E no meio disso aí tudo, um desses jogadores faz sozinho uma tentativa de ligar um lado com o outro, que é o Arthur. E o Arthur também não tem condição física de jogar muito tempo. Ele termina o jogo quase mancando. Quase todos os jogos ele termina mancando. Tá? E porque ele corre sozinho no meio campo, porque 5 jogadores defendem e 5 jogadores atacam. E 4 jogadores atacam e ele fica naquela loucura ali. Então não tem como jogar futebol desse jeito. Tá provado que não é assim que se joga. Pro Grêmio falta muito trabalho, na minha opinião, de treinador.
1: O Grêmio é o contrário do Inter. O Grêmio,
4: o trabalho do Inter eu acho que é menos pior, dadas as peças que tem. Mas o que mais me surpreende do Inter, na questão do Inter, não é aí parte do Pezzolano. É, se tu tem um orçamento limitado, pra dizer assim, tu não pode ter jogador fraco fisicamente, tu não pode ter jogador Armandinho, e de preferência tu não pode ter jogador velho. A principal coisa que tu tem que ter é jogador forte ou rápido. Tá? O jogador que se impõe fisicamente, que quando ele bater as pernas com outro cara, ele que vai ficar em pé e o cara que vai cair. A prioridade tem que ser essa, tem que ser sempre jogador físico. Pode ser ruim e pode ser burro. Tranquilo. Desde que seja forte
5: e outra coisa, rápido. Né? E no caso do Inter, que está jogando uma vez por semana.
4: Mais essa ainda.
5: Ontem parecia o contrário. É. Parecia que o Inter tinha jogado na quarta-feira. E o Bragantino, porque o Bragantino, que já tinha passado o carro no Vasco no final de semana, jogou pela Sul-Americana no meio da semana e ontem atropelou o Internacional fisicamente.
4: Exatamente.
5: Além da parte técnica também, porque realmente...
4: Os jogadores são mais novos, sabe? São mais fortes.
2: Se o Inter tivesse a Sul-Americana, nossa senhora, não sei
5: o que jogadores tá mais, cara. Os jogadores mais experientes ali do Bragantino, tu pega ali o Gabriel, Ruff, até o próprio... O que fez o gol de
0: Capixaba.
5: Falta. Ele não é guri, né?
4: Não, é muito físico.
5: Mas isso que eu tô dizendo, cara. Então, e o projeto do Bragantino é muito claro isso aí, cara. Eles pegam 3, 4 mais experientes, mais nego velho, até depois no segundo tempo até entra o Sacha e tal, mas é uma gurizada, cara, uns caras fortes, velho, sabe, que tu não consegue derrubar os caras. E eu me lembro, o Tinga teve aqui semana passada, cara, o Tinga ainda falou assim, pô, cara, mas é que a parte física do Inter tá aparecendo, e realmente, pô, a gente viu aquele jogo contra o Vasco, o próprio jogo contra o Vitória, cara, o Inter, sabe, foi um 2-0 mentiroso, a gente falou aqui e tal, mas agora a impressão que eu tive vendo ontem o jogo é que os caras já estavam de férias.
4: E o Vijagra, que fez boas partidas ontem, ele
5: não, pior, pior partida
4: ele errou, e até aí, lateral. E aí errou lateral,
5: ele tomou um chapéu e uma meia lua dentro da área, com o cara deu dois toques na bola, um foi o chapéu, o outro uma meia lua.
0: Vijagra tava molenga.
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0: Vamos chegar com o Tweet Retro e o oferecimento é de Solufix, referência em fixação e vedação. 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Após o jogo, durante coletiva, o nosso colega Leonardo Sonda fez uma pergunta para Antônio Dutra Júnior, vice-presidente do Grêmio. Então vamos deixar por conta do próprio vídeo aqui, para não, acho que não precisa nem tradução aqui.
7: Noite,
0: né?
7: Leonardo Sonda, TV Bandeirantes. Eu queria te perguntar o que é bom no seu trabalho e no trabalho do técnico Luiz Castro para que vocês se mantenham nos cargos.
8: Essa análise eu deixo para vocês.
7: Não, mas eu pedi a sua análise.
8: E eu te disse que eu deixo essa análise para vocês.
7: Perfeito.
0: Dutra, ela é talentosa, mas depois não adianta se queixar, cara. Pô, eu conheço o Dutra, sei do gremismo dele, tá tudo certo, uma certa feita, pô, velho, assim, nós nos encontramos, ele falou de um determinado colega nosso que tava sempre não sei o que, pô, cara, tu tem a oportunidade de falar agora aqui, fala, meu, mesmo que diga assim, ó, pô, nosso trabalho realmente tá deixando a desejar até agora, queremos um novo momento, vamos trabalhar pra isso, durante essa parada da Copa, a gente tem 45 dias pra trabalhar, quem sabe tá aí a pré-temporada que o nosso treinador tanto precisa, pô, velho, isso é uma resposta. Isso é uma resposta, mesmo que tu não acreditasse nela. Cara, só que não adianta reclamar depois.
2: Se tu tem confiança no teu taco, tu chega ali e diz assim, me pergunta de novo isso em dezembro.
0: É isso, pronto. Sabe? Mas, pô, cara.
1: Mas eu acho que
0: foi mal nessa vez.
1: Não,
0: foi mal.
1: Eu não, não, isso aí pra mim é só uma pontinha do iceberg do que foi a coletiva do Antônio Dutra Júnior.
4: Tá, a pergunta aquela
1: da é deplorável. Qual?
4: A da pergunta da Grêmio TV não precisava.
1: Ah, isso é uma coisa importante, né? Antes que me entendam bem, antes que os colegas da Grêmio TV achem que eu tô.
0: Não, cara, a turma é de situação, casa, pode falar. Ele vou sabe falar, então, é que é, quando a gente elogia também.
1: Eu acho que coletiva como essa, pós-derrota, no clima que tá, não tem que o pessoal da Grêmio TV perguntar. Ainda mais ser o primeiro a perguntar, para mandar uma mensagem onde um torcedor em algum lugar do mundo. Isso é o mais espetacular. Não, porque um torcedor em algum lugar do mundo, o Dutra Júnior, disse que a direção tá colocando a cara tapa para falar, me corrija se eu estiver errado. É uma coisa nesse sentido, e aí o Dutra, pois é, porque estamos trabalhando e tal. Eu olhei aquilo ali, eu lembrei do Parreira lendo a carta da Dona Lúcia, depois do 7-1.
0: É ruim, né?
1: Porra, cara! Tá todo torcedor puto! E fazendo meme com saudade do Mano Menezes. E vocês querem me dizer que o trabalho tá bom? O Grêmio tem dificuldade contra o Corinthians, contra o Remo, na Sul-Americana, contra o bando de time amador.
0: É foda.
1: Porra!
0: O Grêmio
1: gastou um caminhão de dinheiro num trabalho que é ridículo. Gente, quem caminha na arquibancada da Arena, é ridículo o trabalho do Grêmio. O que o Grêmio fez sábado é um papelão. Não, é uma vergonha, é constrangedor. Foi um dos piores jogos que eu vi do Grêmio. E é uma pena, porque é um Grêmio que deixa muito nítido que tá só esperando uma proposta pra Vieri, pra Mac, pra dar uma equilibrada no caixa e contratar o quê? Mais jogadores ruins.
5: O que vocês têm que
1: entender. Por quê? Por que que tá? Se quem vai contratar são os mesmos que montaram esse grupo, não adianta ter dinheiro.
9: Não, eu acho que pra vocês deve ser ainda pior, porque a gente entrou no Brasileirão vacinado.
1: Não, mas não, você sabia que não tinha dinheiro. Não tinha dinheiro.
9: E a gente viu que o nosso time piorou. O Inter perdeu o Vitão, não teve
0: posição. Sabe o que é isso, meu? Bah, eu vou te falar o que me pega, na real. Desculpa te interromper, não, mas não, é que assim... O Grêmio, há 10 anos, o Grêmio começou a vender muitos jogadores. O Grêmio botou quase 1 bilhão no caixa.
9: E tá? Jogou fora?
0: Só que, não, só que tem um detalhe. A maioria daqueles jogadores que foram vendidos entregaram alguma coisa pro clube. Conseguiram, tiveram tempo. Foram
1: campeões.
0: Foram campeões, né? Artilheiros, enfim.
2: Eles deram retorno técnico além do
0: financeiro. Exatamente. Esses meninos aí que são bons jogadores, e se estivessem naquela barca lá, iam ser vendidos daqui a pouco por 3 vezes mais. Uhum. Eles não vão ter tempo de entregar isso, cara.
9: Ah, com certeza.
0: Aí sai daqui do clube tipo um Wanderson, que, meu, vai pro futebol europeu,
2: só
0: tava
2: não tá
0: aí.
2: Na Copa
0: não aí tá na Copa por causa de uma lesão. E não conseguiu, não teve tempo de entregar nada pro clube, tu entende?
1: O Wanderson é um cara do time rebaixado.
5: É isso, eu tava dizendo com o Raio. É. Deu o Raio, o que ele deu pro Vasco? Do nada. Aí ontem, olha a personalidade do guri ontem.
3: Outra coisa, Léo, ainda bem que vai ter essa parada da Copa.
9: Bah.
3: Porque se continuasse jogando do jeito que tava, o valor do Vieri ia diminuir.
9: Ah, tá louco.
3: O Vieri ficou totalmente exposto no jogo. Ele faz a jogada do gol, espetacular,
2: ah, meu,
3: foi muito inteligente na
2: Vieri,
3: leitura.
2: O Vieri na roubada de bola e na armação ali.
3: Isso foi perfeito.
2: Cara, o zagueiro top de linha. Cara.
3: Aí quando ele começa a ser pressionado, uma hora não tem como.
2: Uma hora não tem como, cara.
3: Porque toda hora a bola tá na tua área, Uma ele foi, o Roberto ganhou dele. E na outra, ele terminou de costas.
2: Mas o gol de empate que ele vai cabecear.
3: Isso, ele divide com o Alberto e ele cabeceia no pé do cara.
0: Mas aí que tá.
3: Uma hora o cara vai ficar exposto.
1: Esse aí
3: vai
1: garotão, o valor. Aquele cara, o André, dá um paulaço que nem tinha. Pô, coitado do Beltrame, né? Pô, o cara estreia expulso. É. E que até o goleiro ficou vendido no
3: Mas
1: jogo.
3: Mas a sensação do jogo é que se não saísse aquela hora, ia sair daqui a pouco. Porque tava muita diferença.
0: Eu gosto muito desse Yuri Alberto, assim, porque eu acho que ele tem o melhor do mundo dos atacantes. Ele nunca vai ser o. O atacante, mas ele é mediano em tudo que ele faz, no pivô, num drible, no jogo de sábado, ele foi muito garçom, velho, sabe?
3: Tipo, gol,
0: dando tapa, ele bagunça a defesa adversária.
5: Ele é inteligente,
0: e ele é explosivo, cara. Ele é um cara de muita força, muito ímpeto, assim.
2: Acho um baita atacante.
0: Eu acho um senhor jogador de bola,
5: que
0: cara.
5: Saudade.
1: Mas tem outros caras do Corinthians que são muito bons também. Só que aquilo, tu não sabe até que ponto eles são muito bons, ou contra o Grêmio todo mundo é muito bom, porque tem espaço pra jogar também, né?
3: Também
1: o meio-campo do Grêmio é uma
3: também
1: coisa assim, absurda.
3: Parecia o Tchouaméni, André.
1: Porque... Não, o Corinthians parecia
2: porque
1: a França contra o Brasil no amistoso.
2: O Corinthians tem caras muito bons, mas não via nada bom. Aí pegou o Grêmio...
1: Vai pra parada da Copa, olha, o time tá bom, hein?
3: Isso.
0: Bom, agora falta 30 segundos aí para as 11h30, a gente vai adiantando o show do intervalo, volta em seguida com mais bola nas costas, em clima de velório, pela morte
3: Mas
0: do futebol gaúcho.
3: Vai ter notícia boa de futebol, de esporte gaúcho.
0: Esporte gaúcho, tá bom então. Ah, boa, é verdade, tivemos um campeão no final de semana, a gente vai falar, a gente volta mais alegrinho, já voltamos com bola nas costas.
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0: Atlântida, Rádio das Nossas Vidas, de volta com Bola nas Costas até o meio-dia, falando de futebol aqui para todo o Rio Grande do Sul, na Rede Atlântida e também no mundo inteiro, através da nossa TLTV no YouTube. E tu pode conectar conosco no Spotify, a galera que faz do Bola nas Costas, um dos podcasts mais consumidos quando o assunto é esporte, futebol, resenha, entretenimento. 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Eu tenho um recadinho para a turma aqui, vou entregar agora. 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Anos de volta com Bola nas Costas.
1: E a coisa boa do final de semana foi o João Fonseca, que jogou com o Guga olhando pra ele.
2: Também.
1: Bah, meu. Coisa linda, né?
2: Também.
1: Tem outra também, né?
3: Outro jogo que eu vi quase inteiro ontem também, cara, porque, nossa, velho. E aquelas cenas ali, cara, quando enquadravam ele pra sacar. E o Guga atrás dele, velho. Puta, mas aquilo ali era demais, cara. É. E vocês viram as reações do Guga também? Numa jogada assim que o Guga.
0: Claro.
3: A cabecinha aí, assim. Cara,
4: o Leão, né? Meu, aliás, coisa linda ver o João Fonseca jogando nesse nível já.
3: A personalidade dele pra 19 anos é bizarra, cara. Nossa. Ontem, de novo, um monte de momentos do jogo que a coisa ia encrespar. Uhum. Bah, velho, agora tá ferrado. 15-40 lá, o cara. Pum, ela 4 pontos.
0: E não pegou qualquer ratão pra jogar contra, né? O Casper Ruud é um cara que já teve ali no topo da lista, enfim.
4: Foi dois,
0: né?
4: Do mundo, eu acho, né?
0: Isso. E agora ele vai pegar um cara que, na real, é tanta esperança quanto ele, né?
4: É de igual pra igual, assim.
0: É isso.
4: É jogo de iguais. Até agora ele passou pelo Djokovic, que é uma lenda.
1: Ele já entrou na história do tênis, o João Fonseca, só por isso já estaria na história.
4: É isso aí.
1: O cara ganhou de virada do Djokovic.
4: É, as últimas duas rodadas ele ganhou de caras que, em tese, são muito melhores do que ele, ou são muito mais... Bom, o Djokovic...
3: São melhores ranqueados.
1: Djokovic é histórico, tirou uma lenda.
4: E o jogo de ontem, né, com o Ruud, é um jogo que... É um cara que também já teve muita estrada também, né, cara?
0: Ontem era o Ruud, meu, era o Casper Ruud.
5: Ruud?
0: É que ele falou Ruud.
4: Eu falei Ruud? É que eu fui falar
0: o
4: contra o Ruud, que...
0: Yeah. Ah, boa, boa.
5: O Mensik era o 26º, cabeça de chave agora, e ele o 28º.
0: Ele é um cara que, assim, já conquistou o Miami Open no ano passado, né? Então, tipo, ele já... Uhum. Ele também já venceu do Djoko. Mas só que aí tem uma coisa pra gente se apegar aí, né? Quando teve de mano a mano ele e João, né? No tempo, nas categorias de base, vamos dizer assim, o João acabou vencendo. Então, amanhã é um duelo que tem tudo, assim, pra ser uma porrada. Não,
4: mas
0: velho.
4: Agora o sonho é real, né, cara?
0: É.
4: Agora o sonho é real.
0: É, mas foi lindo, cara. Foi muito legal mesmo ver ele jogando em alto nível.
3: E o que
0: ali.
3: Pinga, né?
0: Bah.
1: É bonito, né?
3: Milhões aí, Sam.
0: E eles estavam brigando antes da competição, né? Principalmente a galera, assim, do top 5, a Sabalenka também, eu dou muitas declarações, porque se arrecada muito e se distribui pouco pros jogadores, né? Tu imagina.
3: É que tu vê o...
1: O target de quem vai nisso aí não é nosso.
3: Tem uma que estão ali na segunda fileira que não sai do celular.
4: É que a briga, a briga da Sabalenka, ela é, obviamente, pro contexto geral. Mas, assim, uma coisa é o cara que vai chegar nas quartas de final e aí vai ter essa premiação absurda. Mas a questão da distribuição também é pros caras que não chegam nesse nível,
0: sim,
4: né? E são esses caras também que sustentam
0: o circuito.
4: O circuito girando,
0: claro,
4: né?
0: Claro.
4: Então, o cara que chega na

0: As quartas de final, obviamente, que ele vai ser muito bem remunerado, poderia até ser mais e tudo mais, mas o cara que, de repente, cai numa primeira rodada, numa segunda rodada, esse cara também precisa de uma distribuição melhor para poder sustentar o circuito, né?
1: Verdade. Espero eu que este hino volte a tocar em breve, quem sabe na Copa do Brasil, né? O cara cai, mas cai atirando, né? Ai, ai, não é mole.
2: O Tony Garrido.
1: Como é que é?
2: Gostava do Tony Garrido.
1: Ah, não.
3: Para, meu. Salve o Corinthians.
4: Da tua cara?
2: A maior discografia da história do Brasil, meu. O álbum branco dos Beatles.
5: Mas esses dias, eu achei umas fotos de uma gravação lá no Bafo de Bira, que foi do hino do Inter, do CD da Placar. Achei umas fotos. Uma galera, bateria, acho, da camisa 12. Ah, muito louco.
1: Tim Maia era o hino do América, né?
5: Isso.
1: Isso aqui é o tempo do Bragantino, do Velho Testamento. Pô,
4: do Mauro, né? Silva.
2: Massa bruta.
5: Do Nabi.
1: O que, que é agora, será o hino atual do Bragantino? Deve ser uma rave, uma coisa
4: boa,
1: do tipo,
4: boa,
1: né? Não, deve ser um... sabe? Tipo, um DJ assinou a parada.
2: Boa, passarinho, voa.
4: Você parece um anjo, só que não tem asa.
1: Ai, cara, não é mole. Sim, né? Tá bem, já mas pagamos teve, a conta. Tivemos um grande momento.
2: Um grande momento. Durante o jogo da Seleção Brasileira, inclusive, no intervalo do jogo da Seleção Brasileira, coincidiu com os pênaltis de Magnus e a CBF, a final da Libertadores de futsal. 2-2 no tempo normal, um jogo de altíssimo nível, mais, entregaram bem mais até do que eu esperava dos dois times, porque estavam passando por dificuldades, fizeram um baita jogo. E aí nos pênaltis, a CBF saiu atrás, errou o primeiro pênalti ainda por cima, errou o pênalti antes do Magnus, e depois se recuperou. E foi pela sétima vez campeã da Libertadores de Futsal, num ano especial, no ano dos 50 anos da CBF, em casa, um ginásio absolutamente lotado, e uma atuação de DVD, de uma das maiores atuações de goleiro que eu já vi na minha vida, do Pedro Bianchini, goleiro da CBF, que, olha, fazia muito tempo. Acho que desde aquele Brasil e Argentina da final da Copa do Mundo lá, quando o William jogou aquilo que jogou, eu não vi um goleiro defender o que ele defendeu. E um grande título para o clube, se não é o mais tradicional do Brasil, o mais importante do Brasil, é parte da elite, né? Do topo da cadeia do futsal brasileiro dos últimos 30, 40 anos. Então, parabéns para Carlos Barbosa, para Serra Gaúcha, porque na modalidade mais praticada do Brasil, o dono da América é daqui do Rio Grande do Sul.
1: É, a gente que já teve possibilidade de estar lá, né, fazendo bola na rua, né, diretamente do ginásio da CBF. Mandar um abraço também pra toda a família Tramontina, claro, né, que aposta. E é muito legal, assim, porque às vezes a galera não tem essa noção, né, que Carlos Barbosa não é um município grande, cara. Ele, basicamente, ele vive em torno da fábrica da Tramontina ali, e entrou no mapa do esporte mundial por causa disso, cara. De ter um... Velho, nós estamos falando de um heptacampeão de Libertadores da América aqui
0: é
1: no
0: muito
1: Rio
0: grande
1: Sul,
0: isso,
1: né?
0: Cara. É muito grande. E é muito legal ver, assim, não só a CBF, a força que tem, a potência que é nesse esporte, mas também de ver uma cidade que não é uma cidade grande, mas com marcas tão tradicionais e tão importantes para o nosso estado, né? Como a Tramontina e a Santa Clara também, né?
1: Exatamente.
0: São marcas que estão juntas ali na camiseta da CBF, e a Tramontina não precisa nem falar da relação familiar que tem também, histórica, com o seu Clóvis. Mas é muito legal ver a potência de empresas que têm mais de 110 anos de história cada uma. E, poxa, imagina, cara, é uma coisa assim que a gente não consegue nem dimensionar o tamanho que tem, né?
1: E como isso pode trazer retorno para as empresas do interior, né? Às vezes, obviamente, né, a gente tá falando da Tramontina, uma das grandes empresas do planeta Terra, né, cara? Tu vai estar comendo lá na casa do caramba, exatamente. Meu, tu vai olhar o teu garfo ali, tua foquinha, é Tramontina, não tem? É, mas assim, como empresas do interior podem ajudar o futebol do interior, né? Como a gente pode criar uma atmosfera, um ecossistema que deixe o competitivo o esporte, né, cara?
2: E o contrário também. Como Porto Alegre pode e deve olhar para o futsal?
1: Né?
2: É a única cidade grande do Brasil que só tem futebol.
0: Não tem,
2: não,
0: cara,
2: tem mais nada.
4: Mas se o cara tivesse um futsalzinho pra ver de noite, um sábado de noite...
2: Florianópolis tem, claro que é.
4: Vai ser uma loucura.
5: E quando houve investimento... campeões mundiais.
0: Imagina agora com o Gigantinho que está sendo reformado, a gente começa a enxergar na parte externa do Gigantinho a cara da mudança. Cara, isso daí é muito legal. É, imagina só o Gigantinho lotado para um jogo de futsal, cara.
4: Não, Porto Alegre recebendo uma Libertadores. Para quem não sabe, exato. Carlos Barbosa recebeu toda a competição.
2: Isso, sim, isso.
4: Jogos toda também, a competição. É, tipo todo aquele campeonato. Tipo campeonato de colégio, tem jogo o dia inteiro.
2: Isso aí.
4: E era Libertadores de futsal. Então eu imagino que mobiliza pro turismo, pra economia da cidade como um todo.

0: E é muito legal. Eu tive o prazer de ir lá também. É incrível. E é uma cidade do interior, uma cidade pequena do interior do estado que é gigante dentro do
1: Te
0: mundo
1: abraça
0: futsal.
1: demais a CBF, né, cara? Tá sempre cheio lá.
0: Tá, esse é o diferencial pra mim do interior.
1: Sem dúvida.
0: A população, ela tem que abraçar o time.
1: É. Claro. Eles abraçam e se orgulham muito do time.
2: Exatamente.
1: Com
2: Isso é
1: toda
2: muito
1: razão.
2: Legal.
1: Vou sete Libertadores.
2: Estamos felizes com o desempenho da seleção ontem?
3: Vai, eu tô muito feliz.
1: Eu sempre fico com o pé atrás em amistoso antes de Copa do Mundo, porque na hora que o cara vê a sola do pé do outro jogador,
2: Claro.
1: o cara não vai botar, não tem
2: Tá, mas
1: o que
2: vale a bola na rede, né?
1: Mas.
2: Quando teve pra colocar, colocou.
1: Então, sendo isso à parte, tirando isso, eu acho que o Brasil fez um jogo até sério demais pro.
3: É.
1: Especialmente quem tava precisando, quem tava brigando por vaga. E teve um recado muito claro, né? O Ancelotti disse que ficou muito feliz com o segundo tempo. Que arrumou um problema para ele. O segundo
2: Um
1: tempo arrumou
2: problema
1: um problema.
2: bom, né, cara?
1: Claro, ele tinha uma escalação na cabeça dele
3: e ele não
1: talvez
3: sabe
1: ele
3: mais
1: precise
3: agora.
1: mudar.
2: Uma galera tá com aquele papo assim, né? Tipo, ah, mas era o Panamá. Cara, o Brasil vai enfrentar o
1: Panamá tá na
2: Haiti
1: Copa do Mundo.
2: E ele
1: Panamá
2: tá na Copa do Mundo. E o Brasil vai enfrentar o Haiti. Querendo ou não, são coisas similares ali.
1: Ah,
2: e agora a gente vai
1: Panamá
2: jogar em
1: é melhor.
2: Cleveland contra o Egito, que,
1: Sim.
2: cara, também é uma escola similar à de Marrocos, que é o nosso adversário da estreia. Meu, o grupo do Brasil não é essa, não é uma barbada. Tu tem que.
3: Não, tem que
2: óbvio
3: competir,
2: que,
3: tem que
2: é
3: competir.
2: óbvio que o Brasil é a seleção favorita, tudo certo. Mas assim, tu pega a própria Escócia ali, são jogadores que jogam Premier League, sabe? Não, tem ratonagem. Mas o Brasil é melhor, cara. Eu acho que, pra mim, o que pega ontem é isso. Teve bola pra botar dentro da casinha, botou.
0: E
2: botou dentro da casinha.
0: E Copa do Mundo tem aquela coisa, né? Às vezes é um jogo que tu tá mal, tu perdeu. A Argentina mesmo, em 22, ela perde na estreia. Tava mal, perdeu.
1: E esse é o time da estreia. O time prévio nunca é o time que termina.
2: Sim.
1: Não. Nunca é. Raí em 94, Juninho Paulista em 2002. Sempre vai mudando. Sempre. E sem contar lá, 62, o Pelé se machucou, trocou, entrou o Amarildo. O Pelé não joga a primeira parte da Copa de 58, ele entra na fase final da Copa do Mundo. Sempre tem troca.
0: Já o Santos era reserva, era o De Sol de lateral.
1: Então,
0: Ele joga ali só a final,
1: bem
0: eu
1: lembrado,
0: acho.
1: Muito bem lembrado. É, só, joga só a final e é o melhor lateral da
0: um
1: Copa
0: jogo
1: do Mundo.
0: só.
2: Bom, o Raí era o grande nome da Copa de 94, era o capitão do
0: faz
2: time,
0: um gol.
2: Faz gol no jogo de estreia e acaba no banco, velho.
1: E não volta mais.
3: E com
2: não
3: méritos,
2: volta.
3: né?
1: E não volta mais,
2: nem
1: pra cobrar pênalti.
2: Não voltou,
1: não.
2: né?
1: Não, não volta mais.
0: E era o maior jogador do Brasil naquela época.
1: Tá louco?
0: Do
1: Sou
0: país,
1: brava.
0: assim.
2: Faz propaganda até hoje.
3: Era 10, né?
1: Ah, tá louco, 10. Cara.
2: Ontem
1: tava
2: até
1: no São Paulo,
2: a FIFA postou um card, faltando 10 dias pra Copa do Mundo, os grandes 10 da história, ali o Raí tava na barca,
3: velho. É isso aí, e é verdade, né?
0: Pô, mas a torcida se passou ontem, né?
1: Ah, e se o cara não se empolgou com o jogo, com a goleada, tem que se empolgar pelo menos com isso, com o folclore da torcida
0: brasileira. Mandaram a Virgínia.
1: Virgínia. Aquilo ali é o Super do Rio de Janeiro, né?
0: É, mandaram xingar a mina.
1: Esse é o clima de
3: ali é o
1: Copa
3: super,
1: chegando.
3: Aquele ali é o Super
0: a
3: do
0: mina
3: Maracanã.
0: Vendo, ei, Virgínia,
1: era o xingamento pra ex-namorada do atacante, e aí depois ele vai pra rede social pedir que não faça,
0: cara,
1: isso,
0: faz,
1: achei
0: não
1: legal.
0: Xinga a mina, mas é pra mais Brasil impossível, né?
1: Teve a vaia pro Léo Pereira, porque ele simplesmente joga no Flamengo e as outras torcidas começaram a vaiar. Do nada.
0: Teve o cara
1: vaia pro goleiro, porque faz parte
0: também. Teve o cara do
1: o
0: Bandeirão.
1: Torcedor do Fluminense.
0: Teve o cara
1: lá.
0: Do
1: Bandeirão. Teve depois, quando o Raian fez o gol aí, meio que as torcidas. Ah, tudo bem, ele era do Vasco, mas já
3: o Vasco,
1: passou.
3: O Vasco não machuca
1: vamos lá,
3: ninguém.
1: Vamos botar, todo mundo meio que apoiou. O Raian meio que uniu a arquibancada.
4: O Vasco tinha acabado de entrar na zona de rebaixamento.
3: Deixa o Vasco, pobre do Vasco, né, cara?
0: Faz mal ninguém.
1: Tava tudo meio no folclore, assim. Eu achei meio suco de futebol brasileiro aquilo aí.
2: Teve o showzinho de abertura ali, daí do nada passa o Ronaldinho dando rolê, sabe?
3: E o hino?
0: O Belo e o Sônia, foi isso?
4: Quem foi o show de abertura, não vi isso?
2: Ivete Sangalo ali, então.
4: Pô, agora no próximo estouro tem que ter o show do Tchan, né, cara?
3: É, isso aí.
4: Mistura do Brasil com o Egito, né?
0: Tem que fechar ele pra jogar bonito.
3: Boa, Lelê. É bom, é bom, é bom.
1: Boa.
3: Ah, mas o hino foi na
1: questão. Não, foi legal.
3: Ah, o hino foi complexo.
1: Como é que
3: foi
1: falou daquela vez, daquela que.
0: Vanusa?
3: Vanusa. Eu não entendi.
1: Foi uma homenagem à Vanusa.
3: Eu custei a entender que era o hino que eles estavam cantando.
1: É. Eles também. Eu acho que eles não estavam se ouvindo.
0: O que eu mais gosto.
4: Isso acontece muitas vezes.
1: Cada um de um lado, cara.
5: E o ritmo do.
2: Era a banda do Chaves, sabe?
0: Cada um.
2: A banda do Chaves, cada um tá tocando. Estou tocando a sétima sinfonia.
0: Eu tô tocando Mamãe Eu Quero, e aí vai indo.
1: Ah. O cara achou que tava. Não, chegou na hora do Rio de Janeiro. Aí começou, começa a atrapalhar todo mundo.
0: Mas eu me pego, que eu sempre queria ver essas reuniões, esse tipo de coisa, de quem chega e fala, galera, eu tive uma ideia. Quem sabe o Belo e o Alcione pra cantar o hino,
2: cara. Meu, é que você é.
0: Porra, cara, aí vai dar. Pô, o Belo tá voando e o Alcione é o Alcione.
2: Meu, é que se a gente vê. Pá, quer ver um exemplo? Eu concordo, assim, é que foi um brinde a dar errado.

0: Mas tu não pode condenar quem teve a ideia de fazer. Por exemplo, nos Estados Unidos, a gente vai ver muito isso. Ah, seleção americana, tem os jogos de beisebol, futebol americano, NBA. Tudo que a gente vê televisionado, sempre tem um cuera lá pra cantar. Nunca é purinho, nunca é tipo a orquestra.
1: Ah, mas é que
0: sempre
1: lá
0: tem
1: eles
0: alguém pra cantar.
1: Mas é que lá eles aprendem a cantar no colégio, na igreja.
0: Isso também,
1: sabe?
0: Tem
1: é
0: isso,
1: diferente.
2: É, né? Tipo cantar o hino do Rio Grande do Sul aqui.
1: Com 3 anos lá, os caras estão cantando já.
2: Não dá pra comparar.
1: A diferença é essa.
3: E ele, agora, normalmente, falando do instrumento musical, né? Normalmente é só a voz.
0: Falando
1: em boas ideias, né?
3: Vezes a melhor forma às vezes, de homenagear alguém é não botar pra cantar.
1: Ei, falando em boas ideias, a gente precisa parabenizar aqui o gênio, né? Que sempre tem um gênio, né? Que optou por fazer a comemoração do título da Premier League do Arsenal ontem, né?
3: Depois da volta
1: da Champions League, né?
2: A cara dos guris, né?
1: Tipo, eles não estavam muito felizes, né?
0: Vai,
1: os caras
0: estavam
1: 20 anos sem ganhar o campeonato. Ah, mas, bom, mas se comemora antes, pode desviar o foco, amigo. Né? Imagina, cara. Porra, mas ontem
2: português.
1: Os caras acabaram de perder o troço. Foda-se.
0: Cara, ontem, sábado, deu pena, deu pena do cara... É que assim, ó,
3: momento a atitude do Marquinhos.
0: Sim,
3: muito. Antes de comemorar o título, ele falou abraçou o cara.
0: Mas aí que tá, né, meu? O Gabriel é tão bom, que ali ele não tentou zagueirar, velho.
1: Ele jogou muito bem, cara.
0: Não, ele joga muito bem, ele é um ótimo zagueiro. É porque tem galera que não acompanha. Daí vai pensar, olha ali, ó, esse é nosso zagueiro lá na Copa, tá ligado? Tipo, o cara é bom pra caralho.
3: Mas, meu, tava na cara dele a tensão do pênalti. Tava na cara
0: dele. Então, ô, Diório, conservadorzinho, cara. Zagueira, sabe? Dá um bico no meio, cara. Se perder, daí.
3: Simplifica,
0: não, era um zagueiro.
3: Né?
0: Pá,
3: simplifica.
0: Meteu cobrança.
4: Tu é um zagueiro canhoto.
0: É isso,
4: cara.
0: É.
4: Zagueiro canhoto na hora do pênalti.
1: Se o goleiro pegar, pegou.
3: E o nosso amigo goleiro do Arsenal. Nosso amigo goleiro do Arsenal. Sim, vou te dar um toque.
2: Rooney, vou te dar um
3: de
2: toque.
3: De repente dá uma segurada. Espera um, pelo menos.
2: Bah, ele pulou muito antes.
3: Minutos antes do cara. A perna do cara tá atrás. Ele já tava no canto, cara.
2: É que o ídolo dele é o Marquezinho.
3: Opa, o goleiro já não tava no gol. E aí dava. Ele pegou o único pênalti do. Ele pegou o pênalti do único cara que não levantou a cabeça. Do lateral esquerdo do PSG, meio que se livrou da bola e ele pulou pro lado certo. De resto. O quinto. O Gabriel Magalhães bateu o quinto pênalti ou o sexto pênalti?
1: Quinto, né?
3: Quinto, era o último.
1: O quinto pênalti do PSG.
0: Se Gabriel errar, não precisa mais cobrar.
3: Quando ele foi cobrar, cara, ele chega a dar um salto pro lado antes de pular, ele termina a jogada fora da trave. Pelo amor de Deus.
2: Bom, o jogo foi bom, vocês que são pessoas que assistem Champions League.
1: É, mais ou menos.
3: Ah, foi meio...
1: É que o Arsenal fez o gol muito cedo. Vai, aí fechou a casinha. E aí, cara, o primeiro tempo foi horroroso, né?
0: Horroroso.
1: Chato de ver, sabe? Um saco.
3: É, foi um jogo.
1: Mas enfim,
3: muito...
1: é o jogo que é, né? Os caras.
3: Final, assim, geralmente é assim, né, cara? Eu gosto. Dificilmente a final vai ser um jogo plástico, mágico, incrível, absurdo, tipo 5x4 que a gente teve ali do Bayern e do PSG. Caraca, né?
5: Eu acho esse Kai Havertz. Ele deve ter uns 27 anos por aí, né? Porque eu me lembro quando ele surgiu no Leverkusen. E o Leverkusen fez uma postagem dizendo que ele não ia poder ficar na... Ele tinha um gado, sei lá, um jogo importante, e disseram que o Havertz não podia ficar porque ele tinha aula. Então ele tinha aula do colégio, ele não podia ir e tal. Cara, ele tem uma frieza pra jogar bola.
1: É.
5: O bicho pegando do lado, o gol que ele faz,
1: que ele
5: dá dois
1: passos
5: a mais do que precisava.
1: É bizarro.
5: Ah, não,
1: e onde ele mete
5: não
1: a bola?
5: Vai chutar a bola no gol e ele chuta a bola no gol.
1: O goleiro fecha completamente o ângulo e ele mete ali em cima.
5: Olha só uma informação, o Paraguai acaba de divulgar a lista de convocados pra Copa do Mundo.
1: Para quem?
5: Para a Copa do Mundo.
1: Ah, tá.
5: Para quê?
1: Paraguai.
5: Paraguai. Tem umas quantas figuras que a gente conhece. Gatito Fernandes, Gustavo Gomes, Júnior Alonso, Fábio Balbuena, Maurício.
1: O Maurício, que se naturalizou.
5: Ramon Sosa, do Palmeiras, Isidro Pita.
0: O Pita pegou a lista no fim, então.
5: E não pegou a lista o Vila Sante.
0: Vila Sante
5: não conseguiu
0: voltar,
5: não,
0: né?
5: Jogou, né? Uma pena pro Vila Sante. Agora, que coisa ele teve faz tempo, né? Faz mais de ano essa lesão.
0: Mas é que uma lesão gravíssima, né, cara?
2: E tu vê como o Paraguai não tem gente, né?
3: Bata,
2: levaram o Balbuena pra Copa.
3: Levaram o Balbuena.
2: Falando sério.
3: Qualidade.
2: Não, tu vê que não tem.
3: Não joga também, né?
2: Não, imagina o cara que não foi convocado. O
3: Balbuena tá indo por causa dos serviços prestados, né?
2: Sim.
5: Com certeza. Pela liderança, por quem ele é e tal.
0: Ô, Diverio, o que é isso aqui que tu mandou do Filipão?
5: Então, o Filipão deu uma entrevista no Fantástico para um quadro que ele é entrevistado por pessoas do espectro autista. Então eles fazem perguntas de todo tipo de...
2: segmento.
5: Sem muito filtro, vamos dizer assim.
0: Sim,
5: e
0: sim.
5: Aí perguntaram pro Filipão como é que ele conheceu e começou a namorar a Dona Olga.
0: Vamos ver aqui agora.
6: Oi, Meu nome é Giovana, sou bacharel em Direito.

0: Pode perguntar?
1: Pode perguntar.
0: Você disse que está com sua esposa há mais de 60 anos e eu gostaria de saber como você conheceu ela.
1: Eu conheci a Olga quando eu ainda frequentava matinê dançante. Vocês nunca ouviram falar? É antigo. Eu jogava com uma pessoa que... Ela disse que não. Ele disse que sim, ela de vez em quando disse que sim. Namorava ela. Lá de Soledade, perto da minha cidade. E ele foi, voltou à sua cidade e disse: ô Felipe, quando vai, olha, cuida da minha namorada. E eu tô cuidando.
2: Até o
3: Filipão Palarico foi muito bom nessa altura do campeonato, né, meu?
4: Senhor Luiz Felipe Scolari, uau, que momento!
5: Namorada, do amigo. Tu cuida da minha namorada.
3: Ô, meu, cuida. Vamos aproveitar a presença do Lucão aqui.
5: Que
3: o Lucão desenvolve um trabalho muito legal com relação ao futebol argentino. Fala um pouquinho pra gente aí do Boca e do River, cara. Principalmente, cara, porque pô, Boca caindo na primeira fase da Libertadores, o River perdendo o título do jeito que perdeu lá pro...
6: E sabe que é a quinta decisão consecutiva em que o Boca é eliminado dentro da Bombonera. Em um ano e meio, menos do que isso, em 15 meses.
3: A galera quer a cabeça do Riquelme lá.
6: Com certeza, com certeza. E isso causou briga na arquibancada. Porque os torcedores do Boca tentaram protestar contra o Riquelme e torcedores do Boca não queriam deixar outros protestarem contra o Riquelme. Ah, porque claro, os caras não conseguem diferenciar o que é o ídolo do que é o presidente. Mas o time do Boca, como eu falei aquela outra vez aqui, cara, é mal treinado. Tem um treinador limitadíssimo. É um time fraco. O River Plate agora perdeu a final do Apertura. Eu tava lá em Córdoba pra cobrir a final. O Cudê, Lelê, deu um fiasco. Um fiasco, que eu pensava em tinha sido, cara, quando eu chegava, vou ter que contar isso aqui
4: pra vocês. Mas o que é o fiasco? É chilicão,
6: cara,
4: assim?
6: Chilicão, é. Chilicão, assim, ó, o Rivero, zagueiro do River, ruim, já foi bom de bola, ruim. Ele teve um toque de bola pra dentro da área e ele abaixou o braço, assim, ó. Ele abaixa o braço, pega no cotovelo dele. E o Cudê deu um chilique de, assim, ficar em cima do quarto árbitro, toda a análise do VAR. E depois ele enlouqueceu, eles ficaram dizendo que foram roubados. E aí no final, quando ele vai sair, ali depois de ser expulso no final do jogo, o Zielinski, que é o treinador hoje, pra mim o melhor treinador do campeonato argentino, fácil, não só por ter sido campeão, mas tudo que ele fez na campanha ali com o Belgrano. O Zielinski é um cara histórico lá, ele era o treinador do Belgrano quando o Belgrano colocou o River na Série B em 2011. Então,
3: né?
6: Ele é um cara muito respeitado. O Cudê não cumprimentou ele, cara. Ele foi cumprimentar o Cudê, o Cudê saiu de cabeça quente, não cumprimentou. Eu não sei, Jory, quando o cara é expulso, o cara pode, deve voltar pra receber a medalha? Ele pode?
5: Ah, em tese sim, né?
6: Porque o Cudê não voltou. Sim. Não voltou pra receber a medalha. Então a galera em Córdoba tava assim, ó, xingando ele
5: porque
6: pra
5: ali,
6: caramba.
5: Porque ali é uma final, acabou o jogo, né?
4: Então, não voltou porque tava cocô.
3: Mas claro, time porque River, porque tá falando de uma reformulação lá. Não, agora,
6: e a galera, né, tá falando ali, tem uma lista, né, de possíveis dispensas.
3: Não,
6: aí,
3: serve nada.
6: Nada.
3: Não,
6: a galera fala,
3: nada.
6: O Busto,
5: não se muda porque não serve nada.
6: O Busto não serve. O Salas tá... O Salas parece eu, de gordo, cara. O dia que eu fui no jogo do River lá no Monumental, o Salas tocava na bola e não era um, dois, era 50 bonecos que gritavam: vamos, gordo! Vamos, então, tipo assim, ele tá muito gordo. O Quinteiro, o Cudê começou a colocar ele pra entrar só no segundo tempo, porque ele não tem condições mais.
5: Ele já era pesado há 2-3 anos, né, cara?
6: Sim, meu, ele tá com cara de bolacha. Cara de bolacha. Aí esses dias o Cudê foi perguntado na coletiva, né? Ah, por que o Quinteiro virou reserva? Ah, cara, eu preciso também ter alguma coisa pra colocar no segundo tempo. E o repórter insistiu: ah, mas o Quinteiro, né? Por que não coloca ele de titular? Aí o Cudê me perguntou pra ele assim: tá, mas por quê? Daí o repórter disse: não, porque eu colocaria. Aí o Cudê fala pra ele: por isso tu é um grande repórter e eu um humilde treinador. Não, é legal ver o Cudê no time dos outros, né, cara? É legal ver no time dos outros.
4: Vai te arrumar com o velho.
3: Cara, eu acho que ele tem os méritos e os defeitos dele.
4: Te arrumar com o Steve Wonder.
3: Ele tá longe de ser um treinador pior treinador do Inter, como uns vendem aí, né, cara?
5: Não.
3: Mas dizem que foi o pior treinador da história. Imagina, o pior treinador da história levou o time à semifinal da Libertadores.
4: Não, o pior pra mim de você. Cacique Medina, que tinha pra mim o melhor Miguel de todos.
2: O time ganhava, tu entendia tudo na coletiva. Perdia, ele falava enrolado, entendia porra nenhuma.
6: A Argentina classificou com o Estudiantes na Libertadores, né?
2: Cara, ele deu um baita. Ele chegou, ele deu um baita. Vi 40 jogos do Inter. Aí ele falou, quero jogar com o Inter espetado com pontas. Aí eu falei, mas tu viu errado então, porque não tem no Inter. Pontas, não tem.
6: Mas esse time do Belgrano aí, cara, além de ser um time bem treinado, tem bons jogadores e tem histórias muito legais. O Lucas Elarayan, o camisa 10, tipo, cara, ele é torcedor desde criança, ele surgiu no Belgrano, aí ele sai.
7: Apareceu umas quantas vezes pra jogar aqui.
6: Exato, e aí ele é muito bom mesmo, vários times da Argentina queriam ele e ele quis voltar. E aí ele queria ser campeão, e lá os caras estavam repercutindo antes da final um vídeo dele, logo depois dele virar profissional, que ele leu uma carta que ele escreveu pro Belgrano quando ele tava no colégio.
7: Que história.
6: Uma carta muito legal, uma poesia, assim, com rima, tudo e tal. E aí, cara, ele foi campeão lá, o sobrinho dele é o reserva, né, joga no time. A família dele toda tava dentro do campo, que eu consegui entrar depois no meio dos jogadores, eu falei com ele, entrevistei ele, a família toda tava ali e tal, e aí, agora, na sequência, né, logo depois de ser campeão, ele foi pra entrevistas e tudo mais, aí a primeira coisa que perguntaram pra ele numa entrevista foi, aí ano que vem vai jogar Libertadores? E ele só disse assim, pra onde é que eu iria?
3: Ai, que saudade disso
5: deixa
3: aqui.
5: Deixa eu só mandar um salve, tá? Ontem a gente teve a 41ª edição da Maratona de Porto Alegre Olímpicos e tivemos a quebra do recorde brasileiro de maratonas. A marca era do Vanderlei Cordeiro de Lima em 2002, em São Paulo, 2:11:19. E ontem, aqui em Porto Alegre, o queniano Daniel Sang, que não é o do Karate Kid, fez 2:10:21. Então, vivemos um dia histórico com 30 mil corredores correndo aqui nas ruas de Porto Alegre no final de semana.
3: Corredores, 30 mil corredores.
5: Corredores, né?
4: Boa. Então, é verdade que durante a maratona, o pessoal tem por hábito, quando passa por igreja, assim, ficar olhando se algum padre vai pular ali, pra segurar alguém.
3: Não, mas quase rolou um problema ali, né?
5: É, o cachorro.
3: O cara com um cachorro ali, quase atropelou.
7: A culpa não é do cachorro, né?
3: Não, é o imbecil que leva o cachorro.
4: Calma.
7: Calma, cara.
4: Meio aí, o Alexandre Fetter tá chegando aí com o Disco Oramo Bola, volta amanhã.
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14: Vai começar a viagem. Meio-dia, 6 minutos. Bom início de tarde de segunda-feira pra você ligado na Atlântida. Amigo e amiga, semaninha curta, com feriadinho pra alguns, feriadão pra outros. Feliz da vida, eu tô aqui até 1 da tarde. Meu nome é Alexandre Fetter, obrigado pela tua parceria. Vai se emocionar com a melhor música de todos os tempos, as músicas da nossa vida, na rádio da nossa vida. É o Discorama que começa com o som da Melba Moore. O nome do som é Aquarius.

musicaço, tema do filme Hair, Aquarius, Melba Moore, pra abrir o Discorama dessa segunda-feira no oferecimento do Sicredi. 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Vai, família! Hoje tá fazendo uma data que os Titãs lançaram este disco. 40

Dinossauro, 40 anos hoje do disco que é um marco na carreira da banda e também do rock Brasil dos anos 80. Família, meio-dia, 15 minutos, vai tocar o sinal da Atlântida. Obrigado pela audiência aqui no Discorama.

Sempre é bom, viu, Bobzinho, Bob Marley. É hora do almoço, Magnata. Buffalo Soldier. Meio-dia, 18 minutos, o Discorama na Atlântida. 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Segue a viagem com o som do Cidade Negra. Essa aqui é pra cantar junto aí no trânsito.

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Meio-dia, 22 minutos, hoje é aniversário da cantora e compositora canadense Alanis Morissette, fazendo 52.

trabalho do início dos anos 2000 da cantora Alanis Morissette, do álbum Under Rug Swept. O nome dessa faixa é Hands Clean. Baita som pra ouvir no Discorama, meio-dia, 26 minutos. Chega a viagem! Agora dia 3, quarta-feira, tem em Porto Alegre o show do George Israel, ex-Kid Abelha. Vai estar tocando várias do Kid. É no Grez. Ingressos no Simpla. Meio-dia, 26, segue a viagem do Discorama. 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

0: acústico do Kid Abelha, a Fórmula do Amor. No original tem a participação do Léo Jaime. E ela é mais embaladinha. Fechada a primeira meia hora do Discorama na Atlântida. Meio-dia e meia. Rapidão, eu tô de volta.
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0: Que baita som que a gente vai ouvir agora. Que baita lembrança da audiência da Atlântida pedindo esse som do Metallica. Tuesday's gone. 24 para uma da tarde tem o Pretinho Básico. E o palhaço maionese, será que ele vem hoje?

O original desse som é dos anos 70, 1973. De uma banda que esteve em Porto Alegre dias atrás, chamada Lynyrd Skynyrd. Só que a banda original morreu num acidente de avião lá nos anos 70. O Metallica regravou esse som. Metallica tá lá. Regravou em 98, Tuesday's Gone. 16 minutos para uma da tarde. Segue a viagem do Discorama. Ainda estamos nos anos 90. Agora para curtir o som do Blues Traveler. Mesma vibe. 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
6: Ok.

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10: Olá, muito boa tarde, amigo e amiga ligados na Atlântida. Estamos chegando 1h04 deste início de tarde de segunda-feira, início de semana. Estamos chegando para mais um Pretinho Básico, 1º de junho de 2026. Agora vai ser assim, a gente vai piscar. Vai ser Natal. 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Florianópolis hoje acordou com verão, querido. Tamo de camiseta, de manga curta. Boa tarde, meu querido Porazinho. Tudo bem contigo, Porã?
11: Como é que tá, meu irmão? Tudo certo?
10: Tudo lindo, Porazinho. Maravilhoso.
11: Muito boa tarde, né? Deu uma melhorada no tempo aqui.
10: Que bom, que bom. Cara, agora falta pouco pra acabar o outono e vem aí o inverno.
11: É verdade.
10: Programa
11: verdade.
10: 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Muito boa tarde, Léo Oliveira.
12: E aí, meu jovem?
10: Tudo bem, meu jovem?
12: Tudo bem, graças a Deus.
10: Coisa boa, te achei com a voz cansadinha, não?
12: Pode ser,
10: pode
12: cara.
10: Pode ser, né? Pode fim ser. De semana intenso, né? Cara, show sexta, sábado, domingo, tá jogo domingo. Da seleção, uhuhu.
12: Tá, cara. Corrida, fui
10: Grêmio.
12: Fiasqueira do Grêmio, fui também.
10: Fiasqueira do Inter também, uma delícia.
12: Futebol gaúcho.
10: Acabou, né?
12: Dupla Grenal morreu.
10: Acabou. 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Muito boa tarde, Rafinha Menegazzo.
13: Ótima tarde, Alexandre. Beijo especial pra quem foi no Teatro Túlio Piva. Vê o sextou do Pretinho bonito, em Porto Alegre.
10: Bonito, bonito. Fala aí, Stock Center, quero eleger aqui dois da mesa que vão ter que passar no Stock Center hoje pra pegar lá o nosso ranchinho pro churrasco da firma de hoje da noite. Tá, que é Adams, vai? Adams e Léo Oliveira, vocês estão destacados pra passar lá no Stock Center da tarde pegar, pode
12: Daremos
10: ser?
12: Um jeito, Adam.
10: Muito obrigado.
12: Um jeito. Pra tudo na vida tem um jeito.
10: Banriway, a nova conta para crianças e adolescentes do Banrisul. Eu já te cumprimentei, Adams, não?
12: Oficialmente não. Oh,
10: desculpa,
12: não
10: é que a gente problema. Tá aqui em contato já na redação.

0: desde as 8 da manhã, né? Então é isso. Boa tarde, Adams.
1: Chegar cedo hoje,
0: e ali, cedo né? Hoje. Hoje é cheguei pra varrer o pátio.
1: Coisa linda. Baita semana pra gente, meu. Vamos
0: pra
1: lá,
0: nós,
1: vamos pra
0: meu
1: cima.
0: Querido. Amém. Muito boa tarde pra ti também, Rafael Gomes.
2: Fala, Alexandre. Boa tarde.
0: Tudo lindo?
2: Tá bem, meu esposo?
0: Coisa linda. Tudo certo. Banriway, a nova cota para crianças e adolescentes do Banrisul. Lelê não tá hoje?
3: Tá não, hoje, Lelê? Pelo que eu vi, não,
0: ele
3: Alexandre.
0: Não tá ali, né? No lugar dele. Tá bem, não tem problema. 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
4: Vou separar o material aqui, né?
0: Separar o teu materialzinho aí, vocês querem falar alguma coisa aí, um momento pauta livre sobre o que aconteceu no fim de semana, querem comentar alguma coisa, jogo da seleção, não precisa.
5: Eu acho que contra o Panamá fazer 6 é bem fácil, né?
2: Ah, é bem até fácil, eu não faço, fazia faz tempo.
5: Até eu faço gol contra o Panamá, me deixa lá
3: não, tu não faz, porra.
5: Eu faço.
3: Tu não faz, porra, com
5: eu
3: certeza
5: faço,
3: não.
5: Sim, eu tá faço, sim.
0: Aliás, vem aí os mini craques do Pretinho Básico, hein? Vem aí os mini craques do Pretinho Básico.
5: Eu jogo na posição centroavante.
0: Isso. Ah, mas agora o Porã tem razão.
1: Não, não
0: o Porã tem razão,
1: né?
0: Mas o Gomes também tem razão.
1: Não, o Porã não tem razão, o Panamá tá na Copa, cara.
0: Não, ok, não. Tá na Copa, mas uma coisa aí. Peraí, deixa eu falar uma coisa pra vocês.
2: Se não pegava um morto e tratava que nem morto.
0: Deixa eu falar uma coisa pra vocês. Uma coisa, ainda que o time do Brasil ele não tenha ligação, não tem meio, né? É balão da zaga pro ataque.
3: Esse é o Grêmio, hein?
0: É balão da zaga pro ataque. Aí, se tu pegar um time que marca certinho no meio, que avança o meio, vai tomar um arrodeão.
1: Mas a principal notícia é que o Brasil fez gols, cara. Botou na casinha
0: tá certo.
1: A bola.
0: É verdade,
5: tomou dois no Panamá.
3: Mas isso é papo de louco. Se o cara não ganha, é porque não ganha. Gosto. Se tu ganha de 6-2, é porque é um morto.
1: E esses amistosos são interessantes, porque assim, ó, o Panamá é o perfil do Haiti, que o Brasil pega
5: mesmo
1: na primeira fase.
5: Mesma coisa.
1: E o Brasil joga agora em Cleveland, no próximo sábado, contra o Egito, que tá na Copa do Mundo e também é um perfil parecido com o de Marrocos.
0: Não, não é no próximo sábado. Ah, é no
1: sábado agora, sim. Sábado, né?
0: Caramba.
1: Então, assim...
5: A Copa já é logo ali.
1: Cara, não, a gente também tem que deixar ser um pouco João Cadela, sabe? Tipo, a gente queria que ganhasse, ganhamos, tocamos 6.
0: Tá isso.
1: Vamos
0: tá
1: embarcar,
0: bem.
1: Hoje tô tocando
0: tá
1: festa, cara.
0: Tá bem, tá ótimo, então.
5: Eu gosto que vai de dar. Ser João Cadela. Eu
1: então
5: gosto.
1: Eu quero conhecer o
5: Bruno. Eu gosto. Eu acho que começa a passar pano já muito cedo pra seleção brasileira. Tá, ganhou, é isso aí, beleza, 6-2.
1: Mas a turma
5: tá
1: na
5: tá tudo certo, mas tá só um pouquinho.
0: Vamos ver agora.
3: Mas ninguém tá passando
0: agora.
3: O Porã fala, se eu tô de centroavante, eu faço o gol.
1: Não,
3: ele
1: é
3: não
1: assim,
3: corre
1: não
3: 20
1: faz.
3: Minutos naquele jogo.
5: Eu corro
3: é,
5: sim, Rafinha.
3: Tá de sacanagem.
0: Mas não é essa questão. Ninguém aqui é jogador de bola. Ninguém é jogador de bola.
5: Não pode mais brincar no programa. Que eu sou jogador de futebol. Nem aqui eu posso ser jogador de futebol.
0: Surfista, Porã. Não complica.
3: E olha lá.
0: É surfista, Porã.
3: Longboarder.
0: Aliás, cada foto.
5: Ah, o cara desmerecendo o longboarder aqui. Alô, galera do longboard.
0: Mas que isso?
5: O Rafinha está desmerecendo
3: tá
5: o longboard.
3: Baba, vem cá,
5: não
3: que tá vacina nada. É essa, cara?
0: Tá, pô, olha só.
1: Tá, tu é jogador, por
0: quê? Enchi o saco da pauta livre. Tá primeiro bom. De junho de 2026, aí, hoje é dia da imprensa. Muito bem, dia da imprensa. E hoje também é dia do leite.
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0: 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Boa tarde, Ivan.
1: Tudo bem? Como é que tá?
0: Tudo maravilhoso, Ivanzinho.
1: Oh, que bom,
0: fim de semana
1: boa.
0: Espetacular.
1: Oh, foi bom, foi bonito.
0: Pena que passa rápido, né?
1: Pois é, podia ter mais um dia.
0: Podia. Mas semana que vem
2: feriado.
0: Vai ter 4.
2: Tem feriado.
0: Essa semana vai ter 4.
2: Não, 3.
1: Feriadão não vai ter.
0: 4?
1: Vai ter feriadão?
0: Quinta, sexta, sábado, domingo.
2: Não, sexta é dia normal.
1: Poxa,
0: pra quem?
2: Pra nós.
0: Pra vocês?
1: O homem
2: sim, pra nós. Foi o que eu falei, pra nós.
1: Ah, mas se o homem falar que não tem, não tem.
0: Não, vai ter, vamos estar aqui sexta-feira.
2: Não, tem sim, tem.
0: Todo mundo sexta-feira
2: tá
0: aqui trabalhando.
2: O Rafinha falou que tem.
0: Tem sim.
3: Não, já, não, a gente já falou.
0: Isso não quer dizer nada.
1: Quem manda é ele. Vamos falar com quem manda ele.
2: Quero ver tu desfazer, então.
3: Eu não vou fazer isso. Eu só disse que nós ia trabalhar sexta.
2: Não,
3: eu
2: tava só pelo feriadão.
0: Não vou fazer isso, porque eu jamais vou passar por cima de uma decisão tomada por alguém que eu chancelei para tomar decisões.
2: Mesmo que seja facinho.
0: Mesmo.
2: Tá.
0: Mesmo que seja. Então estaremos aqui porque Rafinha definiu trabalhando no feriadão.
3: A gente tem que entregar coisas pra nossa
0: audiência. É isso aí, né, cara. É isso aí. O feriado é quinta.
3: Aéreas tu tira no ano.
0: Petinho básico de hoje. O petinho básico.

0: de hoje é o Thor.
1: Thor.
0: O Thor. É um shih tzu de 9 anos do tutor Juan Burnaghi. Ele é de Lages, Santa Catarina.
1: Ele tá na praia ali.
2: Ali ó. Cômico, o shih tzu. Ali,
1: vai, com um engradadão ali, só
2: é, não. Ah,
1: ali, ali vem bem, hein?
2: Cômico, o shih tzu quer pegar a gente. Vamos ser sinceros.
1: Ou afastar, né?
2: Tem também. Duas opções. O cara com shih tzu, né? Por exemplo, porque é um...
3: Você é cachorro de machão, tá certo, Ivan?
2: Isso, é um chamarismo.
3: Tu anda com
2: um
3: bonito. Tu anda com o shih tzu, as gurias vêm perguntar.
1: O shih tzu é o poodle dos anos 2000.
3: Tu anda com...
0: Ah, verdade, cara.
1: É isso aí, Adam.
3: Pitbull, dog.
0: Veio bem.
3: Bulldog. Só vem homem falar contigo.
2: Tu não tem um shih tzu?
0: Shih tzu é o seguinte, o shih tzu na separação fica com a mulher.
1: Não, é isso aí, para.
0: O golden na separação fica com o homem.
3: Isso aí.
0: O golden.
3: Golden é cachorro de criança.
0: Labrador. Mas aí é que tá, Gomes, aí é que tá o negócio.
2: Quem não tem a malandragem?
0: Quero ver o cara se garantir sem cachorro, se garantir sem...
1: Que nem nós, né, irmão? Ah,
0: que nem nós, né, por exemplo, na nossa época.
1: Só de carro,
0: sem cachorro.
1: Sem carro, sem cachorro.
0: Sem rede social.
1: Nada,
0: só no... Só
1: o microfone.
0: Mas bom,
1: quero ver sem o microfone.
0: Sem o microfone.
2: Não, não, sem microfone.
1: Não, mano, aí eu quero ver, porra.
0: Sem o microfone ia ser muito mais difícil.
1: Bem lembrado, Gafinha.
0: E ainda tinha o detalhe, né, alemão? O telefone interno da rádio.
3: É,
0: que porra. Passava para um grupo seleto de
3: ouvintes. Verdade, bem seleto.
0: Vamos aqui, eita, então, agora com a ouvinte aniversariante. É a Carla Klein. A Carla Klein é radiologista, fazendo 44 anos. Ela é de Dionísio Cerqueira, em Santa Catarina.
1: Ah, que nome.
0: Parabéns, Carla Klein, Dionísio, pelo teu dia, pelo teu aniversário. Saúde e prosperidade.
2: Nome de pó de esquerda, né?
1: Ou nome de música.
0: Dionísio Cerqueira.
1: Como Santa Catarina, né, por, tem nome, de, nome próprio de cidade, assim, né? Tipo, é, Florianópolis, Paulo
0: geralmente
1: Lopes,
0: tudo político.
1: É, Paulo Lopes,
3: Joinville.
0: Essas coisas, assim, é. Não, Joinville não é.
3: Florianópolis.
0: Florianópis também não é. Tem a ponte Paulinho, Ercílio Luz.
3: Blumenau.
0: É. Os aniversariantes famosos de hoje, começando com, bem amigos, Dudu Camargo. Jornalista Dudu Camargo. Dudu Camargo, nosso Dudu News.
2: Não, cara, Dudu Camargo é o Dudu News? Que cagou no SBT, foi barro. Cagou numa toalha.
3: É o que era do primeiro impacto.
0: Mas como é que é o sobrenome do Dudu? Dudu é Camargo também,
2: Dudu,
0: cara.
2: Dudu é News.
0: Peraí, velho, Dudu.
2: Tá, mas a gente colocaria no Dudu.
1: Mas é a foto pra nós ver quem é o
2: Dudu Camargo, é aquele que fazia de manhã, cara.
3: Ele ganhou a fazenda.
2: Ele foi pra rua nesse BT.
1: Ele não ajudou em nada, fala, ganhou a fazenda.
2: Ele fez um cocô no camarim, limpou na toalha e jogou no micro-ondas.
0: Errei, é Dudu Schmitz, o nosso aqui do News, desculpa. Pô, achava que era o nosso.
3: Você errou o bordão, tu falou bem amigos.
0: É, oi, amigo.
3: Olá, amigo.
0: Olá, amigo.
3: Do Galvão
0: Bueno. O alemão misturou tudo. Hoje eu não tô bem. Hoje eu não tô legal. Mas tô engraçado. Tô engraçado. Não,
1: tu tá engraçado. Eu percebi que tu tá engraçado.
0: Tô engraçadinho.
1: E Florianópolis também em homenagem ao Floriano Peixoto, né? Que se falou.
0: Ah, verdade, Morã. Verdade.
2: Marechal?
0: Marechal Floriano Peixoto.
1: Exatamente.
0: O ator Tom Holland tá de aniversário hoje também.
2: Homem-Aranha.
3: Ele mesmo, ele mesmo.
0: Ali ele, ó. Fazendo 30. O Miranha é muito jovem pra ser Miranha.
3: Meu, e ele deu uma entrevista quando ele tinha uns 15, 16 anos, dizendo que o sonho da vida dele era fazer o Homem-Aranha.
0: É mesmo?
3: Ser o Miranha.
0: Se realizou.
3: Que loucura.
0: É, cuidado com o que você sonha, né, mano?
3: É verdade, porra.
0: A filha do Nando Reis, a Sofia Reis, está de aniversário hoje, fazendo 38. Ela é cantora e atriz.
1: Eu fui no velório do Brizola com a Sofia Reis.
2: Ah, isso é aleatório.
0: Ah, mas
1: é
0: que
1: totalmente aleatório.
0: É totalmente aleatório. O Ivan, que é brizolista aí, que a família é brizolista, sabe que foi um dia muito emocionante.
2: Só amanhã.
0: No Rio Grande do Sul,
2: não.
0: O pai não era, o pai era militar.
2: Só amanhã.
0: Esqueci.
2: Só amanhã.
0: Pai,
2: o pai,
0: tu era... Não, é que nós tava num bar em Porto Alegre na madrugada, eu, o pessoal da Ultraman, a Sofia tava com a galera
2: ela
0: lá
2: não
0: da
2: era
0: banda.
2: DJ da MTV,
0: e tal, não sei o quê. Eu não sei. Não
3: era, se era sim.
2: Assim. Foi DJ, né?
0: E aí, daqui a pouco, chegou a notícia que ia ter o velório do Brizola na madrugada no Palácio Piratini. Nós fizemos discurso nas mesas, lá o Tonho Croco subiu na mesa, fez discurso, vamos pro velório! Foi todo mundo e a Sofia Reis dentro do carro com a gente,
3: que
0: não
3: loucura.
0: Entendendo nada. Não entendendo nada do que tava acontecendo. Isabela Fiorentino, modelo e apresentadora, fazendo 49 anos.
3: Ah, só bateu palma pra essa, dos e os outros aniversariantes.
2: Porque eu sou muito fã dela.
0: Ela não é a senhora de Ferreiro?
2: Não.
0: Não complica o dia.
2: É bem parecida.
0: É bem parecida.
2: Isabeli Fontana,
1: isso, é bem parecida.
0: Ah, Isabeli
1: Fontana é a namorada.
2: Ela apresenta alguns programas aí, reais.
1: É legal essa menina, não.
0: Verdade, verdade, verdade, tá bem.
1: 49?
0: Alanis Morissette. fazendo 52.
4: Olha ali, ó.
0: Tá bem, e aí, né? Alanis.
4: Tá gigante, Alanis.
0: Gigante. Ah. Celso Portioli, o radialista e apresentador, fazendo 59 anos hoje.
2: Ele tinha umas rádios, ele tem mais, ele tinha ótima efêmera dele. Tinha
0: uma
2: rádio em São Paulo. É. Os caras não têm rádio, né? Tem dinheiro, o cara compra uma rádio.
4: A turma leva ele de barbada, mas ele é um baita comunicador popular,
2: baita,
4: cara.
2: Baita, ah, é, baita. Muito bom. Pô, tá louco, cara. É bom pra caramba.
0: Eu imaginava que pela história dele junto com o Silvio Santos no SBT, ele fosse o cara que fosse substituir automaticamente o Silvio Santos.
4: Mas sabe que eu acho que era um plano, né? Mas te lembra que sempre se falava que o Gugu era esse cara, né?
0: Sim.
4: Aí o Gugu veio a falecer, tava em outra emissora, tá
2: o
4: tudo
2: Gugu
4: certo.
2: O Gugu morreu?
5: Subiu. Eu sabia que vinha.
3: Ou tá na Record.
2: Não, ele tava na Record quando morreu.
3: Ah, então por isso
4: que não lembro. E aí o Silvio tem muito apreço, tanto que ele deu quadros clássicos pra ele apresentar no domingo. E chegou um momento. E
0: ele é parecido com o Silvio.
4: Que era assim, é, ó, 60, 40% pro Portioli apresentando no domingo.
0: É que tem coisas que a gente nunca vai ficar sabendo que acontecem nos bastidores das empresas, especialmente as de comunicação. Mas adoraria falar algumas que eu sei.
2: Mas a filha do Silvio Santos, ela tem que fazer o programa do pai dela.
3: Quem que o Portioli pegou?
0: Não. Nada a ver com isso. Não me bota em roubar.
5: Não pegou.
2: A filha do Silvio tem que fazer o programa do Silvio.
4: Por quê?
2: Porque é a filha dele.
3: O programa do pai dela.
4: Tá, mas se fosse programa do meu pai,
5: programa
4: eu até
5: do pai.
2: O pai dele é o Silvio Santos, o maior de todos.
4: Daí?
2: Não, como daí?
0: Essa discussão não vai levar a lugar nenhum. Vamos para o próximo aniversariante. É o Rolling Stone, Ron Wood, fazendo 79 anos hoje.
5: Aí, cara. Maravilhoso, que foi o último deles a entrar, né? O Ron Wood entra ali nos anos, metade dos anos 70.
0: É mais jovem, né?
4: Na saída do Mick Taylor. Acho que ele pintou o cabelo, né?
2: É, pintou com o tempo.
4: Ele pintou o cabelo, né?
3: Tu acha?
4: Eu acho que sim, né?
2: Mas aquelas velhas, o cara vendo
4: é demais. Ali. Chega uma idade na vida do cara.
6: Ele pode fazer o que quiser.
4: Mas aí que tá ali, parece
6: ele é um Stones, né, cara?
2: Não, ele parece a tia Nete ali da Coringa, ali que tava na Feira do Olímpico ali, porra.
0: Morgan Freeman. O ator Morgan Freeman,
3: o maior de
0: fazendo 89 anos.
5: Maior que o Denzel, né?
0: Claro, meu Deus do céu. Mas
6: não,
0: meu Deus,
6: fala
0: do céu.
6: Essa bobagem, ele longboarder.
0: Ele
6: não
0: é boca.
6: Fala isso.
3: Ele é pai,
0: não,
3: tu ele pode é pai não tá do bem. Denzel Washington. É.
6: Eu te entendo, tu não tá bem. Não é pai nada.
2: Não, mas ele tá numa
6: prateleira. Mesmo vindo no final de semana.
2: Prateleira dele é maior que a do Denzel.
6: Claro que não, mesmo a prateleira.
0: Cara, pelo amor de Deus, cara. Não pague esse vale no ar.
6: Não tem problema. Todo mundo paga vale no ar, mas é a mesa prateleira.
2: Não. A do Morgan Freeman é o Al Pacino.
0: Pelo amor de Deus.
6: Al Pacino é um pouco maior que o Morgan Freeman.
2: Eu concordo. Acho que o Al Pacino é o maior.
0: Um pouquinho maior. Essa não é a questão. A questão é o Morgan Freeman ser bem maior que o Denzel.
6: São bem parelhos.
0: É umas duas prateleiras. 89 anos, tá fazendo o Morgan Freeman.
3: O Sonho de Liberdade já não arranca com nenhum filme.
4: Tem um detalhe da carreira dele em relação a todos os outros que a gente citou. Ele estoura em Hollywood quase sexagenário.
3: É. Pra tu ver. Seven. Sete pecados
4: capitais. Um ator mirim.
6: Mas ele não é protagonista no Seven. Não fala bobagem.
3: Seven
6: é o Brad Pitt, o protagonista. Aí tu tem que achar o filme que eles são protagonistas.
2: Todo poderoso ele faz.
3: Ele é Deus, cara. Ele é o cara que melhor
6: faz.
0: O filme
5: legal
0: Deus.
5: Pra caramba, aquele filme.
2: Qual?
5: Aquele filme é super Shawshank legal.
6: Redemption. Ele é Deus.
0: Cara, tá tudo certo tu ser fã do Denzel Washington.
6: Tá tudo certo.
0: É a mesma coisa que eu ser fã do Ayrton Senna.
6: Também sou.
0: E dizer que o Ayrton Senna não morreu. É tipo isso.
6: Não, mas é loucura
0: tua, né? Não, é loucura.
6: Mas todo mundo é meio louco um pouco.
0: É. Ó, tá de aniversário também a maravilhosa Marilyn Monroe, atriz e modelo. Não faria hoje 100 anos. Talvez fizesse.
3: A vida é muito agitada.
0: Muita loucura, né?
2: Meu.
0: Marilyn Monroe faria então 100 anos hoje. Ela pereceu em 1962. Na psicodelia dos anos 60. Que loucura.
3: Um dos maiores cosplay do mundo. As mulheres se fantasiam de Marilyn até hoje. Pode não saber quem é.
2: Os homens também.
3: Pode não saber quem é, pode não saber o que ela fez, não pode não saber a vida dela. Mas tu já viu alguma pessoa fantasiada de Marilyn Monroe?
2: O Bruce Wayne era zagueiro, virou Marilyn Monroe.
0: É mesmo? Zagueiro, é?
2: Jogava bola com a gente, nós não esperava dele, Marilyn Monroe.
0: Que loucura.
2: Ela é jurerei agora, ganhando dinheiro com os velhos.
0: Que feliz. Ah, e 1h22, vamos dar nos destaques aqui, meu irmão. Pode chegar aí da pena, se quiser.
2: Tranquilo, meu irmão.
0: Tranquilo.
2: Ah, tô
0: sério,
2: tô ansioso.
0: Hein? Tudo legal.
2: Muito reggae em junho, né?
0: Jovem presenteia namorada com um iPhone 17 e descobre que ela andava saindo com outro.
2: Olha,
0: que judiaria.
2: Ganhou o Pro Max do outro.
3: Em Teresina, um rapaz compartilhou uma série de stories dizendo que, beleza, ele é um cara abonado, digamos assim.
0: Onde é que fica Teresina?
6: No Brasil.
2: Ah, esse é fácil.
0: Estado?
6: Não me lembro.
2: Começa com uma letra P.
6: Então responde.
2: Piauí.
0: Ah, é que ele sabe, né? Você fala que começa com a letra P.
6: Tá, mas é o Enem agora o programa.
0: Não, é uma brincadeira que a gente faz.
6: Por que hoje é o dia da imprensa?
3: É, isso porque agora, hoje é o dia da fundação.
6: E do leite.
5: Correio tá escapando bem das...
0: Tá, bem.
5: Ele fica no corner e ele sai.
6: Mas também room. O cara tá sempre engatado, velho. Tu tem que dar um jeito de sair.
0: Ah, mas tu quer estar na Berlinda e não quer tomar
6: eu
0: ovo?
6: Eu fiquei quieto, eu tava ouvindo a notícia.
2: Pô, vocês viram que a pauta ali veio esquecido um assunto que
0: então,
2: eu vi.
0: Então já passou.
2: O primeiro já passou.
0: Vamos falar sobre isso daqui a pouco, é verdade. O Bambam deu um pau no Davi Brito.
2: Bonito.
0: Sem nenhum dos dois saber dar um soco. Nenhum dos dois sabe dar um soco, cara. Que troço ridículo.
6: Ridículo. Isso aí queima o filme.
0: Gomes, por que hoje é dia da imprensa?
3: Porque no dia 1º de junho de 1808 foi fundado o Correio Brasiliense, primeiro jornal impresso do Brasil.
0: Bacana.
6: E do Leite?
3: Que já terminou também, no Correio Brasiliense não existe mais.
0: Certo.
3: O Leite é só uma data da ONU pra fazer com que as pessoas se preocupem mais com a qualidade do leite.
2: Da teta.
6: Não, mas daí.
2: Mas a ONU fala os negócios, como ele é a ONU, vale. É
0: isso. Tá, olha só, matamos então o dia da imprensa, o dia do leite, agora vamos saber o que aconteceu com o jovem que deu pra namorada um iPhone 17.
3: Teresina, ele até disse, eu sei que
0: Piauí,
3: eu sou abonado, caro, e o dinheiro é meu e eu dou os presentes que eu quiser pra quem eu quiser.
2: O Whindersson.
3: Mas, pô, eu tava saindo com uma pessoa, uma menina, que. Eu achei que era a minha ficante fixa ali, minha ficante premium.
6: Ah, sim, é
3: estavam ficante. Quase namorando, de acordo com ele.
6: É bem feito.
3: E aí disse que um belo dia,
2: eu concordo.
3: Ela postou umas fotos com outro cara. E ele tinha recém dado um iPhone. E ele disse, pô, aí é sacanagem, porque ela sabia que ela ia ganhar. Eu falei,
2: pô, e as fotos bonitas, né?
3: E aí ele disse, pô, mas abre aspas pra frase dele. Um vai lá e mima, vem o outro e pimba.
2: Ah, meu camarada! Mas ele mereceu também,
6: cara. Ah, velho, olha aqui, ó. Mas aí vive estado permanente pros horários, velho. Nasceu pra ser.

0: Traficante, tu dá um iPhone 17, é isso, tá de sacanagem.
1: Pô, mas tu falou um negócio, isso
0: dá uma pega. Calcinha.
1: Qual é que é a dos cornos que toma gump e vão pra rede social, não, cara?
0: É esse aí.
2: Porra,
0: é
2: pra quê? Corno revoltado.
3: É geracional, isso é geracional.
1: Tem que tomar gump e ficar miudinho e cagar. É larguei a mina. Não,
4: é que a atual geração conta tudo. É demitido, conta. Isso. Morreu alguém, chora, posta um stories.
3: Isso, agora não tem nada mais...
2: Não, show,
3: não tem coisa mais cretina que tu fazer um vídeo...
2: Chorando. É, postar chorando não dá. Não dá. A minha é inadmissível.
4: Às vezes a pessoa tá vulnerável e é o jeito que a pessoa tem de querer mas uma ajuda, de querer...
2: Mas tu tem um poder de não postar, mesmo estando vulnerável.
3: É que tu te expor vulnerável.
2: Eu questiono.
3: Eu também questiono. Tu te expor vulnerável, por mais redundante que possa ser, te deixa muito exposto e vulnerável.
4: Ah, mas quanto mais vulnerável tu faz conteúdo hoje, mais tu te conecta com quem te segue.
2: Ah,
4: tu,
2: mas aí se é tu tá, pensa tem o vulnerável muito genuíno e tem o vulnerável forçado.
4: Ah, eu também tenho... Se tu faz lá boca rosa, frase motivacional, tal hora é o meu café, tal hora... Não.
3: É, eu tenho uma percepção sobre isso também, e é um percentual.
4: Tem que ser genuíno.
3: Quem me disse isso uma vez foi um grande cara chamado Rubens Barrichello. Ele me disse o seguinte, 100% das pessoas, 33% se preocupa contigo, ok? Tu significa alguma coisa para essas pessoas. 33% não estão nem aí para ti, E os outros 33% querem mais é que tu te exploda, com a possibilidade de ser 34% as pessoas que mais querem que tu te exploda. Então, se tu te mostrar vulnerável, cara, tu vai estar dando munição pro teu inimigo. O cara vai dizer, aí, bem feito, filha da puta.
2: Não, mas eu acho que tem maneiras e maneiras de tu te mostrar vulnerável. Por exemplo, essa questão de tu te postar chorando, eu acho exagerado. Acho que não é necessário e tu consegue assim, não, porra, cara, eu não preciso postar essa parada chorando. Agora, sim, tu falar sobre coisas que estão, de repente, até hoje mesmo eu vi um vídeo do Pedrinho, presidente do Vasco, ex-jogador, que vai começar a sessão de terapia outra temporada no Globoplay, falando sobre a época que ele estava em depressão, que ele tinha depressão. Cara, e aí tu nessa vulnerabilidade de ser um cara conhecido, tu falar que tu... Né? Porque a pessoa que tem depressão, a pessoa que enfrenta esses males mentais, né? Ela muitas vezes ela é tida primeiro como fraco, muitas vezes, ainda, yes. Né? A pessoa que faz terapia, ainda existe preconceito contra quem faz terapia, ainda existe, por incrível que pareça, né? E aí quando uma pessoa de uma grandeza, assim, de um Pedrinho, de um, vamos supor, de um Alexandre Fetter, pega e abre o seu Instagram ali pra falar que teve depressão, que enfrentou de tais e tais maneiras, da terapia, que não sei o quê. Cara, isso ajuda um monte de gente.
3: Aí eu concordo
2: isso
3: contigo,
2: isso ajuda um monte
3: assim.
2: De gente, que é muito diferente de tu postar um story chorando, ai meu Deus.
4: Eu acho que a gente tá velho. É um novo jeito dessa geração se comunicar. Discordo. Eles não estão tão presentes na vida uns dos outros como a gente cresceu. A gente cresceu indo na casa do amigo, conhecendo a mãe e o pai do amigo, estando o tempo todo. E eles se conectam assim. Então, às vezes, o jeito de um saber que o outro tá mal é compartilhando as suas vulnerabilidades. Eles têm um perfil privado, às vezes.
3: Tocou num ponto muito importante,
4: onde eles compartilham ainda mais coisas.
2: Mas aí é que tá. Não, mas tudo bem.
4: Mas esse é um novo
2: perfil
4: jeito.
2: Privado, melhores amigos. Aí eu já acho que é um outro... É um outro núcleo, cara.
1: É normal.
2: É um outro núcleo. Daí tu tem aquela rede justamente só para os teus amigos. Eu tô falando de gente com os perfis abertos, que
1: é pseudo-influenciadores,
2: que estão fazendo aquilo ali só para se mostrar.
0: Qual é o problema? Mas depende do conteúdo, cara. Se é forçado, é uma merda. Se é verdadeiro, é legal. Tu influencia alguém a falar, tu influencia alguém a se expor, a perder o medo de trazer um problema, sei lá, tu perdeu alguém, tu vai falar sobre isso, ou tu vai te emocionar. Agora uma coisa assim, bati meu carro, ó, gente, bati meu carro, aí é outra coisa, o negócio é de ser verdadeiro com aquilo que tu fala.
4: É isso que o Rafael falou, acho que o choro forçado é o que nos irrita.
3: Fecha com essa tua aí.
4: É isso aí.
3: Fecha com a tua.
4: Tá muito bem hoje.
3: Próximo destaque, primeiro lembrando, o jovem presenteou a namorada com um iPhone 17 e descobriu que estava sendo traído por outro. Agora nós temos um outro destaque que é relacionado a esse. Gastar dinheiro com os outros traz mais felicidade do que consigo mesmo. Talvez tenha sido isso que o garotão estava buscando. Você feliz dando um iPhone 17 para ela.
4: Tá errado. Tem um professor de Harvard, que é o Michael Norton, que é especialista em finanças. E ele diz que quanto mais ele estuda tudo que as pessoas compram, mais ele percebe que isso não vale de

0: nada. Que quando tu tá sozinho, tu compra alguma coisa, tu sempre é menos feliz do que quando tu compra alguma coisa com alguém.
1: Ou pra alguém.
0: As duas coisas. Pra alguém, certo, é melhor do que pra ti. Uhum. Com alguém é muito melhor do que pra, certo, alguém e pra ti. Ele deu o exemplo básico. Legal. Tu vai viajar. Tu fica muito feliz de viajar. Mas tu vai viajar com alguém, aquela viagem ela tem um outro preço, uhum, pra ti e pra aquela pessoa. E mesmo assim, pode ser teu
1: outro
0: filho...
1: Preço, outro valor.
0: Teu filho, teu marido, tua esposa, etc. Tu pagou essa viagem pra essa pessoa, tu tá proporcionando isso pra alguém que tu gosta, também tem um valor muito maior do que só pra ti.
1: Que legal. Então, eu não sei, desculpa falar de mim, eu não gosto muito, mas eu adoro dar presente, cara. Adoro dar presente.
2: Se me desse um presentão recente, já faz uns anos, já podia me dar outro. aquela agulhinha da agulhinha, lá, né? Aquela Shell.
3: Eu ganhei um bonito também do Alejandro.
1: Eu gosto de dar presente. Os presentes que eu mais gosto de dar são coisas que são minhas. Tipo assim, da minha memorabilia.
3: Tu não me quer me dar um negocinho teu?
1: Ah, eu tava tentando ser mais profundo.
3: É bem profundo.
1: Exato. Como essa agulha, não é agulha, daí é a cápsula, né? Inteirinha, né, porra?
2: A cápsula inteirinha.
1: É uma cápsula de toca-disco, a Shell que tu usa pra tocar, isso, pra tocar disco e vinil. Aquela cápsula eu comprei. Porque, tipo assim, puta, essa cápsula é a cápsula da minha vida. Vou ter umas 3 em estoque até o último dia de vida. Aí uma delas eu dei pro Porã.
2: Exatamente.
3: Pô, legal, pro Porã. Eu ganhei um presente.
1: Te dei presente também, né, Ivan?
3: Isso aí. Ganhei um som. Tá na caixa.
2: O Adams não quer dar presente pra mim. Obrigado, Adams.
3: Porque... Não faz assim.
0: Eu sou bom de presente.
3: Trouxe até vinil de viagem.
0: Vocês são bons de presente? Eu sou bom de presente.
1: Sou bom de presente também.
0: Não dou qualquer coisa.
1: Eu também não.
0: Se é pra dar qualquer coisa, eu nem dou.
1: Concordo.
0: Eu
1: sou muito bom. Concordo.
4: Não, é bom.
1: Próximo destaque aqui, meu irmão. Vitória do João Fonseca contra o Djokovic. Vira o jogo de tênis mais visto na TV paga do Brasil.
0: A gente tá vendo nessa semana e nesse torneio de Roland Garros o nascimento de um novo ídolo, de um novo fenômeno do esporte brasileiro. O João Fonseca, ele já virou o hype, ele já virou... A gente sempre disse que estava carente disso ou daquilo.
1: De ídolo.
0: Ele é o ídolo dessa nova geração. E isso é mostrado em audiência. O perfil dele está ganhando seguidores de uma maneira absurda. E as partidas de tênis no Brasil são assistidas como nunca foram na história. E a gente está falando, inclusive, de Guga. O João Fonseca é mais assistido na TV paga do que foi o Guga. Por quê? Na época que surgiu o Guga, as pessoas tinham menos acesso à TV paga. Sim, também. Vamos justificar isso, que as pessoas vinham mais. E aí o Guga foi pra TV aberta. O João Fonseca ainda não tem um jogo na TV aberta. Mas a gente tá vendo um menino de 19 anos. O Guga demorou mais do que isso pra se tornar o início de um fenômeno, que é o que a gente tá vivendo. E o João Fonseca, ele tá chegando perto. Vamos dar um exemplo de um tenista que a gente acompanhou muito de perto, o Meligeni. Uhum. João Fonseca já está perto do que foi um Meligeni. E olha o que o Meligeni representa para isso.
4: Ah, cara, com todo respeito, ele já passou o Meligeni.
3: Já.
4: Porque ele já tem Masters de título, ele está chegando no top 4. O Meligeni, ele tem, se não me engano, uma semifinal de Olimpíada.
3: E ele tem uma medalha no Pan-Americano, acho que de 2003.
4: O Fininho também é sacanagem, assim, porque, ele é do tempo do Guga, né, velho?
0: Não, mas, Adams, é que é isso que eu estou dizendo, porque o Meligeni... O tempo passou e a gente já sabe o tamanho do Meligeni.
4: Sim.
0: E o João Fonseca, o tempo dele recém começou.
1: E ele já tem esse tamanho.
0: E ele já tá começando a ser debatido neste nível. É óbvio que ele ainda tá muito longe do Guga.
1: Mas chegaram a ver uma câmera fechada no Guga, só capturando as reações do Guga, as jogadas dele.
4: O jogo de ontem, na real, ele é uma conexão com o nosso passado, celebrando o futuro.
0: Isso é importante dizer. Essa partida que a gente tá falando é contra o Djokovic, que foi a da sexta-feira.
1: Isso.
0: Aí a gente ainda não tem os dados de ontem, mas é bem provável que o de ontem não tenha batido por uma série de motivos, que as pessoas não estavam paradas em casa no final de semana pra assistir. Tinha jogo da seleção brasileira. Então, tinha mais de 500 mil de aparelhos conectados. Isso pra TV paga é muito. Muito. E aí ele virou o jogo de... E aí, jogo de tênis da história, pode botar qualquer um. Federer contra Nadal, Djokovic contra Zverev, toda a nova geração, Alcaraz, não interessa. O João Fonseca, todo mundo parou, todo mundo em algum momento viu. E a gente agora tem amanhã, 3:15 da tarde, ele vai para as quartas de final enfrentar o tcheco Jakub Mensik.
4: Já jogaram no tempo da base, que nem a gente fala, né? Acho que no Mundial de Junior, no Master de Juniores foi, e ele ganhou. Mas só que

0: caras aí, por exemplo, já tem um título do Miami Open, que é algo grande pra caramba. Sim. Também. Então vai ser um baita jogo de dois guris, um de 19 e um de 20 anos. E vai. Provavelmente vai, que o que vai dar sequência pro tênis baita. Agora e vai ser uma grande rivalidade.
1: Que demais.
2: Novinha, sim.
1: Muito bem. Toda sorte do mundo pro garotão João Fonseca. Verdade. Vamos certamente seguir torcendo pra ele.
3: Ah, mas vamos ligar a TV aqui na redação de
1: novo. Vamos, claro. Ó, eram estes então os destaques para hoje do Pretinho Básico. Muito obrigado aí, Gomes. Sensacionais, hein?
3: As horas.
1: Muito bom mesmo. Dá uma girada na mesa aqui agora, ouviu que nos manda a nossa audiência para pretinhobásico@atlantida.com.br. Temos também o WhatsApp 51994478272, Porazinho.
4: Vamos lá, tem aqui um e-mail enviado por Lucas Fraga de São Leopoldo, se possível. Seja lido pelo mestre ou pelo Porã.
5: Mestre, então me dá aqui, gordão.
4: Chegou pra mim, ô mestre. Deixa, tá essa, deixa pro próximo.
1: Mestre Porã.
4: Indo ao trabalho, estava no 15º andar do meu prédio. Peguei o elevador. Logo, minha vizinha abençoada pela natureza, com seios fartos e volumosos, deslumbrantes. Com um decotão. Tava com um decotão, entrou e disse: aperta um. Não. Apertei. Apanhei. Lucas Fraga, São Leopoldo, grande abraço ao produtor. Se der, lê o e-mail.
1: Muito bom. Apertei e apanhei. Ai, que loucura. E tu, Rafinha, tem o que aí pra nós, irmão?
6: Falando nisso, Alexandre, salve, pretinhos. Durante a semana, escutei uma piada contada por um colega de trabalho. Logo me veio o pensamento dela contada na versão do mestre. E aí o mestre andando na rua, quando dá de cara com um homem mexendo em uma lata de lixo, com a metade de cima do corpo pra dentro da lata, só com a bundinha de fora e as pernas penduradas. Ao ver aquela cena, o mestre logo exclama: não acredito, um rabinho novo jogado no lixo. Ah, que merda, cara. Rafinha, eu sou teu público. Eu já vi o mestre pegando onda em Zimba, que é em Imbituba ali. Thiago de Imbituba, Santa Catarina. Obrigado, Thiago, pela piada, irmão.
7: Obrigado, Ivan. Eu me diverti.
6: Coisa boa, Ivan.
7: Dando botezinho assim, o cara tem que aproveitar, né? Não é sempre, Alejandro. Tá dando bote, a gente faz o gol, né? Não tem gol feio, né?
1: E com bote o cara não morre afogado.
7: Exatamente. Eu não tô nem aí. Se tivesse pó, o cara segura pra não cair, né?
1: E aí, Adams, o que temos aí? Pai,
7: só tem medo de cadeia que eu nunca
0: fui preso. O Arthur mandou aqui pra gente: e se os pretinhos fossem seleções de Copa do Mundo?
7: Olha só, isso é importante, porque pô, nós estamos aí próximo da Copa do Mundo e...
4: O Brasil fez 6 no Panamá, né?
7: Que é uma grande seleção.
0: Sem Neymar, hein?
7: E o Panamá sem o Baloi, desfalque.
0: O Rafa Gomes seria a Espanha. Vem forte, é novo, ganhou respeito. Mas depois de uma partida pau a pau, sempre dá uma desviada. E acaba caindo, pois o Sandrinho treme vendo um time machão. O Adams é a Bélgica. O Top of Mind vem embalado. Dá umas botadas, às vezes, ou outra. Uns até acham que é a promessa da Copa, como uma geração belga. Mas sempre acaba sumindo, ninguém lembra durante o torneio. Grosseiro.
7: Mas isso aí, a grosseria ela faz parte da brincadeira.
6: A audiência tá sendo grosseira com a gente ultimamente.
0: O mestre! O ousado Rafinha é o Japão. O Jaspion só para baixinhos está em uma ascendente. Até vez ou outra desbanca uma seleção forte, mas sempre capota pela afobação. Achando que tem peito para brigar.
1: Sim,
0: com
1: não
0: todo
1: freia
0: mundo.
1: Na curva, ele passa reto.
0: Uau. O Karate Kid tem que entender que nem sempre ele tá certo e que tem que comer muito feijão.
6: All right.
0: Vamos pros que estão aqui, né? O Porã. É o Panamá. Não, tô brincando. É a Itália.
4: Seria melhor
1: já
4: que o
1: teve
4: Panamá.
1: Seu tempo de glória,
4: nem
1: né?
4: Na Copa, porra.
0: É grande.
4: Já teve seu tempo de glória.
0: Respeitado. Todo mundo gosta. Mas não aparece na Copa faz um tempo. E quando tu pensa que ele vai classificar pra ir, a Itália lança um ruim pra mim. Assim como o Porã no Pretinho Básico.
1: Ruim pra mim.
0: Alexandre Fetter. Só poderia ser o Brasil. O Coroa Bieber tem história.
1: Brasil!
6: O Coroa Bieber
0: é o precursor de todos. O maior, o mais respeitado. Mas futebol tá cansado, impaciente. Quase largando a mão.

0: Igualzinho o Féter, cada vez mais desistindo. Gente, é tudo entretenimento. Eu tudo amo entretenimento. Vocês. Sou público do Vini Moura. O Joia Rara precisa continuar. Negro Ernesto é incrível. E traz a Preta de Neve de novo. Féter, 20 anos do PB, tá logo ali. Atenciosamente, Arthur.
1: Grande Arthur. Abraço aí, Arthur. Obrigado pelo teu e-mail. Tem um e-mail bonito aqui de recordação do Pretinho Básico. Oh, boa tarde, tem uma proposta aos ouvintes mais velhos, mais antigos do Pretinho. Que tal mandar as lembranças de fatos ou histórias antigas ocorridas no PB? Mando três, só para começar. A oração que o Almir fazia na abertura do Pretinho Básico. todo regradinho, Alexandre Fetter, é todo regradinho. Vai na academia e tira foto de shortinho. Alexandre Fetter, é todo regradinho. Vai no elevador, dá bom dia pro vizinho. Alexandre Fetter, é todo regradinho. Come sua salada, bebe seu vinhozinho. Alexandre Fetter, é todo regradinho. Apaga a luz da casa e dorme bem quentinho. Alexandre Fetter, é todo regradinho. Ah, esse era demais. Grande Almir, que saudade do Almir.
2: E aquela mochila!
3: Lembra que ele falava da tua mochila?
1: A mochila! A história do Potter, do ratinho que passou na chapa do cara fazendo X e disse, este aí queimou as patinhas. Ele contou umas 300 vezes no Pretinho essa história. Outra do Potter, a piada do casal de homens que adotou um menino. Aquilo era maravilhoso. Quando o menino foi tomar banho com o pai, disse, pai, que tico grande você tem. E o pai responde, isso que tu não viu da tua mãe. Era bom também. E de bônus, uma faixa extra, ele manda aqui o... Ele foi.
2: Ah,
1: aquilo,
2: sim.
1: Aquilo foi sensacional. Era um merchandising da Fiat. E o cara fez o merchandising num Ford. E aí quando ele se deu conta da cagada, ele tava no meio do negócio, não deu pra voltar.
2: Ele foi maravilhoso.
1: Cada ano que passa, vocês ficam melhores. Mandou aqui o Carlos de Rio Negrinho. Onde fica Rio Negrinho? Santa Catarina, provavelmente,
2: Santa Catarina,
1: né?
2: Santa Catarina. Muito é no bem. Sul, né?
4: Ah, isso é mato.
1: Do país.
2: É, do país.
1: Né? Tá abreado, sabemos se é no sul do estado, né?
4: Hoje eu vi.
2: Ah, ele vem bêbado hoje.
1: 18 pras duas, Ivan. O que tem pra nós aí, Ivan?
4: Tenho fome. Tenho um pouco de fome. Eu almocei hoje. Você vai em algum lugar hoje?
1: Não, hoje não. Hoje eu vou no dentista às 2h30.
2: Tem churrasco, né?
1: Tem churrasco da rádio hoje. Vocês vão no Stock Center buscar umas coisinhas lá.
4: Eu posso ir no churrasco da rádio?
1: Pode. Tá convidado.
4: Que legal. Tem que levar uma coisinha ou não?
1: Ah, hoje tu não precisa levar nada. Leva só a tua fome.
4: Vou levar um negócio da minha plantação. Olha só.
1: Plantação? Tu planta o quê?
4: Rúcula.
1: Rúcula é bom, gosto de rúcula.
4: Isso. Rúcula e outras coisas é que o horário
1: radite,
4: não permite.
1: Planta radite também. Radite é bom também.
4: É bom, né? Com vinagrezinho, é bacana.
1: Alface, rúcula e radite. Que salada deliciosa.
4: Isso, e meio copão de capeta. Ah, delícia. Eu tô meio
1: Por que meio?
4: Não, que inteiro faz mal. Eu tenho uma piada muito ruim, muito
1: então
4: ruim.
1: Então vai, conta aí pra nós.
4: Já, né? Não, vocês esperam. É não, eu tô ficando... Vocês fazem isso aqui, eu vou imitar vocês. Tá vocês, são, vocês que são bons. Olha só.
1: Nossa, ele consegue fungar na espuma do microfone.
2: Ele é um cheiro, que é uma mistura de bergamota
1: não é
2: um
1: cheiro,
2: com
1: bergamota. É a biodiversidade que ali habita.
4: Um jovem.
1: Ah, tô sem paciência hoje, cara.
4: O jovem da cidade grande foi visitar os avós na fazenda. Certo dia.
1: Intervalo, já voltamos.
4: Ele se ofereceu pra tirar o jovem.
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4: Foi o jovem.
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4: 10 minutos para as duas, voltamos com o pretinho Jorge. 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Tu fica te amarrando muito. Fica te amarrando muito. Sabe o que acontece contigo? Sabe o que acontece contigo? Tá bebendo demais. E isso tá afetando a velocidade do teu cérebro. Isso tá afetando a velocidade da tua fala, do teu raciocínio. Tu não consegue mais te expressar na velocidade que tu gostaria, porque o álcool tá acabando com os teus neurônios.
5: O Jorge, ele chegou, né? Que foi que falou pra mim, eu não entendi. Tá alta a trilha, tu tá surdo?
4: Tu quer contar piada ou tu quer só me irritar?
5: O que que tu acha?
6: Acho que ambas as coisas.
5: Só me irritar. Ah, eu vou te irritar mais não contando a piada.
4: Não, de maneira alguma, porque daí se tu não contar a piada, eu uso o teu espaço pra ler o e-mail de um ouvinte aqui que tá precisando de ajuda.
5: Então, o mais importante é que eu não preciso de ajuda.
4: Ah, tu precisa, precisa de ajuda.
6: Eu queria ouvir a piada.
4: Geralmente, quem...
6: Quer ouvir a piada?
4: Eu tô curioso. Então vai na piada, mas vai assim, ó, vai de vereda na piada. O jovem nós já sabemos. O que que ele fez? Qual é a ação do jovem?
5: Ele foi
4: onde?
5: Na fazenda dos avós.
4: Tá, pra fazer o que o jovem foi na fazenda dos avós?
5: Pô, isso, primeiro que isso é um particular dele, não interessa a gente. Ele foi visitar os vovós dele.
4: Tá.
5: Que eram duas vovós.
4: Ah, duas vovós?
5: Isso.
4: Moravam juntas na mesma fazenda as duas avós?
5: Amigas, né? E aí o jovem falou, acordou cedo e disse, vou lá tirar leite.
4: Da vaca?
5: Possivelmente.
4: Não, podia ser da cabra.
5: Tava lá.
4: É, podia ser da cabra.
5: Possivelmente. Aí, bom, vai saber o que ele... Papataz, vai saber. Aí o jovem chegou pra vaca e falou, olá, prazer, eu sou o jovem. E hoje sou eu que vou tirar o teu leite. Aí a vaca respondeu.
4: Coisa boa de ouvir.
5: Aí quando a vaca, o que foi? Hoje eu vou tirar o teu leite. Já ouvi isso também, mas morri 150. O que é
4: isso? Pode sair.
5: O que foi?
4: Não, pode sair.
5: Assim, direto?
4: Exagerou direto, exagerou.
5: Tá mal.
4: Exagerou?
5: Hoje não tá bem.
4: Não, exagerou.
5: Hoje vem vestido de rebelde.
4: Exagerou.
7: Faça assim. Piada pro Rafinha.
5: Vem vestido de rebelde.
4: Não, pode sair. Sai, pode sair.
5: Bem, rebelde.
4: Tu tinha toda a capacidade e eu te dei toda a chance de tu contar a piada.
5: Porque tu é um homem justo.
4: Exato.
5: O pessoal fala mal de ti aqui nos corredores, eu não deixo.
4: Exato.
5: Bati em quatro ontem, cara.
4: Ontem nem tinha ninguém aqui, cara.
6: Até era do vídeo.
4: Tá, sai, aí. Vai.
6: Deu não um precisa me beijar, cara.
4: Não precisa me beijar, cara.
6: Não precisa
4: ter beijo no colégio.
6: Porra, velho. Beijou meu ombro, troço nojento.
4: Ó, namorada em dúvida.
6: Namorada em dúvida.
4: Um jovem. Um namorado. Tinha uma dúvida que virou uma discussão aqui em casa e eu queria a opinião de vocês. Antes de começar a namorar, eu ouvia o Pretinho Básico todos os dias. Era um hábito que me acompanhava no trabalho, na estrada, nos momentos de descanso. Eu ouvia o programa direto. Depois que comecei meu relacionamento, minha namorada não gosta do programa. Então eu aos poucos fui deixando de ouvir, até parar completamente de ouvir vocês. Mas a questão é que ela nunca me proibiu. Eu simplesmente fui abrindo mão, porque queria evitar desconforto, priorizar a convivência.
6: É, aí quando quiser
4: ela
6: voltar...
4: gosta de ouvir a 102.3, eu prefiro o Pretinho Básico. Só que recentemente eu me peguei pensando, até que ponto abrir mão de coisas que a gente gosta é uma demonstração de carinho?
6: Zero.
4: E em que momento isso vira deixar de ser quem a gente é?
7: Ah, pois é.
4: Queria muito ouvir a opinião da mesa, porque imagino que muita gente já tenha passado por algo parecido aí entre vocês. Abraço, e aqui me dói ter que ler isso, de um

0: ex-ouvinte diário.
1: Ah, amigão.
0: Vivemos juntos, pois trabalhamos com artesanato e moramos no carro viajando o Brasil.
1: Não tem muito como escapar, né? Então.
0: Assinado o namorado em dúvida.
1: Bom, tem uma coisa ruim, ele não nos ouve mais, não vai adiantar a gente falar algo pra ele, né?
0: É, mas talvez ele consiga em algum momento.
1: Pra mina, então, que também...
0: Ele ouve escondido.
1: Já sei, vamos na 102 mandar esse abraço pra mina dele.
0: Boa.
1: Vamos todos os nossos.
0: É que tem um momento, tem uma análise que se faz a partir dos momentos dos relacionamentos.
2: Tu não pode abrir mão de ser quem tu é pra te entregar a melhor parte pra aquela pessoa.
0: Uma coisa... Exato. Uma coisa no primeiro momento, no primeiro ano, segundo ano, terceiro ano do relacionamento, tu te adapta àquela história ali. Ah, vou deixar de jogar minha bola na terça-feira, mas na quarta daí eu vou no jogo, ou deixar de sair com os meus amigos na quinta, mas daí nós vamos jantar na sexta. Enfim, cara, tudo é uma troca. Mas o que não dá é o que acabou de dizer o Gomes, tu deixar de ser tu mesmo pra querer agradar aquela outra pessoa, pra qualquer dos lados. É. Tanto a mulher em relação ao homem, tanto o homem em relação à mulher. Mulher e o homem em relação ao homem, a mulher em relação à mulher. Num casal, as pessoas têm que ter suas vidas particulares preservadas. Exatamente. Senão, cara, acaba caindo no marasmo muito antes, né, do esperado.
3: Se não tiver a individualidade preservada, vai acabar rápido.
4: É isso. Mas olha aí, o que é a rotina deles, cara. Não é essa. A rotina deles
0: é diferente.
4: Eles estão o tempo todo juntos.
1: Eles vivem no carro e da arte deles. Né?
2: Compra um fone de ouvido, Magrão.
1: Aí é foda também.
3: Vai ouvir o pretinho quando ela dormir.
0: Boa sugestão.
1: Ou quando ela começar a xaropear ele bota o fone. Esse...
0: Já que não dá pra sair de casa.
1: Exato. Ele está dentro do carro.
4: Unizinho com miçanga.
0: Três 3 minutos para as 2 da tarde, deixa eu dar o toque mais uma vez aqui, ó. 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
0: 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E a gente já abre a votação para a eleição do craque do episódio. Para os amigos da Cara de Mal Pizzaria, poderia ser só uma pizzaria temática, mas é a Cara de Mal. Tem em Porto Alegre, no Boulevard Laçador e em Gramado. Pode votar, Porazinho, por favor.
3: Apesar dele ter falado com outros longboarders, acho que ele fez um bom programa.
1: Na minha boca,
3: fez um bom programa. Um
1: que
3: programa
1: traíra,
3: onde ele
1: cara.
3: Se esquivou dos golpes o tempo inteiro. No primeiro bloco, ele foi muito hábil nesse sentido.
1: Obrigado.
3: Então, vou votar no Rafael. Mesmo.
0: Ele ia pro Clint, né, Porra? Ele não se esquivava. Ele ia pro Clint, né, Porra?
1: Mas aí, quando eu ia ver, ele ia te dar um gancho e aqui, ó.
3: Isso. Pum. Eu vou votar no Rafinha.
0: Boa.
3: Adams.
4: Eu vou votar na produção. Muito bons destaques hoje.
0: Muito bem, Gabs. Produção, vota em quem, já que o Léo foi expulso?
2: Apesar dele não saber o real tamanho do Denzel Washington frente ao Morgan Freeman, o Rafinha Menegas tá muito bem
1: no programa. São muito parelhos,
2: Não, são parelhos. Um é bem melhor que o outro.
1: Eu votaria até no Porã no início, mas ele foi muito grosseiro. O Porã tá impaciente, mesmo morando na praia, surfando, pegando altas.
3: É que fechou, né? Fechou a barra, né?
1: Tão fechado. Mais fácil. O Adas veio muito bem.
3: Estamos com limitações.
1: Seu comentário sobre o João Fonseca. O Gomes, bom.
0: Mas tu vai analisar todo mundo ou tu vai votar em alguém?
1: Vou analisar todo mundo. Fetter, mais ou menos, hoje.
3: Tá
1: tenso, né?
3: Mas a vida é... Tá preocupado com o churrasco.
0: Exatamente. Aí sim, por exemplo.
3: Isso, alemão.
0: Aí sim. Tudo tem que sair certo.
3: Tem um evento grande à noite, ele quer que tudo esteja impecável.
1: Mas no fim das contas,
3: conseguiu
1: conduzir muito bem o programa.
0: Muito obrigado.
1: Parabéns, Alexandre.
0: Vai votar em quem? Porra.
1: Depois dessa roda toda, né? Acho que eu vou votar... Não, tenho certeza. Absoluta certeza agora.
0: Ah, tá.
1: Vou votar no Adams, escorreu bem.

0: os comentários sobre o João Fonseca.
1: Certo, tá bem. Eu voto no Adams também.
0: Fiquei focado.
1: O Adams vem, o Adams vem, o Adams ganhou de novo. Vem vindo muito bem no programa de meia branca.
0: E vai pra Copa,
1: e vai pra Copa representar a camiseta da Atlântida, junto com o Lelê, com o Jory Vasconcelos e com o nosso querido Rafael de Vério.
2: Exatamente.
0: Lá dá pra fazer uma baguncinha, né?
2: Ah, sempre dá, né?
0: É, claro.
1: Quer falar mais sobre isso? No ar ou fora do ar?
2: Não, acho que a gente só vive agora.
1: Fora do ar. Vamos voltar logo mais às 6 da tarde. Porazinho, não vem às 6, né, Porazinho? Ruim pra ti.
3: Não, amanhã é direto de Blumenau aqui no Pretinho.
1: Ah, boa. Tchau.
4: Vai pra praia agora, né, Porazinho? 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
15: Estamos no ar para começar a semana do ATL DJ Banrisul, aqui nas ondas da Atlântida. 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Muito boa tarde para você, seja muito bem-vindo por aqui, uma excelente segunda-feira. Eu sou arroba Guzanotto e tô prontíssimo pra gente abrir a tarde de sons com a trilha sonora oficial das suas tardes aqui na Atlântida. Para participar comigo, arroba ATL DJ Oficial. Eu vou começando de músicas com Bruno Mars, abrindo edição com I Just Might.

0: Este é o som de Summer com Undressed. Ainda tivemos por aqui Marco Antônio Mac com Te Encontro. Também Natasha Bedingfield com Unwritten. Na sequência, Tyla com Water. Também toquei DJ Meme com The Sun Is Coming Out. Tivemos também Lola Young com Messi. E assim fechamos o primeiro bloco de músicas.
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0: Vamos de Memories no segundo bloco com um hino de 2007 do álbum Chromophobia, produzido pelo selo alemão Compact, com os vocais de Luciana Villanova. É uma das grandes obras do brasileiro Gui Borato. A gente vai abrir o segundo bloco com Beautiful Life.

Este é o som de John Newman com Love Me Again, pra fecharmos o segundo bloco do ATL DJ Banrisul. Também toquei Justin Bieber com Daisies. Tivemos Adam Port com Move. Rolou também Dub Dogs com remix September. Antes disso, Lady Gaga com Bad Romance. Ainda Tommy Richmond com Million Dollar. Na sequência, Honey, Tyler Biss e Wiz The Meek com Show Me Love. Pra gente fechar mais meia hora de sons e fechar também a edição do ATL DJ Banrisul. 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Eu sou arroba Guzanotto, vou ficando por aqui. Já tô postando lá no arroba ATL DJ oficial a nossa playlist. E também quero agradecer todo mundo que participou junto comigo em mais uma edição de festa. Eu vou fechar de músicas com Jaden Bolden e David Guetta com Upside Down. Uma ótima tarde pra você e um excelente início de semana. Até mais! Upside down.

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3: E olha só a dúvida da Lia. Doutor, meu irmão de 19 anos não fuma cigarro, mas ele tá usando narguilê, cigarro eletrônico, arrumou uns sachezinhos de nicotina e ele acha que tá tudo bem. Eu creio que tem problemas. Como que eu converso sobre isso com ele? Olha, Lia, muito boa a tua questão. Lembra que dia 31 de maio tá aí, Dia Mundial Sem o Tabaco, e apesar dos avanços que o Brasil fez para diminuir a quantidade de fumantes nessas últimas duas décadas, principalmente os jovens começam a procurar nicotina em outros formatos que não cigarro tradicional. Então, cigarros eletrônicos, que a gente já sabe que tem muitos danos à saúde, o narguilho ou narguilê, que também pode fazer com que a pessoa rapidamente fique dependente de nicotina e possa até vir a fumar cigarro tradicional, convencional, e esses sachezinhos que você está contando. Na verdade, esses sachês ou nicotina e pouches nada mais são do que saquinhos que têm nicotina, e apesar de não ter produtos da queima do tabaco, ele pode fazer com que a pessoa se torne rapidamente dependente e migre, inclusive, para outras formas de consumo de cigarro. Então é muito importante que você converse com seu irmão, conte as suas preocupações em relação ao fato dele estar consumindo nicotina e os riscos que ele pode enfrentar muito em breve. Tem dúvidas? Escreve pra gente no @ Jairo Bauer Oficial.
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0: iniciando a primeira edição do Tá Vazando a Rede essa semana, 13 e 8 de uma segunda-feira, 1º de junho. Quantos primeiros hoje, né? Primeiro dia do mês, né? Primeiro programa da semana e a primeira vez nessa semana também que a gente começou com música. E aí eu te pergunto, quando foi a última vez que você fez algo diferente a primeira vez, né? Porque a gente tem que, de vez em quando, dar uma inusitada, assim, uma mudada, né? Nas coisas. Então, em vez de começar a bater no papo, a gente já começou com Rael Cabulosa, mas enfim, agora sim a gente vai para as pautas do Tá Vazando na Rede. Eu sou o arroba Nairo Orlandi, estamos começando por aqui, Tá Vazando na Rede, que hoje tem a operação de Felipe Silva aqui em Santa Maria, da Júlia Ortiz em Passo Fundo, e vamos em trio no microfone, eu junto com ela, Daniela Fante, direto da Serra Gaúcha. E aí, Dani, como é que tu tá? Como é que foi teu fim de...
1: Boa tarde. Tudo certo, boa tarde pra ti e toda a galera que nos acompanha pelo interior do estado, tudo certo.
0: Coisa boa.
1: Foi de tudo um pouco aí, de descanso, de trabalho, seleção e coisa e tal. Deu pra começar a segunda-feira no gás.
0: Olha aí.
1: E tu, foi bem?
0: Foi bem, foi de descanso também, pouco trabalho, mais descanso nesse, mas já vou te dizer que essa semana eu vou te visitar aí, vou pra Expo Bento, da Fenavim, então fique ligado, galera aqui da Atlântida dos Vales também vai acompanhar, na sexta-feira estaremos por aí, né, Dani? E vocês vão estar na quinta, né?
1: Nós vamos estar na quinta, na Expo Bento, isso aí, mas na quinta vou lá te ver. Traz uma cuca, faz favor.
0: Ah, pode deixar. Mas eu vou na sexta, tu vai estar na sexta.
1: Sim,
0: também,
1: na
0: né?
1: Na quinta, né? Nós na quinta e tu na sexta, e aí na sexta eu vou lá te ver, isso aí.
0: Entende. Muito bem. E tu, Marzinho Melo, o que que tu fez no final de semana? Plantou alguma árvore? Capinou o pátio? Varreu a calçada? Boa tarde.
2: Boa tarde, Nairo Orlandi, meu camarada. Boa tarde a você, ouvinte qualificado Atlântida. Enfim, boa tarde, Daniela Fante, meus camaradas, Felipe Silva, Júlio Ortiz, enfim. Não plantei, mas eu ajustei ali a minha composteira. Certo? Ajustei minha composteira, né? Que é interessante, né? Pra gente ter ali um adubo
0: natural, né?
2: Exatamente, o adubo natural, né? A minha gata caçou um rato, né?
0: Olha isso aí, é informação também.
2: Mostrou importante. Trabalho.
1: Te trouxe exatamente. De presente.
2: Mostrou. Eu descobri. Enfim, sua
0: cima da cama do Marcinho. Pá. Cima do travesseiro do Marcinho. Pá.
2: Não tá

0: exatamente. Mas assim,
1: o Marcinho disse que vai pegar, vai adotar outro gato e vai botar o nome do Ureé. Como é que é aquele menininho? O Ureé que é voar. Lembra que tinha uma novela que tinha? O menininho. Não lembra? Ai, não agora. Lembra. Como é que era o nome? Era o Ureé. O Ureé que é voar. Era um tipo um índiozinho. Agora tu falou da Juma, eu lembrei.
0: Ureé. Uerê.
2: Uerê. Pode ser. Mas Juma é legal, é baita não é pra gato.
0: A Juma, né? E ela
1: é o Uerê que é voar, ó. É isso aí.
0: É, mas a Juma tem cara de Juma. Ela tem cara de tigra. É uma tigra. Né? É assim. Caçadora, mas nas horas vagas é uma pantufa. Né? Tu faz o que tu quiser com ela. Exatamente, ela não morde, não arranha, não faz fofinha, nada, assim, enfim, fofinha. É fofa, só te olha e dá, ainda não faz nem miau, né, cara, faz um uau, quase um cachorro.
2: Pra
0: né?
2: dentro.
1: Olha aí.
0: Vê, né? É, exatamente, mas olha, enfim, meu camarada.
1: Tava olhando aqui, ó, o Ereê era o índiozinho do menininho lá, da novela Rei do Gado, hoje ele é DJ.
0: Nossa.
1: Hoje ele é DJ. Olha aí, mas que beleza. Que bacana. Esse é o clima, meus amigos. Tá vazando na rede, começando então, que espero que a tua semana seja bacana. E boa. 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
1: Venha viver essa doce aventura, Marcinho. A palavra é contigo, né, pô? Vou deixar tu falar mais essa deliciosa festa aí.
0: É, eu pensei que se não fosse falar, eu ia falar. Enfim, né, cara? Mas com certeza, né? A Fena Doce, cara, que esse ano ela vem cada vez mais robusta, né, cara? A Fena Doce, cada ano que passa, a régua cresce cada vez mais, aumenta cada vez mais, mas as vedetes são aquelas que chamam mais atenção, né, cara? A galera já louca pra comer um docinho, né? Ou seja, a galera já tá ali na espreita e óbvio que o Grupo RBS, ele não podia ficar de fora dessa, né? Um stand gigante que a gente vai ter, ou seja, vão aumentar cada vez mais os espaços do Grupo RBS na Fena Doce, ok? Temos lá o nosso estúdio Atlântida, que é a nossa casinha, a nossa house, a nossa ATL Suite House, que esse ano vai estar cada vez mais incrementada. Ainda mais com os meus camaradas que vão estar comigo aqui dividindo os microfones.
1: Opa!
0: Né? Priscila Fagundes, meu camarada Frederico Bonfada, que vai dar o ar da graça hoje. Chegou o DRT!
1: Oê!
0: Ele vai entrar no ar! Sensacional! É. E outra coisa, hoje é aniversário dele. E aí, se tu quer mais presente que isso, toma o teu presente, meu camarada. Exatamente. Ou seja, hoje entra no ar. Nem esse cara, 17? Ah, não. 20, 21, cara. 21, ai, os meus 21, né, cara? 13 anos.
2: Parabéns pra ele, que legal.
0: 21 anos hoje, é, exatamente.
2: Muito sucesso pra esse baita cara.
0: Esse rapaz, que bárbaro. Então, eles vão estar junto comigo nessa baita edição da Fena Doce. A Tele Suite House chegando com tudo. Muitas novidades legais, muitas entregas muito legais. Bem-vindo, Fena Doce, a mais um ano de Tá Vazando na Rede, meus camaradas.
1: Muito bem, Marcinho, essa bela festa, essa doce festa estará conosco até o início, até o final, na verdade, da Fena Doce, eles estarão por aqui, então fica aí o convite para você conhecer mais e se ainda não conhece, obviamente, a Fena Doce 2026. Bom, boa. Vamos à pauta então, 1º de junho, falei em primeiras vezes aqui, né, a gente tem muita coisa rolando em junho, tem Copa do Mundo, tem Festa Junina, tem Dia dos Namorados, inclusive essa pauta veio para nós, porque eu e a Lucássio estávamos falando de gravar um vídeo, justamente que unia tudo isso aí, né? Então, bora conferir o que junho reserva pra gente com ela, Dani Elefante.
2: Vamos lá, a Fena Doce fica pra julho, então junho a gente tem aí algumas pautas, algumas datas, né? Junho chegou trazendo aí uma agenda cheia de eventos, datas comemorativas, momentos que prometem movimentar o Brasil nas próximas semanas. Então, entre feriadão, romance, boa, festas tradicionais, frio e futebol, o sexto mês do ano tem atrações para todos os gostos, né? Para quem gosta de se programar, então vamos ficar de olho nas principais datas deste mês que está começando hoje. 4 de junho, quinta-feira, Corpus Christi. Apesar de não ser considerado feriado nacional, a data é ponto facultativo em grande parte do país e pode render aí um feriadão prolongado para muita gente nessa semana. Não para nós.

0: não sei se vocês foram informados, mas estaremos aqui.
1: Não,
0: nós
1: temos trabalho também. Sexta e sábado aqui.
2: Isso aí,
0: vamos já batendo o cartão aí na sexta-feira. 12 de junho, minha gente, dia dos namorados, né? Na semana que vem, a data celebra o amor entre os casais. Foi criada no Brasil em 1949 como uma campanha para movimentar o comércio. E tornando-se aí uma das datas mais importantes para diversos setores da nossa economia. Outros países acabam celebrando em outra data, né? Mas no Brasil, 12 de junho, semana que vem, sexta-feira acho que vai cair, né? Sexta-feira, dia dos namorados. 21 de junho, a data que eu particularmente odeio. Ai, gente, inverno. Ai, que saco.
1: Inesse mas não tinha começado ainda.
2: Tu não gosta de inverno,
0: ai,
2: Dani?
0: Eu não gosto, Marcinho. Não gosto do inverno. Eu, se eu pudesse, eu passava, tipo assim, em maio. Maio já eu iria pra minha casa, assim, em Jericoacoara, passar uma temporada.
1: O quê? Tu tem uma casa em Jericoacoara?
2: Só Jericoacoara.
1: Eu não sei nem falar
0: sonho.
1: Isso aí.
0: Esse seria o meu sonho. Aí lá por setembro, outubro, eu pego minhas coisas e volto, entendeu? Esse seria o meu sonho de vida.
2: Tem gente assim, que faz isso.
0: Eu passo. Claro que tem, né, Marcelo?
2: Tem gente que faz isso.
1: Mas tem o. Como é que se chama o PIB dessa galera?
0: O PIB, né? É tipo o teu ano passado, né, Nairo? Agora também.
1: Ano retrasado, né? Ano passado ele caiu, ó.
2: Foi o ano passado que ele caiu.
0: É tipo o Nairo do passado. Mas enfim, vai começar o inverno no dia 21 de junho, aqui, né, pra nós, no Hemisfério Sul, a estação.
1: Por que vocês acham que eu emagreci? Foi porque não tinha mais dinheiro pra comer comida daí, tipo.
0: Ai, também não exagera, Nairo, tu tá te cuidando.
1: Um ano já, 20 quilos ali, ó.
2: 20 quilos, perdeu? Comprava 60 ovos, agora tá comprando 30.
1: É, isso aí. Não, nem compro ovo.
0: Nossa, 20 quilos é bastante coisa. Parabéns aí, parabéns mesmo.
1: Não, vou na casa dos amigos ali, vai que sobra uma coisinha, assim, vai, né?
0: Que horror.
1: Parece meio dia do nada, assim. Deixa eu provar o feijão.
2: Ah, tipo assim, né, cara? Tá passando fome, meu camarada. Né?
0: Meu Deus, vamos fazer uma vaquinha online.
2: Vou ajudar o Nairo.
0: Pelo amor de Deus, tá fazendo.
1: Não, mas eu tenho uns parceiros muito queridos da Serra Gaúcha que eles botaram pra gente.
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0: 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Isso. Mas apesar de não gostar do inverno, né, a gente precisa dizer que movimenta muito o turismo da nossa Serra Gaúcha. É super importante pra nós aqui, né? Pra todo o Rio Grande do Sul, eu diria. E também, né, aquele climinha típico da temporada. Vamos pagar esse vale aí, porque não tem o que fazer, né? Estamos... Vamos. No Hemisfério Sul, aqui no sul do Brasil, e é isso que temos. Festas juninas, aí vale a pena, né? Ao longo de todo mês, os tradicionais arraiás tomam conta do país. Quadrilha, comida típica, muita música, as celebrações também homenageiam Santo Antônio no dia 13 de junho, São João 24 de junho e São Pedro 29 de junho. Então é a tríade aí junina, né? E claro, 11 de junho também precisamos falar de Copa do Mundo de 2026, tá chegando, estamos oficialmente a 10 dias da Copa do Mundo de 2026, também é uma data super importante, competição será histórica, né, por contar pela primeira vez com 48 seleções, os jogos serão disputados nos Estados Unidos, México e Canadá, e com abertura na cidade do México, né? Além de movimentar torcedores, bolões, encontro entre amigos, a Copa já inspira ações especiais também, né? Com a aproximação do torneio, a Globo lançou a campanha Fique Antenado, orientando os brasileiros sobre o uso da antena digital para melhorar a qualidade da transmissão e reduzir atrasos durante os jogos. Então, claro, né? A gente já está falando bastante, ouvindo falar de Copa do Mundo e nos próximos dias... Cada vez mais. Qual que é a data mais legal que vocês estão mais ansiosos para este mês de junho, meninos?
1: Cara, falando sobre a Copa domingo, eu tive a feliz ideia de trocar figurinha com meu filho no shopping. Pensa no arrependimento.
2: Olha aí.
1: Meu Deus. Gente, eu não tenho uma idade para aquilo, não. Não tenho condição. Primeiro que o Vicente é pequeno, né? Então eu tenho que fazer a troca eu, né? E aí, cara, eu sentei para trocar com o menino numa mesa... Depois veio 50 mil pessoas em volta, eu não sabia mais onde é que tava minhas figurinhas, e a minha superdotação já grita. E eu dizia, meu Deus, agora... Não, chegou uma hora que eu falei assim, não quero mais, vamos embora.
0: Chegou.
1: Ah, mas tu não terminou de olhar. Não, tá tudo certo, vambora, tchau, vambora.
2: Meu Deus, das minhas.
1: Olha, tá louco, deixa eu te contar um negócio. Mas pra mim é a Copa.

0: Tô aguardando Copa, a Copa, né? Ansiosamente aí.
1: Copa. Ah, cara, eu vou contrariar a Dani, eu tô esperando o inverno.
2: Ai, Marcinho, sério. Mas
0: também com esse teu calorão aí, né, Marcinho?
1: O inverno pra ti é frio. Não, eu quero é tomar vinho. Desculpa, falei isso alto? Enfim, né, cara? Mas lareira, vinho, esse tipo de coisa é bom. Mas dessas aí, assim, vai. Eu acho que o inverno, cara. Dia dos namorados, talvez.
2: Ah, é legal também. Acho feriadinho agora, quinta-feira, também é bom, né, gente? Vamos dormir um pouquinho mais.
1: É verdade, né? é verdade. Ah, não, é, com certeza. Mata louco.
2: Junho vai ser legal.
1: Vai ser massa.
0: Vai ser massa. Vai. Muito bem, galerinha, vamos seguir por aqui. Marcinho, Rock in Rio fecha a programação de 2026. E aqueles shows que a gente não sabia o que dia 6 de setembro, né? Agora a gente sabe, né, quais são. E agora apareceu.
1: Fechou, né, meu? É. Poxa vida, hein? Todo mundo já, assim, naquela vibe de tipo assim, vai fechar ou não vai fechar? E aí o Rock in Rio, então tá, vamos fechar então. E tá aí os shows pra vocês. E os caras divulgaram, meu camarada. Depois de semanas de expectativas, é claro, né? Rock in Rio finalmente revelou as atrações do dia 6 de setembro, atenção, completando o line-up então da edição de 2026, galera. Não viu Pearl Jam?
0: Não.
1: Não viu Pearl Jam?
0: Não.
1: Né?
0: Não
1: vem. Que é a expectativa que tava no hype lá em cima, só que não se confirmou. Se confirmaram outros queridos aqui que com certeza também vão levantar a galera. Atenção, hein? Confirmados! Calvin Harris, ok? Black Eyed Peas, atenção, reunion aí, né, cara? Se reuniram pra fazer uma série de shows, os caras vão estar então presentes aí no Rock in Rio. E Nelly, e o reencontro aí da formação original deles, Barão Vermelho, né, meu camarada? Oh. Os caras que fizeram um show antológico no Rock in Rio, 1985, né? Uma das, enfim, segundo depoimento dos próprios ali, das únicas bandas, junto com Paralamas e alguns outros ali, né, Mato Grosso, que não levaram a vaia, né, cara, enfim, do público, porque os caras, enfim, tem várias coisas aí no meio do caminho, mas que usaram equipamentos que não eram os principais, então o som tava um pouco pior, né, e alguns acabaram sendo vaiados, né, mas o show do Barão Vermelho na formação original, com o Cazuza, inclusive, no vocal, de 85, antológico. Se você não sabe, por favor, procure saber, porque é um dos maiores aí já registrados, inclusive em Rock in Rio, tá bom? Então os caras vão fazer a reunião, já estão fazendo a reunião, vários shows marcados no Brasil, se eu não me engano, já tem data confirmada para Porto Alegre, inclusive, né, Barão Vermelho, na sua formação original, os caras tocam no palco Mundo. Já o palco Sunset receberá Neo, Jota Quest, com tributo a Tim Maia, Baiana System e Kalema. Com isso, o festival fecha aí uma programação que também reúne, na verdade, artistas. Vamos lá. Foo Fighters, Avenged Sevenfold, Elton John, que vai ser o antológico, né, cara? Elton John vai ser um petardo na cabeça. Vai ser demais. Quem mais? Stray Kids, esse é o outro que vai estar abarrotado, né, cara, da galerinha, né? Maroon 5, Demi Lovato, 21 Pilots, outro show que tá sendo muito, muito aguardado aí, o 21 Pilots. Halsey, Pedro Sampaio, Ivete Sangalo e ao longo aí, no caso, dos 7 dias de evento, todos esses shows aí se revezando entre os palcos, tá bom? Pra quem quer garantir presença na Cidade do Rock, vai lá, pré-venda para clientes Itaú e membros do Rock in Rio Clube acontece entre, atenção que rufem os tambores, dias 2 e 8 de junho. Muito obrigado, Nair Orlando. Você é um bom sonoplasta.
2: Obrigado. Ótimo esse tambor, Nairo. Parabéns.
1: Ficou ótimo o tambor.
2: Muito bom.
1: 2 e 8 de junho.
0: Machuquei minha mão pra fazer aqui. Tá ruim agora.
1: 2 e 8 de junho. Venda pra essa galera, então. Clientes Itaú e membros Rock in Rio Club. Já a venda geral abre na sequência pelo Ticketmaster aí, né? O site do Ticketmaster. Os ingressos custam, atenção, bagatela de R$870 na modalidade inteira e R$435 na modalidade meia entrada. Enfim, galera, vê onde é que você se encaixa e adquire o teu ingresso para não perder mais um baita, digamos assim, mais uma baita edição, né, desse que é um dos maiores festivais do Brasil, Rock in Rio. Só perde, é claro, para o Planeta Atlântico.
0: Exatamente. Muito bem, galera. Como a gente não tem cacife para ir pro Rock in Rio esse ano, a gente vai curtir música agora. Vamos curtir. Só o Marcos. Vamos curtir Charlie Puth com Selena Gomez e também Isa, Caos e Sal. E a gente já volta a falar de esportes, porque tem Segue o Jogo logo depois desses dois sons. Bora!

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1: Hora de falar sobre esportes aqui no Tá Vazando na Rede. Segunda-feira é disso, é dia, na verdade, de Segue o Jogo, hoje com Daniela Fante. Tudo contigo aí, Danizinha.
2: Vamos lá falar sobre Segue o Jogo. Na verdade, a gente faz um rescaldo aí do final de semana bem rapidão. Isso. e a gente traz uma agenda aí pra semana. Começando pelo Campeonato Brasileiro, Grêmio e Inter se deram mal, né? O Grêmio perdeu por 3-1. Do Corinthians, né? E agora entra, beleza, na pausa para a Copa do Mundo. O próximo compromisso só lá no dia 22 de julho. E o Inter, coincidência ou não, também, né? Também perdeu por 3-1. Red Bull Bragantino jogou ontem e também vai para a pausa da Copa do Mundo. Na 14ª colocação, o retorno dos gramados acontece em julho contra o Cruzeiro no Beira-Rio. Série B, gente, tivemos Juventude aplicando goleada de 3-0 no América Mineiro. O Ju venceu com autoridade, beleza, no Jacone, né? Mantém o papo firme aí na briga pelas primeiras posições da Série B. Caxias também venceu, uma virada emocionante nos acréscimos contra o Ituano. 2-1 também. O Grená conquistou essa virada emocionante no Centenário. Os dois jogaram em casa. O resultado colocou o Caxias na 5ª colocação da Série C e, diferente da Série A, né? A Série B e a Série C seguem durante a Copa do Mundo, né? Não param. Isso. Bom, tivemos Champions League também. Olha, foi um final de semana aí cheio de coisas importantes, né? O Paris Saint-Germain conquistou o bicampeonato da Champions League após vencer o Arsenal nos pênaltis depois de um empate em 1-1 no tempo normal. Um dos momentos muito comentados da final foi depois do jogo, né? O capitão Marquinhos deixou a comemoração de lado para consolar o brasileiro Gabriel Magalhães, que desperdiçou a cobrança decisiva aí para os ingleses, né, nos pênaltis. Os dois devem formar a dupla de zaga titular da seleção brasileira na Copa do Mundo. E claro, essa imagem ali do abraço viralizou nas redes sociais e realmente muito bonito, merecido aqui a menção também. Seleção brasileira se despediu do Brasil antes da Copa do Mundo em clima de festa no Maracanã. Gente, mais de 70 mil torcedores. A equipe comandada por Carlo Ancelotti. Ancelotti goleou o Panamá então por 6-2 ontem. E o espetáculo começou antes mesmo da bola rolar. A CBF preparou uma grande celebração para a despedida da equipe em solo brasileiro. Teve a apresentação da Ivete Sangalo, a Alcione e o Belo aí tentaram cantar o hino. Dá pra ter que tentar, coitados,
1: eu fiquei com pena deles, cara.
2: Eu também.
1: Porque ali quem, o retorno. Quem entende. Eu vi uma galera sentando pau, assim, mas, cara, ali o retorno tava com problema. Eles tentaram fazer o que deu ali, porque não tinha condição mesmo.
2: Que treta, né? Sempre o hino.
3: Sempre no hino nacional.
2: Cara, se me convidassem, eu, sério, nem por muita grana eu não iria, mas enfim. É um nervoso que, de novo, né, acabou virando meme. Bom, os artistas esses que eu falei, né, participaram da festa que antecedeu o amistoso e aí depois deu tudo certo, o Brasil venceu o Panamá. E não foi só no futebol, né, que o Brasil teve motivos para comemorar no final de semana. O João Fonseca, tenista, avançou mais uma fase em Roland Garros. A CBF também conquistou uma vitória importante na Liga Nacional de Futsal. Aliás, Libertadores, né, em casa, jogou em casa, minha gente, olha... Venceu, então foram, assim, muitas coisas que aconteceram, né, no final de semana. E temos um agendão, então, para essa semana, minha gente. Quinta-feira tem Liga das Nações Feminina de Vôlei, Brasil e República Dominicana às 20h, dá para assistir no Globoplay Sport TV. Temos série B do Campeonato Brasileiro, Juventude joga fora na sexta contra o Operário às 20h. Sábado tem mais um amistoso da Seleção Brasileira, aliás, temos dois, eu achei isso uma mancada, isso, mas tudo bem, né? Temos dois amistosos ao mesmo tempo, a Seleção Brasileira Feminina e a

0: masculina, né? Dá uma meia hora ali de diferença. O Brasil enfrenta o Egito às 7 da noite, né? E às 6:30, um pouquinho antes, temos um amistoso da seleção brasileira feminina pegando os Estados Unidos, mas aí aqui no Brasil, né? Então acabou dando esse conflito aí, que eu não sei porquê, mas esse conflito de agenda, teremos tanto as meninas quanto os meninos da seleção brasileira em campo no sábado. E por aí vai, gente, tem um monte de coisa do esporte aí, pra quem curte, agenda cheia, né? Já foi assim no final de semana e assim seguirá nos próximos dias.
1: Cara, eu acompanhei muito o João Fonseca.
0: Ah, que emoção.
1: Esse rapaz. É emocionante. Esse rapaz. Ele, cara, sério, cara, ele é o que a gente desenha como aquele ídolo da galera no esporte, né? Esse cara vai ser o próximo. É, cara, tá desenhado. E tá conseguindo chegar, assim, a um patamar, assim, nunca antes visto, né, cara? Vencendo uns caras, né, barra pesada aí no tênis, né, cara? E cada vitória dele é uma comemoração assim, ó, maravilhosa. Guga, cara, se emocionando ali, cara, junto com ele, né, na quadra, tava demais.
0: Uma comoção nacional, cara.
2: E amanhã ele tem a semifinal, né?
1: Amanhã pois é.
2: Ele joga ali, não sei se foi, acho que não foi dito aqui. Não, perdão, quartas de final. Ele
1: passou pras quartas.
2: 3:15 da tarde.
0: Seguimos torcendo muito.
2: É, por isso ele. Aí. Muito bem. Galerinha, vamos então para um rápido show do intervalo aqui. Vamos pagar as contas dos nossos parceiros. Tá, na volta, teremos mais informações com o Marcinho e Daniela Fante. Então fica aí que eu já volto. Bora!
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2: 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Estamos de volta, segundo tempo, segunda parte aqui do Tá Vazando na Rede. Tarde de segunda-feira, 1º de junho. Hora de falar de filme, Marcinho Melo. O assunto que eu gosto bastante, eu acho que o Marcinho também gosta de falar, não tanto como eu, mas gosta, que é sobre alienígenas, né? Vamos falar dos alienígenas, né? Busque conhecimento, mais especificamente do filme Dia D, né? Que é o filme, o mais novo filme do Spielberg, né? Que tá em cartaz aí, né, Marcinho? E tá reacendendo essa, que é uma das maiores perguntas da humanidade. Estamos sozinhos no universo, Marcinho Melo? Responda pra mim.
3: Não, o Steven Spielberg tem a propriedade, né, cara? Depois aí de, vamos lá, ET, o extraterrestre, né, cara, que é dele, né? Aí depois é Contatos Imediatos, né, de terceiro grau, né? Ou seja, filmes que, de certa forma, é Guerra dos Mundos, enfim, vários filmes aí, o qual o diretor, né, botou a mão, enfim, tudo mais, né, trazendo justamente esta pauta. Vem aí o Dia D, né? Mais um grande filme do nosso camarada Steven Spielberg. Estamos sozinhos no universo? É a pergunta que não quer se calar nunca, né, galera? Enfim, será que estamos? Será que não estamos? Essa é uma pergunta que volta aos holofotes com a estreia de Dia D, novo filme do Steven Spielberg, que chega aos cinemas brasileiros em 11 de junho. Daqui a pouquinho já está nos cinemas, hein? Em entrevista exibida ontem no Fantástico, na Rede Globo, o diretor afirmou que o longa aborda aí os mistérios do universo e a possibilidade de que a humanidade não esteja realmente sozinha, né? Enfim, embora a ideia de vida extraterrestre faça parte da cultura pop há décadas, a ciência ainda não encontrou nenhuma prova definitiva de vida fora da Terra. Existem algumas evidências, né? Mas não uma prova em si. Enfim, confira algumas das pesquisas que mais chamam a atenção dos cientistas atualmente, né? Enfim,
4: o Marcinho ouçam... completamente parcial, né, Marcinho? Ele nem esconde,
3: Tem muitas evidências, mas, né? São bilhões de pessoas contra o universo, né? Enfim, vamos ver. K218b, localizado a cerca de 120 anos-luz da Terra, esse planeta apresentou sinais de moléculas que há aqui, no caso, no nosso planeta, podem estar associadas aos processos biológicos, ou seja, a formação de vida, né, no planeta, né? É alguma das evidências aí, tá bom? Luas de Júpiter e Saturno, outras evidências, possuem oceanos de água líquida escondidos sob camadas de gelo. Por isso, são considerados alguns dos lugares mais promissores do sistema solar para a busca por vida microscópica, né? Na verdade, é aquele tipo de coisa, né? Na origem da vida ali, a gente tem os mares e oceanos, os grandes mares e oceanos, né? Enfim, né? Aquela sopa biológica, como eles chamavam, né? Daqueles vários elementos que, em combinação, vão formar os elementos primordiais da vida, aí as células, organelas, enfim, tudo mais, né, cara? Marte, robô. Os exploradores continuam investigando o planeta em busca de vestígios de micro-organismos que possam ter existido bilhões de anos atrás, quando Marte possuía rios e lagos, enfim. Marte, na verdade, é aquele tipo de coisa, é um grande deserto, né? É um grande deserto com montanhas, enfim, tudo mais, né? Pode ser que ali realmente tenha tido em algum momento ali algum vestígio de vida, né? Vamos lá, inteligência artificial, estamos falando de IA. Projetos de pesquisa utilizam IA para analisar enormes quantidades de dados coletados por telescópios e radiotelescópios, tentando identificar sinais ou padrões incomuns vindos do espaço, né? Ouvir os confins do universo. Agora a inteligência artificial vai poder nos ajudar bastante nisso.

0: fenômenos aéreos não identificados. Esses são os mais, né? São os típicos. Ah, o disco voador! Vi um disco voador, foi abduzido por um disco voador. O Nair, por exemplo, já foi abduzido por um disco voador?
1: Que eu lembre, não, mas posso ter sido, atenção, né? Tem coisas que eu não lembro, então, né? Talvez naquele recorde que eu não lembro. Né,
0: que ele tomou uns vinhos a mais e tudo mais, que tu não te lembra do resto.
1: Pode ser.
0: Né? Pode ser que ali sim, né?
1: Mas tem umas pessoas que eu olho e digo que isso ali não é ser humano, isso ali só pode ser um ET.
0: Tem essa evidência também, né? Não pode ser ser humano. Enfim, nos últimos anos, vídeos divulgados por órgãos do governo dos Estados Unidos reacenderam aí o debate sobre objetos observados nos céus, né? Até hoje, porém, nenhuma investigação oficial confirmou origem extraterrestre para esses casos. Mas tu tinha falado, né, Nairinho, que estão vindo, sim, à tona alguns documentos, né, secretos dos Estados Unidos com evidências, né, de extraterrestres aqui na Terra, né?
1: Exatamente, os Estados Unidos, ele registrou, acho que é alien.gov, alien. Alguma coisa, e ele vem soltando lotes, se não me engano, só dois lotes soltaram até agora, com documentos, né, o Pentágono vem trazendo documentos sobre o UAPs, né, sobre o OVNI, o objeto voador não identificado, não significa que é um ETzinho aquele verde, mas claro, coisas assim, como trechos de conversas, onde um cara tá pilotando ali uma nave, enfim, assim, cara, tô vendo uma coisa aqui, um objeto brilhante, imagens deles abatendo alguma coisa, assim. Então, o que que a teoria, aqui ó, vou abrir parênteses, teoria, tá gente, atenção, especulação, hein? O que que a teoria e especulação está dizendo é que eles vão liberar cada vez mais, vão liberar mais alguns lotes e cada vez mais ao ponto de chegar em algo mais detalhista, mais pra nos falar que realmente existe vida fora da Terra, entendeu? Então eles estão liberando devagarinho, assim, ó, e aí vai ficando pior, vai ficando mais assustador o negócio. E aí, inclusive, se tu quer botar o pé na especulação, muitos dizem que esse filme do Steven Spielberg foi, inclusive, encomendado, entre aspas, pra que ajudasse nessa revelação.
2: A história do filme é justamente isso, né?
1: Isso,
2: que os governos assim escondem até que a Terra entra em colapso e não tem como esconder mais, né? De que existe essa vida extraterrestre.
0: Que loucura. Vamos aguardar.
1: Eu, se me perguntar, eu acredito que exista, mas não é isso que a gente imagina, assim. A gente sempre imagina um ser mais evoluído, diferente e tal. Cara, como diz o Marcinho, a gente pode ter um oceano congelado que lá tem moléculas, tem algumas coisas que podem dar a vida, né? Enfim, né? Mas assim, não significa que seja um ser e tal. Mas aí é uma opinião, né? Agora, dizem também a teoria que nesses documentos aí já cita quatro tipos de raça alienígena que os Estados Unidos teria contato. É uma viagem.
2: Quatro?
1: É.
2: Caramba.
1: Quatro tipos de raças. Que são os Grey, né? Os Grey são aquele com os olhão, assim, que é o tipo que a galera, enfim, mais imagina um ET, vem aquela
2: com
1: cabecinha,
2: um,
1: né?
2: Um olho só?
1: Com dois olhos, assim.
2: Dois.
1: O Grey, porque eles são cinzas, né? Tem os reptilianos, que parecem répteis. Aí tem um outro que parece um, como é que eu vou dizer, assim, parece o Draco Malfoy, um loiro assim, meio grandão, que seria seres mais evoluídos, e mais um que eu não lembro, ou seja, cara, se tu gosta vai pesquisar, eu não lembro disso aí, mas é, ó, especulação, não posso provar nada e, obviamente, se eu pudesse também não estaria aqui, né, falando na rádio.
2: Já inclusive, teria ficado rico, né?
1: Já teria ficado rico.
2: Já estaria desfrutando teus dólares.
1: Inclusive, quem gosta desse assunto, procura o Chefe Bala no Instagram. É, ali, ó, o Felipe lembrou. Pleiadianos e Arturianos. Arturianos seriam os nomes de dois estilos ali, né? De
0: que beleza.
1: Mandar um abraço pro Chefe Bala, que é um ufólogo reconhecido nacionalmente, que é aqui de Santa Cruz, e ele fez um material novo, acho que é uma série pra History Channel, se não me engano, e aparece Santa Cruz, porque ele traz relatos de pessoas daqui que avistaram. Achei bem bacana, assim. Fica aí como dica pra galera assistir. Bom, já que a gente não viu nenhum ET, vamos curtir música, galera. Pelo menos eu acho que não, né? Não sei se vocês viram, mas enfim.
2: Eu não,
1: Vamos curtir uma música, vamos curtir Fresno com Tentar de Novo e de Novo. E a gente volta com Mandando Bem. Bora!

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0: Então, moçada, tá na hora de encerrar o Tá Vazando. Na rede, a gente sempre encerra com pautas legais aqui com o Mandando Bem. Hoje é a Dani que vai trazer pra gente a notícia. Atletas africanos dominam e batem recordes da maratona de Porto Alegre, Dani.
2: É, não, ninguém tá mandando bem, são os atletas africanos,
0: é verdade,
2: querido.
0: Lembrei da nossa maratona da Vino Run lá, que era um africano, né? Que venceu a masculina.
2: Ah, é verdade, de...
0: São Tomé e Príncipe, não?
2: São Tomé e Príncipe, isso aí, isso. Não me veio, mas ainda bem que tu lembrou, exatamente, tá lá no nosso arroba, inclusive, da Atlântida Serra, pra quem quiser conferir. Mas, gente, a 41ª Maratona Internacional de Porto Alegre teve, né, um destaque que chamou a atenção: o domínio dos atletas africanos. Entre os homens, 5 quenianos terminaram entre os 10 primeiros colocados. Já na prova feminina, as atletas da Etiópia ocuparam as 3 primeiras posições do pódio. O queniano Daniel Kiprono Sang, não sei se é assim que fala, né? E a etíope Gelane Sembet foram os grandes vencedores da prova. E ainda, além de vencerem, né, ainda quebraram os recordes da maratona. E é super legal, né, ver atletas de países que dominam as grandes maratonas pelo mundo correndo pelas ruas de Porto Alegre. E que legal que a gente teve uma prova desse naipe, né, desse cacife.

0: aqui pertinho da gente, com mais de 10 mil participantes só ontem, né? Mais, era 30 mil no total, né? A prova celebrou algo que cresce a cada ano, que é o interesse das pessoas pela atividade física. Afinal, ver milhares de corredores ocupando as ruas é um lembrete de cuidar da saúde, também pode ser uma grande conquista. Tivemos vários colegas, né, da RBS também participando da prova. Muito legal mesmo, parabéns para todo mundo que participou, principalmente essa galera aí que, cara, o primeiro lugar já levava 150 mil, né? E aí tinha
1: Sério?
0: Mais um baita
1: bolso. Não, vou ter que aprender a correr, então. Tá aí, ó. Tá aí a saída, Daniela Fonte.
0: Pra tu sair da Pindaíba, Nair. Olha ali.
1: Mas eu resolvi a minha vida.
2: Atenção.
0: Tem que correr mais que os quenianos e os etíopes.
1: Ah, eu tô
0: errado.
1: Não,
0: aí
1: eu acho
0: que vai ficar pra outra vida, né?
1: Mas falando sério, uma coisa que eu queria fazer esse ano era correr, começar a correr, assim. Não botei em prática isso. Oh. Mas tenho vontade, assim, de tentar fazer uma corridinha ali de uns 5, 10, 15. Tu vai subindo, né? A maratona é 42, se não me engano, né?
0: Isso 20... aí.
2: 42. Pô, metade, 21 meia maratona.
1: Metade,
2: aí 10, 5.
1: Quem sabe? Nessa até o final do ano. 5 dá. 5 dá. Vamos ver.
2: 5 claro dá. Uhum. Eu não consigo mais correr, né, cara? Por causa da minha faceite plantar. Né?
1: Então, eu tenho também um problema no tornozelo.
2: Que querido, converso com ela todos os dias.
0: Ai, eu puxei mais. Vocês são tudo uns.
2: Faceite, plantar.
1: Então, já sei. Já que eu e o Marcinho não podemos correr, vamos decidir que a partir de hoje, Daniela Fante vai correr uma maratona pra gente até o final do ano.
0: Ah, tá bom, vou correr uma maratona.
2: É a nossa escolhida.
0: Eu corro um pouquinho, mas bem pouquinho.
2: Não, mas agora eu virei o louco do. O louco do. Do elíptico.
1: Ai, meu Deus.
2: Eu sou o maluco do elíptico agora.
0: Sério?
1: Daí só falar elíptico, tu já é velho, cara.
2: Exatamente. Eu sou o maluco do elíptico agora. Porque não tem impacto, então, cara, pra tu ter uma ideia, fiz 5 km em 20 minutos. Bati meu recorde.
1: Bastante. Foi muito bom, vá. Muito bom.
0: Cansa pra caramba, pelo amor de Deus.
2: Tamo ali, sem impacto, ali. Mas é porque tem que fazer um cardio, né? E aí um tem cardio, que meter ele.
0: Que bom, mas assim, não, que achou aí um. Então, que possa fazer que não te prejudique, né?
1: Meus amigos, vamos fazer o seguinte, se você quer nos dar dica aí pra quem quer começar a correr assim como eu, aí manda aí pra gente nos nossos Instagrams, quem sabe, né? Um patrocinador, um parceiro aí, a gente faça esse esforço, né? Quem sabe. Galerinha, vamos encerrando essa edição aqui do Tá Vazando na Rede, é só a primeira da semana, estaremos de volta amanhã, obviamente, com toda a turma por aqui, mas agora eu vou passar a bola para as despedidas, começando com ela, Daniela Fante.
0: Vamos lá, quero agradecer a audiência de todo mundo, dizer que estamos lá no arroba Atlântida Serra, aproveita e segue também o meu perfil pessoal, arroba Daniela Fante, o meu parceiro, minha dupla, arroba Fala Tiaguinho. Boa semana, gente, até amanhã, beijo, tchau!
2: Boa, vai lá e me segue, arroba Marcinho Rádio, segue também a galera por aqui, arroba a Priscila Fagundes e arroba... Fred Bonfada.
1: Fred Bonfada.
2: Arroba Fred Bonfada, por favor. Segue o rapaz, ok? Você não vai se arrepender, tá bem? Exatamente. Eles que assumem a tarde da Atlântida agora aqui, hein? Ah, é isso aí, meus queridos. Amanhã estamos de volta. Valeu, um beijo, tchau.
1: Valeu, agradeço a parceria do Felipe Silva e da Júlia Ortiz, que ficaram conosco aqui nas operações também. Eu sou o arroba Nairo Ordante, se quiser, me segue lá, se não quiser, tudo certo também, pode seguir arroba Atlântida
2: segue dos Mares.
1: Uma boa semana pra todo mundo, a gente vai se falando e agora você fica com a programação da Atlântida da tua região. Aquele abraço, tchau!
0: Beijo!
2: Valeu, tchau!
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2: E olha só a dúvida do Edu. Doutor, quando eu me estimulo, eu não uso a mão. Eu apenas fico roçando o meu pênis na cama e assim eu consigo ter o prazer e chegar lá. Eu tenho, na verdade, medo de colocar a mão e me machucar na hora de tirar a cabeça do pênis pra fora. Será que meu medo tem sentido? Olha, em geral, os garotos, os homens, conseguem exteriorizar a glande, a cabeça do pênis, deixando o prepúcio pra baixo, sem maiores dificuldades, sem maiores problemas. Agora, se você tem, por exemplo, uma fimose, que é um estreitamento do prepúcio, esse processo pode ficar um pouquinho mais difícil e vai ver que é por isso que você tá com receio, que você tá com medo. Nesse sentido, a forma com que você se estimula tá ok, é válida, mas talvez para você ficar mais sossegado pro futuro da sua vida sexual, seria importante que você procurasse o urologista para fazer uma avaliação e, eventualmente, uma pequena correção, se você tem mesmo uma fimose, o que pode eventualmente justificar esse seu medo de sentir dor ou desconforto quando você coloca a glande para fora do prepúcio. Tem dúvidas? Escreve pra gente no @JairoBauerOficial.
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10: Bom início de mês pra todo mundo que tá ligado aqui na Atlântida. Agora é o quase nada. 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Estão conosco aqui para toda a Rede Atlântida, no Rio Grande do Sul, com quase nada. E o Nathan Nunes, que é o produtor, está na área.
11: Boa tarde, Rafinha Menegasso. Como todo mundo sabe, a fase da dupla Grenal não tá muito legal. Então hoje é aquele dia para você dar uma desabafada. O que mais te irrita no teu time?
10: Ah, mas aí se o cara for mengo, ele pode desabafar.
11: É, pode.
10: Vai ter pouca coisa para reclamar, né? Vamos ver quem é que tá na linha com a gente. Boa tarde.
12: Boa tarde.
10: E aí, mano, quem fala, de onde fala?
12: Fala com o Wagner, fala de Porto Alegre.
11: Boa. Boa, faz o que é da vida, Wagner.
12: Sou professor de educação infantil, já liguei algumas vezes já.
10: Tô ligado, mano.
11: E que time tu torce, meu?
12: sou colorado. O que mais me irrita, isso. No Internacional, é o Alan Patrick, que não joga nada. Ganhou dois gauchão no Inter e é idolatrado. Não sei por quê. Deixa eu te falar, Rafinha.
10: Fala, mano.
12: Deixa eu te falar que pra mim o meu ídolo, tá? Meu ídolo.
10: Tá.
12: É o Gabiru, que fez o gol do Mundial. Pra mim ele é melhor, entendeu?
10: Tá, entendi. Entendi.
12: Respeito os outros, mas ele fez gol do Mundial.
10: Tá certo, irmão. Deu uma desabafada.
12: Eu tenho uma filha de 8 meses que eu já comentei com vocês. E quando tu fala no Messi, ela regala os olhos.
10: Ah, querida, mano. Tem que tentar ligar quando tiver ela junto aí pra tu ter a reação no momento imediato aqui da fala.
12: Imediato, sim, sabe? É muita loucura.
10: Boa, mano. Obrigado pela tua ligação. Quer mandar
12: um abraço, um abração pra ti, pra filha.
10: Boa.
12: Pra todos os produtores aí, um abração.
10: Valeu. Valeu, meu irmão. Isso aí, eu acho que o cara desabafo chega a ficar bem, né? Até um
11: sim,
10: pouco.
11: Sim, bota,
10: né,
11: pra fora um pouquinho.
10: Tu tem algum desabafo do Grêmio?
11: Ah, cara, é todos os jogadores, na real, né? Verdade. Essa preguiça, essa falta de vontade.
10: É brincadeira.
11: É o salário em dia e o futebol não.
10: Tá, eu vou te dizer que eu dei uma cansada no nosso amigão Portuga lá, né?
11: Tá, eu também, se ele puder.
10: Ah, Luiz,
11: pegar a caravela, porra, dele.
10: Eu me abracei em ti, mas...
11: A gente é torcedor, né?
10: A gente quer ao menos só ganhar em casa.
11: A gente abraça de novo.
10: Quem tá na linha...

0: É de onde fala, boa tarde.
1: Boa tarde, Rafinha. É Diego Boeira, de Alvorada.
0: Dale.
2: Trabalha com o que, Diego?
1: Eu sou manobrista no Meia Hora.
0: Boa!
2: E o quê?
1: E faço aplicativo nas horas vagas.
2: Boa, aí vale, sim. E qual é o teu time do coração?
1: Eu sou colorado.
2: E o que mais te irrita no Esporte Clube Internacional?
1: É perder, né? Tomar 3-1, 3-0, 2-0, 1-0.
0: É, a gente sabe.
1: É o que mais me irrita.
0: É difícil. Não, tá feia a coisa, mano, pro nosso lado aqui.
1: Tá.
2: Alguns jogadores
0: Os dois.
1: Oi?
2: Algum jogador em específico te irrita mais?
1: Ah, o Vitor Gabriel.
0: Vitor Gabriel. E aquele abraço, assim, depois do desabafo, vai pra alguém, meu parceiro?
1: Vai especialmente pro Borré, que é cliente da minha esposa, que faz podologia. Pro meu filho Pietro, ele vai ficar muito triste, que eu sempre tento ligar quando ele tá comigo, né?
0: Putz.
1: E aí ele sempre pergunta do mestre! O mestre. E pros guris da Kikos? Kikos Fitness.
0: Tá,
1: é uma loja de artigos esportivos e academia.
0: Maravilha, meu amigo. Obrigado pela tua ligação. Não tá fácil pra ninguém. Antigamente os caras pensavam assim, bah, vamos ter que jogar com o Inter e Grêmio lá em Porto Alegre.
2: Sim.
0: Aí ser uma fumaceira. Hoje em dia, cara, nós vamos lá buscar 3 pontinhos.
2: Um jogo tipo Grêmio e Torque, tu ia na arena, no estádio, porque, ah, vamos vencer.
0: É.
2: Não vai, não é certo.
0: Não vai, não é. Não. Certeza não temos mais. Opa, quem tá na linha com a gente? Boa tarde.
3: Fala, Rafinha, fala, Natan, como
0: meu.
3: É que vocês estão, meus queridos?
0: Ô, meu amigo, nosso ouvintão de Santa Catarina. Oh,
2: então, qual é o teu time do coração?
3: É isso aí, de Santa Amaro. Cara, eu sou Havaí.
0: Havaí.
2: E o que mais te irrita na com Havaí?
3: É ver ele jogar.
0: Eu acho que eu falo isso do Grêmio também.
2: Por que a gente
0: o que mais te irrita do Grêmio é assistir um jogo já irrita, né?
2: A gente tá sempre lá.
3: É parar na frente da televisão e assistir, cara. Que raiva que me dá, meu.
0: Que loucura, né?
3: Olha, vai ter a final agora na quarta-feira da Copa Sul-Sudeste.
0: Tá.
3: Tá, é Havaí e Chapecoense.
0: Beleza.
3: Os ingressos do Havaí estão de graça.
0: Tá.
3: Porque eu teve um patrocínio aqui e tal pagado. Não dá nem vontade de ir ver, Rafinha.
0: Mesmo de graça, mano.
2: Numa final.
3: Mesmo de graça, entendeu? Que não dá.
0: A chave
3: não dá
0: tá
3: vontade.
0: Bem, né?
3: Mas é isso.
0: Ah, que
3: não, a chave também nada. A chave também é outra porcaria também, não. Tem um time aqui no estado que preste.
0: É, assim, não, eu quis dizer, ao menos ruim. Tá disputando ali a Série A ainda, né?
2: Vamos fechar o futebol. É, mas também.
3: É. É, né? Olha, tá complicado. Ah,
0: ainda bem que assim a gente não se contamina, né?
2: Não.
3: Sim, não. A gente agora agora eu tô no outro esporte, agora eu tô na vibe do tênis. Agora
0: João Fonseca. Tu quer mandar abraço pra alguém, meu parceiro?
3: Ah, um beijo pra vocês aí, que fazia tempo que eu não ligava. Beijão pra vocês, beijo pra todo mundo. Beijo pra minha mulher, que depois eu dou pra ela escutar ali. Beijo pro pequeno que tá no quarto.
0: Show de bola, amigão. Muito obrigado pela
3: abraçando
0: tua ligação.
3: Tamo junto.
0: Obrigado pelo carinho.
3: Valeu,
0: nosso tchau, ouvinte tchau. De Santa Catarina. Falando em Santa Catarina, sotaque traz uma coisa boa, né? Tô falando aí, a gente entrou no mês do show do Dazaran em Porto Alegre. 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
2: Sabadão,
0: das Aranha no Opinião. Chegou a rimar. Oi, quem tá na linha? Alô?
2: Opa!
0: Alô?
2: Tá, caiu.
0: Caiu a ligação. Eu tava pensando, cara, eu ia no jogo, né? Uhum. Contra o Corinthians ali. E aí eu tive um imprevisto, eu digo, não, cara, eu não vou convidar ninguém, vou assistir o jogo quietinho em casa, numa vibe assim, me preparei, bermudinha de moleleto, moletom, pezinho pra cima.
2: Imigração aberta,
0: olhando ali, telinha 1-0, depois eu terminou o jogo, eu já puto da cara. Oi, quem tá na linha? Boa tarde!
1: Boa tarde, Rafinha!
0: Fala, meu velho, quem fala, de onde fala, meu amigo?
1: É Nicolas de Pelotas.
0: De Pelotas.
2: Fala, Nicolas. Que time tu torce, meu?
1: Gremista, sou tricolor, Deus do livro.
0: Gremista. Tá bom.
2: E o que mais te irrita no teu time?
4: Ah, cara, esse português, cara, ninguém aguenta mais ele, cara.

0: Pelo amor
1: Ora,
0: de Deus.
1: pish. É, o Portugal, acho que tá, a galera meio que perdeu a paciência com ele, né?
0: Não tem mais, cara. Não tem. Tem fundamento.
1: É,
0: E
1: tá
0: toda
1: feia a
0: criança.
1: coisa. Tá por ele dar o vazare.
0: Tem que dar um azar, tem que dar um azar.
1: É, bah. Bom, enfim, né? A gente também tem. É, pra tá ali, alguém teve que contratar,
2: É
1: né?
2: verdade.
1: Enfim.
2: Alguém montou os
1: Alguém
2: jogadores, né?
1: montou aí um esqueleto achando que ia ser um espetáculo. Mas enfim, irmãozão, tu quer mandar abraço pra alguém?
0: Tá, cara, pra vocês aí, cara. Faz tempo que eu tento ligar pra vocês aí, sou exato, escuto direto vocês.
1: Boa.
0: E um.
1: Mesli tá aqui! Mesli não é do futebol, o Mesli gosta do surf!
2: Mas tu não torce Palmeiras, né?
1: O Mesli torce Palmeiras, o anão pro Grêmio, mas o meu esporte número um, surf. Número
2: Ah, tá.
1: dois é o futebol, número três é o patins.
2: Patins, achei
1: Adoro patinar
2: que
1: na
2: era
1: orla
2: Kung
1: de Porto
2: Fu.
1: Alegre, exatamente. A mobilidade é meu auge. Um abraço, gafanhoto.
2: Messi, uma caixinha
1: Eu
2: de
1: prefiro que as
2: surpresa, né?
1: crianças me chamem.
2: É, tu prefere? Tu já não quer mais falar com adulto,
1: Não,
2: né?
1: Messi, não sei.
2: Muito instantâneo, né? Tu prefere as crianças?
1: É, as crianças têm uma. Messi tem um lado mais da empatia com
2: Mas
1: as crianças, né?
2: o lado paterno?
1: Isso. Oi, quem tá na linha?
3: Fala, Rafinha, aqui é o Diego.
1: Ô,
2: Oi, Diegão.
1: Diego. Ô, desculpa
2: Liga
1: aí,
2: da
1: Diego.
2: onde?
3: Tudo bem, cara? Eu falo de Niterói, no Rio de Janeiro.
1: Dale, nosso
2: E tu
1: carioca.
2: faz o que da vida, meu?
3: Cara, eu trabalho com transporte executivo.
1: Ah, olha aí, ó.
2: E qual o teu time do coração?
3: Eu sou gremista.
1: Ah,
2: Gremista.
1: então é o desabafo hoje, mano.
2: É, o que que mais te irrita no
3: Cara,
2: Grêmio?
3: o que me irrita no Grêmio é
1: É o
3: quando ele
1: Grêmio.
3: entra em campo. Dia de jogo no Grêmio, o cara já sabe que vai se incomodar, né?
1: Ah, é
3: Ah,
1: verdade, mano. Olha.
3: é brabo, cara, é brabo. Tá feia a coisa.
1: Ah, bota
3: Mas
1: fé.
3: é aquela coisa assim, né? A minha formação de futebol é dos anos 90, né?
1: Bah.
3: Então, o cara não pode entrar em campo querendo ganhar menos do que o adversário. Tu pode ter
1: Exatamente.
3: o pior time, né? Tu pode ter o menos dinheiro, mas tu tem que querer ganhar mais do que o adversário.
1: É
3: Porque
1: verdade.
3: senão é complicado, cara. Aí é complicado.
1: Não, e tanto o Inter quanto o Grêmio, assim, talvez as pessoas não concordem, assim, mas a gente nunca foi. Claro, teve seus momentos ali, talvez 2016, o Grêmio, 16, 17
2: Teve anos.
1: e 2001, ali na época do Tite, que era um futebol mais aquele toque e tal. Mas o histórico mesmo é de muita entrega, muita raça. Isso aí a gente não vê mais em
2: Ganhava
1: ambos,
2: no
1: cara.
2: físico.
1: Né?
3: Cara, a gente nunca teve mais dinheiro, a gente nunca
1: É,
3: teve
1: exato,
3: os
1: foi
3: grandes
1: muito
3: craques,
1: na.
3: né?
1: É isso
3: Mas
1: aí.
3: a gente sempre teve aplicação, cara.
1: Isso.
3: Sempre aplicação, a gente sempre teve
1: É isso.
3: vontade. E aí a gente não vê mais, não. Um bando de jogador mimado,
1: Uns guris
3: né?
1: se arrastando em campo, cara, tá
2: É,
1: louco,
2: tá
1: velho.
2: cheio de
3: É brabo,
2: gente.
3: cara,
1: É
3: é brabo.
1: brabo, mas enfim. Irmão, tu quer mandar abraço pra alguém aí?
3: Mandar um abraço pra vocês, né? Acompanho vocês direto.
1: Boa.
3: E pro pessoal de Porto Alegre aí, meus amigos, a parentada toda aí.
1: Dale, meu irmão, obrigado pela tua ligação e por seguir acompanhando a programação da rádio aqui. É que hoje em dia a internet
2: É,
1: permite tudo, né?
2: permite. Daqui a pouco alguém de fora do país
1: Ah,
2: liga pra
1: teve,
2: gente.
1: não? Tem aquela
2: Já
1: ouvinte
2: teve?
1: de Liverpool que nos
2: Liverpool,
1: liga, aquele
2: verdade.
1: outro cara que.
2: Acho que era
1: Motora
2: Suécia, né? Não,
1: de.
2: Austrália.
1: Não, é da Austrália e também um motor de caminhão que fazia uns trechos na França, lembra?
2: Isso.
1: Uma galera que consegue ligar também, não deve ser tão fácil. Oi, quem tá na linha?
0: Eu mesmo!
1: Meu Deus, como tem abobado
2: Sódio do
1: nesse
2: mestre.
1: mundo, pelo amor de Deus!
2: Quem tá falando?
1: E aí, mano, beleza? Quem fala?
4: Tudo certo, cara. O Guto, cara, Caxias do Sul.
1: Ah, o Guto de Caxias, pô.
2: Guto.
1: Como é que nós não sabíamos?
2: É, faz o que é da
1: Porra.
2: vida, meu.
4: Cara, sou analista de PCP.
1: Analista de quê?
2: De PQP?
4: De PCP, Programação e Controle
1: Ah,
4: da Produção.
1: PCP.
2: PCP.
1: Opa, tá com filho aí no carro, mano.
4: Sim, cara, dois meus filhos que são fãs de vocês aí.
1: Ah, que legal, que legal.
2: Qual o teu time do coração, meu?
4: Inter.
2: Faz teu desabafo aí, o que que mais te irrita no Inter?
4: Cara, essa morosidade que os guerreiros estão entrando em campo aí, cara. E esse cara é louco.
2: A preguiça.
1: Se arrastando em campo, né?
4: É isso aí, cara.
1: Irmão, tu quer mandar abraço pra alguém?
4: Cara, abraço pra todo mundo aí, pô. Os colorados aí, ó. Os meus filhos estão aqui. E
1: Tá.
4: adoro o mestre.
1: Um beijo para os gafanhotos. Como é que é o nome dele? Seja um pai que divulgue o nome dos seus filhos com carinho e amor, por favor.
0: É o Lourenço.
5: e o Lucas.
1: Lourenço e Lucas, pena que vocês são colorados, mas os mestres não dão bola para futebol. Um beijo para os gafanhotos.

0: Fiquem com Deus, uma semana produtiva. Teremos feriado na quinta. Oh. Mestre, não vem na quinta.
1: Não tem quase nada aqui.
0: Quinta, mestre, não vem.
1: Mas com a Rafinha tem ou não?
0: O Anão não vem também.
1: Tá, é feriado.
2: Já voltamos com o Pretinho Básico.
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0: Programação da Atlântida, a rádio das nossas vidas. Estamos chegando para todo o sul do Brasil às 6 horas e 5 minutos. Começou o Pretinho Básico do dia 1º de junho de 2026. Muito bom fim de tarde para Neto Fagundes. Obrigado por estar com a gente aqui, meu compadre.
1: Meu querido. Tamo junto sempre.
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0: 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Tá maluco?
1: Tamo junto, meu querido.
0: Muito bom fim de tarde, Leandro Bortolatti.
2: Boa tarde,
0: como é que tá?
2: Tamo aí já no fuso, fuso de New Jersey.
0: É, né? Fuso de New Jersey. Amarelinho já na largada, né, Lelê? Atrasadinho, o programa começou e tu tava de papagaiando lá fora e não tava aqui com a gente.
2: Exatamente.
0: Ó, brincadeira.
2: Incrível, hein?
0: Alegria dele de ver. Impressionante, eu fico constrangido.
2: É a nossa alegria, nossa.
3: É a nossa alegria.
0: Nossa alegria. 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Muito bom fim de tarde para Vini Moura.
4: E aí, Xé? Tudo bem?
0: Tudo bem, Xé?
4: Tudo certo.
0: Tudo certo.
4: Tudo bem.
0: Que marra é essa agora? E aí, Xé?
2: Ah, tá de novo usando as coisas?
4: Ah. Não, é que meu querido vô...
0: Galera, assim, galera pediu pra tu parar, né? A audiência pediu pra tu dar um tempo.
4: É, pediu, eu ouvi, eu ouvi.
0: Que loucura isso. Muito bem. Léo Oliveira, muito boa tarde. Bom fim de tarde. É boa noite, na verdade. Tudo tranquilaço, irmão. Mas não pareço tranquilo? Tô tipo.
5: Parece, cara.
4: Não, vou te dar o feedback.
0: Parece,
4: tá tranquilo.
0: Tá tudo tranquilo.
4: Tu não tá tranquilo.
5: Tô
4: tranquilo,
5: cara. Tá surdo ou tá baixo meu microfone?
0: Tu tá surdo, cara. Lamento te dizer isso.
2: Eu acho que tá baixo um pouco.
0: Teu microfone, inclusive, tá no nível acima do sugerido aqui.
2: Não, na régua lá. Lá
4: o meu é o mais fudido aqui.
1: Ei, o meu tá baixo também.
5: Então, baixaram todos, hein?
1: Tá todo mundo
5: quem tava agora operando antes?
2: Rafinha. Não, eu não mexi nada.
5: Pô, aí,
2: cara, eu não preciso mexer ali na régua se eu faço um programa com mais um cara aqui na mesa.
4: Eu também acho.
5: Os caras gostam de colocar os dedinhos na régua.
2: Eu faço programa agora sim, a altura que tiver.
4: É, agora.
5: Não, tô primeiro a reclamar.
0: Olha só, estão todos os microfones de vocês no mesmo nível. Agora façam o seguinte: aumentem um pouquinho o volume do fone de vocês, que vocês vão ver que vai estar bem melhor.
4: Tu tá de toca, né, Léo?
5: Eu tirei. Hã?
4: Cara, pra mim tá
0: ótimo. Um pouquinho mais aumenta o volume do teu fone e fala no microfone de novo. Vamos ver se melhora agora.
1: Olha só.
0: Melhorou, né?
1: Um pouco.
0: É, que bom.
5: Olha, mas o negócio...
0: Vero, a maquininha, bom fim de tarde, Ivan.
5: Uma ótima tarde.
0: Ah, tarde já passou, né, Ivan? Agora é noite já, boa noite.
5: Fiz o que tu me pediu.
0: Muito obrigado, Ivan. Foi lá no Stock Center e garantiu o etílico do churrasco da firma daqui a pouquinho. Parabéns, Ivan. Muito paguei. Obrigado. Muito... Não, tu não pagou.
5: Como não?
0: Não pagou.
5: Não
0: pagou. Tu buscou. Desculpa, não pagou. Tu foi buscar presente lá que a galera do Stock Center, o Heron e toda a sua equipe nos deu, né? Nos presenteou com essa gentileza.
5: Vinhozinho.
0: Água, vinhozinho.
5: Água é importante
0: isso aí. Água, vinho, refri, que é o que a gente vai beber hoje. Água no meu caso. Vero, a maquininha com a menor taxa e um banco completo. Seja Vero, bom fim de tarde, Rafinha Menegazzo.
2: Ótima noite, Alexandre, pra nós aí.
0: Não tinha, noite, não tinha te cumprimentado ainda.
2: Não,
0: né?
2: Ainda não.
0: Ah,
2: ainda
0: tá
2: não,
0: bom, não. Que legal. Quero mandar um abraço pros amigos da Zagonel. Hoje vai.
4: Zagonel.
5: Liberou. De novo.
0: Zagonel. Um abraço pra Zagonel, que caneteou mais um semestre com a gente aqui no Pretinho Básico. 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Tá bem?
5: Tu tá bonito, hein?
0: Obrigado.
6: Eu entrei numa Ferrari ali no município de Eldorado do Sul.
0: Achei que tu fosse dizer que tem uma Ferrari.
5: Eu também.
6: Ferragem. Não, eu prefiro Ferrari.
0: Sim, eu sou mais da Ferrari também, né?
5: Eu tenho mais Ferrari que Ferrari.
6: Ferragem e vários produtos ali pra vender. E tinha um balcãozão da Zagonel, tudo verde.
4: É, que é a Ferrari dos chuveiros, né?
6: Obrigado.
0: Porra, agora tu veio.
6: Mandei uma.
0: Tu não é de vir, mas agora tu veio.
4: As caixas verdes.
0: Boa, muito
2: não
0: bom.
2: Não é de vir, é uma merda.
0: É uma merda, é ruim. Não, mas tem que dar um. É o tapa e o beijo.
2: Não, tu tem razão, tu começou muito bem, depois
0: tá na hora do tapa agora.
2: Agora tu tá voltando bem de novo.
5: bem, meu irmão, tá bem.

0: Obrigado.
1: Nossa ouvinte, Letícia, e aí da Pena, muito bom fim de tarde. Da
2: sorriso
1: Pena.
2: Bonito esse teu, meu irmão.
1: Oi?
2: Sorriso encantador. Sorriso bonito esse teu, hein?
1: Pô, olha que loucura, eu fui no dentista hoje.
2: Não fala português. Não,
3: é ele ou ela?
1: Deixa eu te falar.
2: Ele ou ela?
1: Ele, meu dentista, há 40 anos, doutor Elir Selaimei da Costa.
2: Vai postar foto
1: olha
2: com ela.
1: Olha só, dentes meus. Todos meus, me pegaram nada de fora aqui.
2: Não, não tem pérola aí, não tem nada. Pouquinho é Júlio Lisboa, não. Pouquinho é Júlio Lisboa, não.
3: Não é Plex.
1: Não é uma crítica, é só uma informação.
2: Não, criticando o Gil.
1: Eu não estou criticando.
3: Botar Plex na boca.
1: É o livre-arbítrio, cada pessoa tem o direito de fazer o que bem entender.
3: Mas sabe que tá ridículo.
2: Com uma eriva na boca.
1: Marelê, o teu microfone tá baixo.
3: É. Ele vai ajustar, calma.
4: Mas o teu não é o volume.
3: Calma.
2: Não, é.
1: E o mais louco de tudo. Eu sabia que eles iam fazer isso. Tava mais baixo.
2: Boa tarde, Alexandre.
1: Bom fim de tarde, meu expoente da produção. Tudo bem, cara. Me perdoa, a gente já tava falando fora do ar ali, eu acabo me confundindo. Tô ficando velho pra esse negócio.
4: Eu também fui na dentista hoje, velho.
1: Foi na tua é a dentista, né? Aquela que tu publicou as fotos.
4: E eu tiro. Ela perguntou, inclusive, a gente tirou uma foto e ela perguntou: tu vai publicar no Dia dos Namorados?
1: Tá chegando perto.
3: Dia dos Namorados. Mas tu só vai no dentista em junho?
2: Cara, essa é uma...
4: Não, Lele, eu vou todos os meses.
2: Cara, essa é uma das demais campeãs que eu já vi na minha vida, né? O cara postar foto pra dentista no Dia dos Namorados.
4: Não foi,
2: essa...
1: Não é só isso.
2: Não.
1: Todo respeito ao dentista.
4: Foi um dia antes, um beijo pra
1: todo mundo. Namorados, e de rostinho colado.
4: Não, que é pior, a gente não tira mais fotos agora por causa de vocês. Eu vou postar assim, a foto agora.
3: Obrigado pelo seu trabalho, não é? Aqui, ó. Coladinho no rosto.
2: Que geladinho.
4: Agora eu tiro longe. Agora eu tiro longe por causa de vocês.
1: Boa, aí é mais respeitoso. Aí gostei mais
3: da gente. O marido dela.
4: Tu precisou da gente pra perceber.
2: O marido dela.
4: Não fui eu, né? Foi ela.
2: Coladinho.
4: Piorou ainda de fazer longe agora.
5: E parece que não tem nenhum problema aí.
2: Não tem, mestre.
5: Não tem. Agora não.
1: Mas é que, enfim, cara, vambora. Não vamos parar nesse assunto.
2: Vamos
1: sair desse assunto.
2: Vamos evoluir.
1: Vamos ajudar o colega, afinal de contas, né?
3: É jogar o cara na água, por quê?
1: Não é na água. Se fosse na água, eu tava tranquilo.
2: Não, mas ele tá bem, ele tá bacana, ele tá bonito.
1: Tá bonito, tá numa bonito. Fase bacana. Olha o sorrisão, olha o sorriso lindo.
3: Olha a alegria,
1: Sorriso maroto. Ou seja, o trabalho da dentista tá funcionando. Tá.
4: Beijo pra doutora Letícia de Montenegro.
1: Doutora Letícia de Montenegro.
2: Oh, mas tu vai a Montenegro?
1: Tu tem que ir a Montenegro.
3: Meu Deus do céu.
4: É porque a Click Aligner que faz os alinhadores
1: em Montenegro.
4: Fica lá.
1: Ah, entendi.
4: Ah.
1: Mas observem a Neto Fagundes. Observem Neto Fagundes, cara, Neto. Em silêncio, ali pleno, dono do seu silêncio.
4: Admirando a relação dos colegas com o dentista.
1: É verdade. Bom, o meu dentista, eu vou no mesmo dentista há 40 anos, né? Isso diz muito sobre o dentista.
0: Tá, mas tu fez um check-up hoje ali e tal, não vai tomar vinho tinto hoje então, né?
1: Pois esse é o problema, Lelê. Falei pro Lelê, pô, mas pega um vinho mais leve, cara.
2: Não,
1: pega aí tu me mata.
2: Mas eu peguei o cabernet.
1: Mais leve ainda,
3: a Carmenère
1: vermelha, Alexandre.
3: Carmenère vai. Mas por que tu não pegou o vinho então que tu pode tomar?
1: Isso,
3: só uma curiosidade.
1: O branco.
3: É justo.
4: É
3: justiça.
2: É, cada um
3: leva uma coisa.
2: É uma coisinha, né?
1: Ai, que loucura. Vamos dar-lhe aqui na nossa ouvinte aniversariante, a Letícia Mor.
2: Que isso? Vamos mudar aqui na Letícia. Que isso?
1: Não, eu não falei o que ouviu. Eu não falei o que tu ouviu.
3: Vamos mudar aqui na Letícia.
1: Não, eu não falei o que tu ouviu. Tu ouviu o que tu quis ouvir. Eu falei, vamos mudar ali nos destaques do Pretinho, começando com a aniversariante Letícia Moni, de Osório, 46 anos, desempregada.
2: Mas
1: como assim desempregada? Ela botou que tá desempregada?
4: Alô, ela não Gomes. Botou. Não, quando não bota, eu tava inclusive...
1: Tá errado isso aí, gente.
4: Tá errado. Não tá errado. Não mandou a profissão, a gente disse que
1: ela esqueceu, ela desconsiderou.
4: Não mandou a idade, a gente disse que é velho.
2: Tem só um protocolo.
4: Ele tem a posição
2: não,
4: que ele pode falar. E não mandou a cidade, a gente disse que é Alvorada.
2: Qual é o protocolo?
1: Que isso.
2: Qual é o protocolo?
1: Abraço pra... Só um pouquinho.
2: Não, aqui tem um protocolo.
1: Ok, já entendi. Sabe, né? Só um pouquinho. Primeiro, abraço pra cidade de Alvorada.
4: Nome completo.
1: Temos uma audiência Alvorada maciça em Alvorada.
0: Temos um integrante da mesa
4: Nome completo.
1: Exatamente.
4: Idade. profissão e idade.
1: Olha só, tu não pode dizer que ela é desempregada, porque tu pode causar um constrangimento na empresa que ela porventura possa trabalhar.
4: Ela não mandou a empresa.
1: Ela desconsiderou, esqueceu, passou batido, a vida é corrida, não tenho que lembrar que o trouxa do produtor.

0: produtor quer que eu bote a minha profissão.
1: Bota assim, ó. Emprego fornecido, pronto.
2: Vini, ela só queria um parabéns.
0: Exato. Mas desempregada lá, Rafinha, finalmente uma sensatez tua nesse programa.
1: Eu mudei. Hoje tudo bem.
0: Olha, tu não é de vir, mas agora tu vem.
3: O Alexandre várias vezes falou que o Rafa, como produtor do programa, ele tem o selo.
1: Livre-arbítrio.
3: O livre-arbítrio.
0: Desde que não pise no bom senso.
2: Já tiraram o selo dele, tá viajando.
0: Já caiu esse selo?
1: Arrancaram.
0: Desde que tu não pise no bom senso, olha dizer que ela é desempregada. Nós não sabemos da batalha, da labuta dessa mulher todos os dias, cara.
3: Eu imagino. Eu vou dizer uma coisa, ela foi muito respeitosa porque ela sabe que envolve marcas o programa. E aí ela não mandou.
0: Mandou o quê?
3: Pra não chocar alguma marca que já tá aqui.
0: Mas o quê?
3: Ela pode trabalhar em outro lugar.
2: Vamos supor que ela trabalha na Pepsi! E ela não quis dizer.
3: Pode ser, né?
4: Eu gosto que o Rafinha. Ele flerta com o perigo.
1: Que a galera tenta dar um jeito.
4: Ele vai falar.
3: Agora ele sabia o que ele ia falar.
0: Um ano desse, ele adora flertar com o perigo.
3: Atirei a boia pro Rafinha, ele chutou.
1: É comigo, né? Beijo pra Letícia de Osório.
0: Lembrando que o refrigerante aqui que tá com a gente no Pretinho é o Fizz.
2: Exatamente. Por isso que eu corroborando com
0: o eles mesmos Fizz. Brincam com essa história aí de nós não somos o primeiro, não somos nem o segundo, mas vale a pena experimentar.
2: Lá em casa
0: e tal.
2: É só Fizz.
0: É mentira tua. Isso, cara.
1: É mentira.
3: Ah, foi porque pior que é. Pior que é essa piada.
0: Não é?
3: Eu abri a geladeira da casa dele lá.
0: Então tu abriu outra geladeira, porque aqui eu abro não é.
2: O Fizz só toma o outro zero.
3: Não, mas eu tô falando um frigobarzinho do quarto.
2: Não, refri é fruto zero, gente, toma. Ah, tô falando...
0: Informação. Informação. O Vini conhece o quarto do Rafinha. Porque sim, tem um frigobar no quarto.
3: Ele não tinha levado o frigobar lá pro cantinho do Guerreiro?
0: É outro, aquele é outro. Já tem dois. O do quarto é mais retrozinho, assim, mais
2: baixinho.
0: E eu tenho
2: problema com o alcoolismo, então tem que ter no quarto lá.
4: Ah, não, frigobar no quarto é outro nível.
2: É outro nível, cara.
0: É outro nível. A casa é muito grande pra ir até a cozinha.
2: É grande.
3: E puxa uma luz. Que é o cara que contou uma vez que tinha ido no motel. A melhor desculpa que tu tem é tu chegar direto no motel e olhar pra guria e dizer assim: tá dando choque, não me toca esse frigobar. Tá dando choque esse frigobar aí.
0: Ó, nossa ouvinte Letícia Mone, obrigado por ter compartilhado a data do teu aniversário com a gente aqui. Saúde, prosperidade.
1: Comercial. Consegui emprego, né? Uma tarela pra
5: ela. Ei, nego, ela é comercial na Joia TV.
3: Ela não mandou o emprego, olha.
5: É verdade, nego. Ela vai mandar amanhã.
0: Ih, agora tu veio. Tu é de vir e veio de novo.
3: Entregou.
0: Tu é de vir e veio de novo.
3: Falou que eles queriam.
1: É, tinha que segurar no osso do peito.
0: É que daí seria...
3: Mas eu respondi no WhatsApp dela, não respondeu? Não,
1: como assim o WhatsApp? Assim?
0: Ela mandou...
2: Ah, não.
0: Ela mandou por WhatsApp.
3: 994478272.
2: Bem que o Léo falou. Agora bem que uma vez o Léo ficou com esse WhatsApp.
0: De novo. Ai, paizinho.
1: Não, nosso amor tá voando ali na ponta esquerda, o carboneiro.
0: Vamos dar-lhe aqui nos destaques. Santa Catarina, Bernabé. Aqui em Santa Catarina, onde temos, não é uma, não é duas, não é três Atlântidas.
2: São quantas?
1: 12.
2: Não, são Blumenau, Joinville, cinco. Criciúma, Floripa.
0: Sete.
2: Chapecó.
1: Não são sete.
2: Cinco.
4: Cara, Blumenau, Joinville, Floripa, Criciúma e Chapecó.
0: Cinco, obrigado.
1: Aí, Jaraguá não tem.
0: Não, claro, a antena não, ela pega lá, mas não tem antena.
1: Agora pegar... tudo faz sentido. Pegar é uma palavra muito forte.
2: Pega pouco.
0: Santa Catarina soma 10 mil multas por porte e uso de drogas em público.
3: Lembra que a gente falou que era um novo decreto no fim do ano passado? E
0: mas
3: que
0: não
3: a gente
0: avisaram, pessoal.
3: Testar. Pois então, tá quase...
2: Não fala muito alto.
3: Lelê quase engoliu o microfone. Quase um ano em vigor já essa nova lei. E só no ano, só até agora foram 7 meses de lei em vigor. Nesses 7 meses, 10 mil casos, ou seja, média de 44 por dia. 44 pessoas estão sendo autuadas e multadas.
1: Apetece, não?
4: Tem o ranking das drogas?
3: Na sua maioria, maconha.
0: Maconha!
3: Floripa, né? Grande maioria.
0: Imagina.
3: Na sua grande maioria, a multa é equivalente à inicial, né? Porque...
2: Não lembra do Vini lá no Campeche?
3: Ela é multiplicadora. Ela é um salário mínimo a cada vez que tu for pego, que é R$1.621.
1: Caríssimo, tem que ser coisa boa por causa de embretagem.
3: E todo o valor vai pra Secretaria de Segurança Pública.

0: também
1: pra ser reinvestido.
2: Então, se o cara quiser apoiar
1: iniciativas contra drogas.
3: E teve algum.
0: Eu não sou drogado.
2: Se o cara quer apoiar a segurança pública,
3: na notícia,
2: tu fica sendo pego multado.
3: Aí tem informação se algum campeão aí foi pego mais de uma vez?
1: Sim. 577,
4: Lelê. Ele esqueceu, né, Lelê, que tava...
1: 577 são multas repetidas.
0: Eu já fui pegar... Pegaram uma de um bolso, o cara falou, mas não dá nada.
3: Lá no banco de dados eles devem ter o ranking, né? Claro. Deve ter o campeão, deve o vice, ter, deve o terceiro.
0: O verão apetece, né?
3: Claro. Apetece o quê?
0: Como assim, meu? As pessoas ficarem nas ruas usando coisa, porque é muito frio. Aí o verão? Hoje, claro, na praia, na duna,
2: ué, lá coisa é verão boa. O ano inteiro.
0: Ah, esse é o problema. É
4: frio, cara.
0: Não, fora do verão é muito frio.
4: Ah, tá, tu falou.
3: Cara, te decidiu no verão.
4: É, ou fora do verão.
3: Tu tá bêbado. Tu tá falando que é frio. Tu tá bêbado. Ele não tem nada pra falar, ele gosta de enredar e ele bota sempre uma redezinha ali no caminho, a gente faz o quê? Tropeça na redezinha dele.
0: Ah, mas então... Eu quero te incomodar, tá cansado hoje, né?
3: Não tô. Tô de boa, total.
2: Eu nunca vi tu sentar.
3: É, eu também. É, hoje eu cansei de vocês, hoje eu resolvi cansar. Hoje eu resolvi cansar de vocês. E avisar, eu cansei, velho, de vocês.
2: É, fica estranho. Fica muito engraçado, tu tá imitando o Rafinha.
3: Mais engraçado ainda que o nosso querido brother operador das lives, Léo Farias, ele não viu o que eu sentei. E ele tá me deixando com um teto de meio metro ali.
2: Mas tu viu? Tu tá igual o Rafinha quando apresenta o DP.
3: Exatamente, eu acho que ele tá setado pra essa configuração.
4: Ele tava no quase nada ainda.
3: Nunca sentei. Aí hoje eu tinha uma cadeira. Quer saber? Vou sentar.
2: Tá, mas tudo mais
3: agora
2: sentar.
3: Que ele vai te enquadrar, vamos
1: levantar. A minha primeira vez foi assim, daí pensei, vou sentar, é hoje.
3: E?
1: Sentei.
3: A primeira vez.
2: Ele nunca mais parou.
0: Não parou.
3: Próximo destaque do Pretinho aí, meu irmão.
2: Santa Catarina.
4: Isso já foi.
3: Pesquisa, né? Revela, não é em Santa Catarina, que jovens... estão preferindo sexo virtual ao real.
1: O site dating.com, que é um site de aplicativos de relacionamento do mundo todo, ele foi feito com 2 mil adultos e descobriu que 14% dos jovens...
4: De que idade, Gomes?
1: Já ter preferido o sexo virtual ao sexo presencial, não só por não poder, mas por não querer. Ah, vamos fazer só um aqui, já mata a vontade. Ai,
4: desculpa eu te perguntar de novo, tu tens a idade?
1: Não tenho a idade, Rafinha.
4: Tu não sabe muito nada obrigado.
1: Da vida, tá?
3: Se quatro, quiser, tu bota no desculpa.
1: Quatro em cada 10 disse que já trocou mensagens íntimas.
0: Petra queria falar.
1: Com pessoas com as quais não transou. 20% já trocou mensagens íntimas durante o expediente de trabalho.
0: Quem nunca, né?
1: 16% com alguém online que nem sabia direito quem era.
2: Que lance, hein?
1: 5% com um colega de trabalho durante o expediente. O único que namora uma colega é tu, Lelê.
3: Não namora, ele tá casado com a colega.
2: O Vini. O Fetter também.
4: Ah, não, sei que o Vini tem se separado, é. Fabi separou.
3: Não, né? Mas é que a minha relação, ela não começou aqui, né?
2: Tá, mas é daqui agora.
4: Vocês eram
3: agora
4: a,
3: é, né? A minha
4: a
3: mãe, não começou aqui, por enquanto.
2: No planeta, tu namora uma colega, né? No planeta Atlântida, tu namora uma colega.
3: Atlântida.
2: Durante todo o programa ali, quando tu vai fazendo ali, tu tem aquela apresentadora, né?
3: Não, eu sou casado com ela.
0: Não, é dessa.
2: Não, tu não namora,
0: não é. Casou, não é essa, não dá, é a outra. Né? A morena, cara.
2: Ah, é?
3: Peraí, tu vai dar presente de outro namorado agora, dia 12, então? Vai.
1: Sexta que vem.
4: Lelê, não, isso é só uma data comercial. O presente são todos os dias.
1: Ah, desculpa,
4: a tua dedicação. Não adianta tu dar um presente e ser um merda nos outros 364 dias do ano.
2: Grande abraço. Essa aí não viraliza, né, Rafinha?
0: Não tem verdade.
2: Deu um silêncio, ninguém veio junto.
0: É, não, que mentiroso. Os caras falando, vai sozinho, mas eu vou comprar um bagulho que eu vou me incomodar.
3: Dia dos Namorados é dia 12 de junho.
4: Exatamente.
3: Não é agora, sexta-feira.
2: Na outra sexta.
3: Esse
0: é feriado.
3: É que nós entramos em junho hoje, né? Por isso que eu falei agora, dia 12. Aliás, tem um meme maravilhoso na internet, eu vi ontem. Maldito algoritmo, não sei porque que passou pra mim aquilo.
2: Que será?
3: Que era a seguinte frase. Um cara com uma cara engraçada assim, dizendo... Só tô esperando o dia dos namorados pra ele postar a foto com a mulher e te ver o que que tu vai fazer.
2: Essa é boa, essa é boa.
3: Não, e assim, ele não fala nada, ele só joga essa.
1: Ah, mas tem um chá revelação no dia 12, né? Tem umas pessoas que tu não sabia que estavam namorando e que do nada, pá, foto.
2: Ah, mas a galera deixa pra liberar nesse
3: pessoas dia. Casadas?
1: Não.
2: Pessoas
1: não,
2: solteiras.
3: Ah, entendi.
2: Tá. Ou que tu achava que era solteira.
3: E o não, contrário não, mas a também. A questão aqui, tu entendeu que é outra, né?
2: Sim.
3: É tipo assim, é pra... Pra amante, no caso.
4: Amante,
3: pra namorada, querido. No caso. Exato.
1: Mas exatamente. As amantes chamam isso do chá revelação.
3: Ah, é?
1: Porque o cara
3: finge
1: que é louco.
4: Quanto

0: informação num programa só, hein?
1: Tu tá voando, hein?
2: Tá voando, voando.
1: O Bernabé tá impossível.
3: Não, isso é, é o contrário também, né? Tem uma galera que a gente acha que tá, e quando vem no dia 12, não tem uma publicaçãozinha.
0: É verdade.
4: Ah, é. E a mina esperando aquele carinho, né? E o cara...
0: Não.
4: Hoje não tem
1: foto. Hoje é pra mim. Hoje sim.
5: Não, e a reclamação vem 10 pra meia-noite.
1: Ah, então tá.
3: Esqueceu? Ou o Mino, né?
4: É, ou o Mino.
3: O Mino ali esperando aquele carinho da mina. A mina não posta nada no dia
5: do namorado. É o namorado secreto.
3: É. Lembrando que tem uma galera que hoje em dia posta até no dia dos namorados.
2: É que não tem obrigação de postar, né, cara? Não tem, tem que postar a tua vida, né, cara? Por que tem que postar a tua vida?
5: Isso, ah, fala isso pra tua mulher, né? Eu quero a mulher do cara vê
4: tudo. Quanto menos tu expõe tua vida pessoal, né?
3: Poxa, tá estranho tu aí, cara.
2: Tô, desculpa, tá bom.
1: Estrada, estrada, agora vai cortar a cabela.
4: Agora sim. Vou brilhar os olhos.
3: Não combina comigo sentar,
1: cara, é que tu fica metade do teu rosto atrás.
0: Ai, ele não consegue
3: ver. Não dá pra olhar o rosto do cara, velho.
2: Não combina comigo sentar.
3: Gostaria de conversar comigo assim, ó?
1: Gostaria, eu até prefiro, na verdade.
3: Que isso, que isso. Próximo destaque.
5: E apareceu uma odalisca.
3: Próximo destaque.
4: Próximo destaque.
3: Homem quebra objetos de motel. De novo? Após tentar sair sem pagar.
5: O mesmo aquele do
3: Mas de portão? Novo, demos sexta-feira isso.
5: Não, porque aconteceu ontem, não tem como ter
4: sido. Hoje sexta foi o Magão que quebrou então a farmácia onde a mulher dele trabalhava.
5: Isso aí.
4: Focadíssimo no
5: Domingo agora, em Criciúma, lá, cidade do Rafinha, a polícia militar foi chamada depois que, como, que os donos de um motel começou a ouvir a quebradeira no quarto. Esta quebradeira foi depois que quatro indivíduos entraram. Não sabemos o sexo de dois dos indivíduos, tá? Sabemos que dois homens entraram acompanhados. Não sabemos se eram duas mulheres, se era um homem ou uma mulher, ou se eram quatro homens, tá? Dois homens entraram com mais duas pessoas. Um homem saiu acompanhado das outras duas pessoas. E deixou um homem sozinho no quarto. Quando o homem foi sair sozinho, ele foi informado que a conta não havia sido paga.
4: Bam.
5: E ele deveria arcar com as despesas.
4: Bam.
5: Ele retornou ao quarto, ligou para o primeiro homem que saiu com as
2: outras
5: pessoas.
2: Era suíte de teto retrátil.
5: E o segundo homem não teria atendido.
1: A Arena da Baixada, eles foram usar,
5: né? Num ataque de fúria, ele achou que era uma boa ideia...
3: Quebrar tudo.
5: Começar a quebrar a televisão, geladeira, garrafas,
3: pra se proteger,
5: taças,
3: né?
5: No local.
3: Tive um acesso de loucura porque eu não acreditei que o cara fez isso comigo e vocês vão ter que estar comigo nessa.
5: A polícia foi chamada e o homem assumiu o termo de compromisso para comparecer em juízo quando for
3: intimado. O cara não deve ter transado até o fim, né, cara?
5: Ele disse que não tinha dinheiro.
3: Eu acho que na vez dele,
1: os negócios... É que não roubaram ele.
3: Não é possível o cara ter toda essa disposição depois.
5: Ou roubaram ele, ele nem...
3: Sai quebrando tudo.
1: Tomou duas de rabate.
3: Onde foi isso? Onde foi isso?
5: Criciúma.
1: Aqui?
5: Criciúma. Falaram pra ele que ia ser uma coisa quando ele... Lá foi outra.
1: Troca.
5: Foi só troca.
1: E a surpresinha por dentro. Olhou, sorriu, foi no momento, né? Pobreza, né?
3: Empresário Neto Fagundes afirma que Ferrari de 4 milhões de reais foi trocada por um relógio falso e cheques sem fundo.
5: Cara, tem negócios que são bastante encrencados.
3: Ah, que dureza.
5: Cara, tem um conhecido empresário do mercado de luxo, também de Santa Catarina.
1: Verdade.
5: Que achou que era um bom negócio fazer um troca-troca de objetos de luxo.
1: Famoso brick, né?
4: Envolvendo cheque.
5: Ele tinha uma...
4: Não, hoje em dia é novo isso.
5: Ele tinha uma Ferrari... SF90 Stradale Aceto Fiorano.
3: Stradale, inacreditável.
1: Não sabe nada disso.
5: Avaliado em 4 milhões de reais.
3: É mais
5: top. E ele achou que era aceitar a proposta de um relógio Richard Mille, não sei como fala, né?
3: Mille.
5: Um não. Richard Mille.
4: Mille. Não, o Vini não sabe.
1: Vini não sabe.
5: Eu falei
1: não,
5: certo.
3: Ou é Mille ou é Mille.
5: Mille?
1: Se o Fetter não conhece...
5: O Vini é nego velho, nego velho.
3: É que nem o outro. Eu conheço, já vi foto, mas eu não sei pronunciar.
4: Quanto vale um relógio desse?
3: 4 milhões de reais, como ele acabou
4: de falar. Não, o relógio não, é a
3: Ferrari.
4: Desculpa corrigir.
3: Ah, perdão.
4: Corrigi-lo.
5: A Ferrari vale 4. O relógio valeria 2,5 milhões.
1: O quê?
5: Com mais... 3 cheques de 600 mil.
3: Cheque, cara? Quem é que aceita cheque pra trocar por um
1: 90
3: carro?
1: Dias.
5: Quando o empresário entregou o veículo para um intermediário,

0: recebeu o relógio. E quando ele foi conferir o relógio com um joalheiro, um especialista,
1: não era.
0: Ele descobriu que o relógio não era verdadeiro.
2: Todo dia, né?
0: Na mesma hora, ele foi ao banco para tentar depositar um
1: cheque. Que hora era?
3: Se o relógio era falso, o cheque
0: ele descobriu que os três cheques foram devolvidos por falta de fundo.
4: Oh, quem poderia imaginar?
3: Mas quem é o cara que entrega um carro e pega um relógio sem conferir o relógio?
2: Ah, cheque, é o cara do rolinho, né? O cara pegou 1.800.000 em cheque e tá de boa.
4: Ele não deve ter zero apego.
3: E a Ferrari se foi?
0: Se foi.
3: E nunca mais voltou. Ah,
4: foi com o Dutti?
0: O intermediário, entre aspas, que ninguém sabe quem
3: foi
0: é.
3: Foi com o Dutti, fudeu.
4: Não, pois e ainda teve um intermediário no negócio, cara.
2: Ah, tá, sempre louco. Tem os guris no meio. Ah, ali.
1: Deve ser um coroão, cara.
0: Não, a polícia nesse momento.
3: O que quis dizer com isso, Vinícius? É? Desculpa te perguntar.
0: Que coroa é burro agora.
1: Não, não é
3: não,
1: isso.
3: Foi isso. Não, mas
4: é.
3: Dizer.
4: É burro. Não, não é inteligente. Agora, né? Porra, inteligentíssimo. Não, não,
3: é. Mas podia ser um guri.
4: Relógio,
0: é,
4: relógio.
0: Eu já acho que é um guri.
1: O guri nem sabe o que é cheque, cara. O guri nem sabe o que é cheque.
0: Por isso mesmo,
1: cara.
3: Tá daí.
1: Se é um gurizão, ele já ia ter feito num Pix.
2: Isso é preconceito com idoso.
3: É, exatamente.
1: É geriátrico. Tem gente que nem sabe o que é cheque hoje em dia.
4: Não, e outra, né, Magrão? Olha só. Vou pegar teus cheques e vou depositar teus cheques. Assim que teus cheques compensarem, eu vou pegar o relógio, vou levar o relógio pra avaliar, pra investigar se é real ou se é fake. Assim que me disser que é real,
1: vem buscar o teu carro.
4: Tu vem pegar a Ferrari e acabou.
2: Mas vou te dar a barbada.
1: Tá louquinho pra se livrar
2: da Ferrari. Ou esse empresário aí também é roleiro. É, e ele pensou claro que tava levando a melhor.
3: Acha que o cara que dá uma Ferrari e pega o relógio, ele não é do
4: Rolinho. O relógio é do Rolinho.
3: Não, ele é certíssimo.
4: É tipo eu, semana passada, fiz isso com quatro rodas e quatro pneus. Tô aí, quatro rodas, quatro pneus e dá uma direção.
1: Que mundo é esse que o cara troca um carro por um relógio, cara?
0: Ah, se tu tem dois carros.
4: Sim, mas olha o mundo. Que mundo é esse?
2: Não é o nosso, não é o nosso.
3: É o Brasil.
4: Não é o nosso.
0: Não é o nosso,
4: não é o nosso. Isso aí, era isso por
0: mas
4: hoje,
0: o carro então, agora, a placa e o modelo já estão no Detran, e agora se rodar com a Ferrari...
3: Não, vai tem ser coisa que ferra o carro, Detran e as crianças lá, quando tu não paga...
2: Pensão.
3: Isso aí o cara se ferra.
2: As crianças não pagam.
3: Não é, Peter?
4: Cara, eu...
3: Tu sabe dessa informação?
2: Já pagou?
3: Não.
4: Eu, inclusive, acho muito bom que haja punição exemplar para quem não paga pensão para criança e para quem comete delito de trânsito.
2: Uma sala de pau nos dois.
3: Isso aí.
2: É delicado, né, nego?
3: Observe, né?
4: Observe Neto Fagundes e sua elegância. O Neto Fagundes, ele não abriu a boca, ele cumprimentou a mesa, cumprimentou a audiência e desde então está quieto.
1: Não, ele deu umas botadinhas ali.
4: Mas só as botadinhas.
3: Mas educação, é o que a gente tem feito.
1: Observe.
4: Não, vocês não têm feito. Vai, Neto Fagundes, deixa ele falar.
1: Seguinte, o homem... desconfiava que a mulher dele estava traindo. Certo dia ele resolveu chegar mais cedo.
4: É uma piada, Neto.
1: É uma piada, é uma piada. Uma piada que eu já contei há alguns anos e o cara resgatou.
4: Ah, acontece
1: muito. Um homem desconfiava que a sua mulher estava traindo. Certo dia resolveu chegar mais cedo do trabalho e encontrou a mulher nua. Nua, totalmente pelada em casa.
3: Peladinha!
1: Resolveu começar a procurar o amante. Que ele disse, deve ter. Esse deve estar aqui. Quando ele percebeu o que, que havia, dedinhos na janela, segurando... Aí ele, tu tá aí, meu querido, então agora tu vai ver. Socou os dedos do cara e o cara caiu. Veio caído de lá pelo terceiro andar, foi caindo, se arrastando na parede. Ao perceber que o cara continuava vivo lá embaixo, pegou a geladeira, arremessou na cabeça do louco. Era muita felicidade por ter se vingado, acabou tendo um infarto e morreu. De tão feliz que ele tava. Ao chegar no céu, São Pedro disse que para entrar lá, ele deveria ter um dia muito ruim. E o cara, São Pedro, desconfiado que ele estava sendo traído, e quando chegou no apartamento, viu os dedos na janela, socou até o homem cair e tal, jogou a geladeira em cima dele para que ele morresse, aí ficou ali contando. Após ouvir o relato, São Pedro permitiu, realmente a tua situação é seríssima, pode entrar aí. Né? Logo depois chega um outro cara. Ao relatar sua história, contou que estava no sexto andar treinando, como fazia todas as manhãs, quando escorregou e caiu. Mas por ter um porte atlético, ele conseguiu se pendurar no terceiro andar, onde chegou um louco e começou a socar os dedos dele. Depois que ele caiu, o mesmo homem, sabe o que ele fez? Jogou uma geladeira em cima da cabeça dele. Aí São Pedro olhou e disse, não, tu é seríssimo, você pode entrar. Daqui a pouco chega o terceiro cara e o São Pedro perguntou, aí, Tuxa, qual é a tua história aí, me conta aí. Sora, São Pedro, eu vou te confessar uma coisa, querido. Talvez tu nem acredite. Eu morri, eu tava pegando a mulher casada e morri dentro de uma geladeira pra escolher.
4: Cara, eu não fui deixar de lembrar que fim de semana, meu compadre, desculpa, conclui.
1: Não,
4: aí.
1: Juliano de Barra Velha, Santa Catarina, Rafinha Gorduléu, sou público de vocês.
4: Passou por abraço, mim um querido. Vídeo, sei lá, no Japão, na China, não sei, não vou lembrar onde, na Coreia.
5: Cuidado!
4: Um cara que, com o quê?
5: Cuidado com o que tu vai falar da gente, né, Alexandre?
4: Não, não vou falar nada, cara, eu só não lembro onde era. Mas era num desses lugares que um cara, ele fugiu pela sacada do marido da mulher que estava chegando em casa.
6: Ah, eu vi.
4: Ficou, tu viu? Ficou
6: vi.
4: Pendurado e caiu lá pra baixo. Vi.
6: Não, é o que tá meio de lado, assim, na parede.
4: Isso, isso, isso aí, vi, de toalha, de
0: eu
4: toalha.
0: Eu achei que era IA.
6: Eu também.
4: Mas é muito ruim a imagem pra ser IA.
1: Mas eu acho que é IA. Chegou, né?
5: IA!
4: Não, mas foi nesse fim de semana.
1: Sem IA nenhuma, eu tenho um amigo lá em Santa Maria que ele fez isso e ficou de bunda pra Avenida Acampamento de Santa Maria ali. Os ônibus buzinando pra ele, ele esperando pra ver se aconteceu alguma coisa. Sim. Aí ela disse: vem, foi pro banho. Aí eu vazou de cueca no prédio.
6: Ô, cara, fica a dica, né, cara? Um
1: abraço, sabe?
6: Primeiro, não vamos trair. Segundo,
3: não sai pela
6: trair,
3: sacada,
6: não,
3: né?
6: Vai na casa do conge.
2: Pode ser um perigo muito grande, né? Tá bem o Gomes na light.
3: Pode ser, né?
4: O que acontece, cara?
1: É que ele sentou também.
4: Ele sentou também.
6: Não, eu sei, cara, mas pô,
3: tem um delay, né?
4: Ah, tem um delay.
2: Claro. Não, claro. Eles vêm na Sky.
4: Vamos contar o tempo do delay.
3: Não,
4: 30. 31.
3: Vamos pros e-mails.
4: 32.
3: Né?
4: Vai indo, Lelê. 34.
6: A gente falou aqui sobre pensão alimentícia. Olha aqui que interessante. Salve, gancho, pretinhos. Né? Tudo certo? Como eu li o material antes, eu peguei esse terceiro pra pegar no...
3: Parabéns,
1: pra pegar no gancho aí, ó.
3: Parabéns.
6: Ouvindo o relato do rapaz cansado de cuidar do filho por meio período, senti que precisava compartilhar a minha história. Aos 25 anos, cometi o erro de abandonar minha esposa grávida.
2: Ah, não.
6: Por anos, ela sustentou nossa filha sozinha, pagando aluguel com salário de balconista e sem apoio de ninguém.
2: Ah, magrão, um monte de
6: calma, gente, calma.
3: Tá, a gente já pega um ranço.
2: Nós já estamos com raiva dele, já queremos dar um pau.
6: Eu também, até ali aqui eu tava, mas calma.
3: Mas tu já leu todo o e-mail.
6: Sim, eu leio o material antes agora.
3: E termina bem?
6: Termina bem.
2: Nós vamos se queimar querendo dar no cara?
6: Não.
3: Que bom.
6: Vem comigo. 8 anos depois, ela me perdoou e me deu uma segunda chance. Hoje estamos juntos e temos a pequena Agnes. Dessa vez, decidimos inverter os papéis. Ela trabalha em 2 empregos e eu fico por conta da nossa filha. Trabalho com pequenas reformas para ter flexibilidade. Sou eu quem leva a creche ao médico e quem segura o tranco nas noites de febre e nas birras do dia a dia. E quer saber? Nunca fui tão feliz.
3: Chilenol.
6: Sigo a linha do Rafinha e não deixo ela nas telas, o que exige presença total. Espero que isso sirva de lição para os pais que reclamam de ajudar. Criar uma vida é um prazer e nunca é tarde para assumir essa responsabilidade de verdade. Abraços, PB. Mestre, manda aquele...
5: Que privilégio!
6: Para todos os pais de meninas, ter filha mulher é algo diferenciado.
5: É, o anão sabe.
6: Tô fechadaço com ele aqui, eu também sou pai de menina e realmente
3: legal,
6: é
3: muito quando diferente. Quando tá só com ela, fica o Tilenol Baby, certo? Que é aquele vermelhinho ou alívio. Febre, tu controla.
4: É, né?
6: Não.
4: Tu não pode fazer isso.
2: Ainda mais pra criança, não é pediatra.
4: Pediatra, cara.
3: Isso é remédio pra criança.
2: Não, cara.
1: Agora a gente se passou.
2: Não, criança.
1: Não tava tri bem.
3: Não, tá.
2: Nemesulida, ok.
4: É que tu não...
3: Não, nemesulida não
4: pode. Olha pra mim, cara. É lei. Tu não pode fazer.
2: É lei.
3: Se ela for um pediatra...
4: Aí ele é o pediatra, ele estudou para um caralho, leu tudo que ele podia na vida.
3: É que esses dois são os mais básicos. Mas eu te entendo, Alexandre.
4: Vai com tudo, meu querido.
6: Ah, é, mas eu sou...
4: Os piores personagens do Pretinho.
1: Ó. Oh.
4: Boa tarde, PBs. E boa tarde, Jory. Ouço vocês há uns bons anos, diariamente, nos dois horários, e assim como vocês já fizeram a lista dos 10 melhores do PB, resolvi fazer a minha dos 5 piores, que já passaram neste programa, na minha visão. Começando com o número 5, Jorginho Legal.
2: Muito legal!
4: E tem também o Amiguinho, que estão na mesma gaveta. Aqui fiz um 2 para 1. Encaixei os dois pelo simples fato de um não falar absolutamente nada e o outro falar apenas uma frase. Então não tinha como engajar no programa. Uma hora o Adams acerta. 4º lugar para o Clodovil. Esse não tem muito o que dizer a respeito dele, só era ruim mesmo.
1: Eu gostava.
4: Ah, eu discordo.
7: Cara. Olha, meu amor, eu sou muito inteligente para você, não é?
1: Eu gostava do helicóptero.
4: Doutor Alceu, mas é a opinião do nosso ouvinte. Doutor Alceu era genial, cara. Nunca existiu uma adicção pior que a deste personagem na história. A do mestre é maravilhosa perto dele.
3: Ah, era bom, doutor.
4: Mas é que esse era o troço, né? Essa era a brincadeira, né?
1: Mas é a opinião do
4: nosso ouvinte. Não consegui, mas é a opinião da nossa audiência. Exatamente.

0: É, mas nem sempre eles acertam, né?
1: Tony do Amuleto.
0: Ah, não. Eu gostava.
1: Que cara chato.
2: Me moleque.
1: Acho que além do Porã, ninguém mais suportava. A única coisa legal que ele fez foi cunhar a frase Viva Rafinha Menegaz.
2: Viva Rafinha Menegaz, aqui tem essa música. Respeito artista.
1: E em primeiríssimo lugar.
0: Ah, eu sei quem vai
1: ver. Em primeiríssimo lugar, gabaritando, porque ele tem, sei lá, 2 semanas no programa... Palhaço maionese!
2: Ai, você tá feliz?
1: Pegue o meu nariz. Se você tá mal, pega no meu palhaço. Pô, maionese.
3: Subindo dia 9 em Jaguarão.
4: Subindo o elevador, recebi elogios pro palhaço maionese.
1: Eu também, cara.
4: O colega disse, cara, vai ter palhaço maionese hoje no Pretinho. Eu falei, bah, cara, não sei por quê. Ele falou, porque eu e o cara de boneca a gente adora.
2: É muito legal.
3: Ele ama e odeia o palhaço maionese.
0: É, por aí.
3: Não tem, assim, ó, ele tem quem ame.
0: Tem que odeia também.
1: Eu, por exemplo, recebi mensagem de um importante membro da diretoria executiva desta empresa, dizendo que o Palhaço Maionese é um dos maiores hits de todos os tempos do Pretinho.
3: Olha, então a gente tem
1: com que 2 semanas de vida, 2 semanas de vida.
2: 6h42, Alexandre. Hoje eu vim só pro pessoal da live e não vai ver o maionese, só no rádio.
1: Legal,
2: ficou tudo na bem, casa maionese. Do Gordo Léo Fantasia por causa de sexta.
1: Então o Palhaço Maionese está em primeiro nos piores personagens do Pretinho, na opinião do nosso ouvinte.
0: Ele se
1: que inclusive não bota o nome.
3: Cagalhão. Eu poderia concordar com ele, mas
1: este
3: ele botou o
1: este personagem é claramente inspirado em Manuel Gomes. É o mais insuportável que já passou por este programa, não sai absolutamente nada dele, além do irritante jingle. E sua chatice em ficar falando a hora.
0: Mas ele veio com uma metralhadora, o garoto.
1: Não dá pra acertar todas, né, Gordo Léo?
2: Eu não sei quem é Gordo Léo.
0: É, ninguém tá na live te vendo.
1: E ainda dá pra colocar uma menção honrosa ao Dudu. Que é do Porã, né?
0: O Dudu.
1: Já queimou da champanhota.
3: Isso aí tá mais...
4: O estagiário do Pretinho.
0: Mas isso aí tá incinerado.
1: E aí, por último, ele bota, mestre. Que privilégio.
2: Ouça o Alexandre.
1: Que privilégio não estar no topo desta lista.
2: É verdade, eu imaginei que estivesse aí.
1: Pois é, mas ele fala no topo.
4: Tu achou que a gente ia te queimar? Né?
2: Eu achei. Mas sexta-feira no Túlio Piva gostaram do
1: maionese. É verdade,
2: mestre.
1: Olha aí, aí que tá.
2: Mestre.
1: Dito isso, sou fã de todos vocês, público do Rafinha, e é só entretenimento, não levem pro coração.
0: Claro que não.
1: Aí, público do Rafinha.
0: Obrigado.
1: Tá dito tudo.
2: Né? Canoas gostaram de mim.
1: Onde?
2: Em Canoas.
1: Canoas.
2: O garoto ali viu.
1: É verdade. Que legal.
4: É. Tem que concordar. Teve show do Gordo Léo sábado e aí lá pela Santa
1: Cecília. Conhece o Neto Fagundes, palhaço?
4: O Ivan e o
2: Palhaço.
1: Claro. Conhece?
4: E aí, palhaço?
2: Óbvio. Tudo bom, Neto? Tranquilo. Como você está?
4: Muito bem, muito bem.
2: Se quiser gravar a minha música, meu sonho é ir no Galpão Crioulo.
4: Ah, é? Tu quer cantar essa música lá no Galpão? Tu iria pro Chado?
2: Posso ir.
4: Ah, olha, vou oferecer pra produção.
3: E tu tem música nativista pra tocar no Galpão?
2: Tenho.
1: Ah, é. Canta uma aí.
2: Se você está feliz, pegue o meu nariz. Se você está mal, pegue no meu palhaço maionese.
3: Dia 9.
2: Dia 9 em Jaguarão. Eu e minha gaita morena, rasgando a morena de fronteira.
4: Está contratando a morena?
0: De fronteira em fronteira.
1: Minha gaita é morena, rasgando a morena.
2: Minha gaita é a morena.
1: Tu toca bastante gaita?
2: Gaita não.
1: Mas como é que faz com a morena?
2: Só quando tem show. Ela tem 2 filhos. Pago pensão. Fala sobre isso, eu pago pensão.
1: Para pros dois.
3: 2 filhos de.
2: Não, só um.
1: Cesariana? Como assim, mas tu não tem 2?
3: É Francisco.
2: Não, o outro não é meu.
1: Ah, o outro não é teu. E as moças com cicatriz de cesariana têm te procurado?
2: Tem bastante. É. Depois que eu falei aqui, sim, de mamãe.
1: É mesmo, cara?
2: Mamãe!
0: Mamãe!
2: Ai,
0: mãe!
2: Mas eu não quero atrapalhar o seu programa, Alexandre. Muito obrigado pelo espaço. Já lá de Jaguarão, 11 Arroio do Parque.
1: 14, Jurerê.
2: 6h45.
1: Mas olha, a julgar pelo sorriso das pessoas no Teatro Túlio Piva na sexta-feira, o maionese teve um alto
3: índice de aprovação. Cheio, né?
2: Peguei uma das coroas que estavam solteiras.
1: É mesmo?
2: Uma loira.
3: E como é que tava a cicatriz?
2: Fizeram de olho fechado. Parecia uma...
3: Faca afiada e olho fechado.
2: Parecia uma vala da Segunda Guerra Mundial.
1: Achei bem delicado.
2: Tá, mas ele perguntou, eu só respondo que me pergunta.
1: Não, mas é que eu achei bem delicado.
2: Dia 9 Jaguarão.
0: É, aqui tinha uma tatuagem de arame farpado.
2: Não, com tatuagem eu não gosto.
3: Os caras são fortes.
1: Cara, eles não têm a medida do...

0: Não tem um limite,
1: vamos parar,
0: né?
1: Então.
0: Limite, né? Limitezinho. Caramba,
2: não, limitezinho. Vamos trazer as notícias
0: do Chicago. Dá uma pra nós, Vini Moura. Salva então o a nossa lavoura.
3: Ah, eu vou salvar.
4: Vai, tu dia vai salvar. Dia 5 tem show do... Tem show do Pretinho.
0: Vini... Quem é que vai salvar a seleção brasileira?
3: Cara,
0: quem é que vai... Diz pra mim quem é que vai salvar a seleção brasileira.
3: Não sei, meu Deus.
0: Quem é o nome... Quem é que lá na frente vai salvar a seleção brasileira?
3: Cara, é o Hendrick.
0: Tá foda. Aí tu veio. Ou é o Hendrick. Né? Tu é o Hendrick. Tu é o nosso Hendrick.
3: Não pode ser o Vini, que é o do nome, né?
4: Não. Vini Júnior é melhor do
3: mundo. Vini Júnior.
4: Esse é o Vini é melhor do mundo.
3: Ah, o Hendrick é bom.
1: Ó, o Vini já falava que... Né, ele, é bom. É, já chutou pro gol, já guardou ontem, ó. Tem que chutar pro gol. Isso aí.
2: Juventude. Tá, esperança é a juventude. O cara de seleção conseguiu chutar no gol, já é um milagre.
0: Mas se tu quiser colocar o teu material aí, não, se tu amarelar também, vou entender.
3: O tempo sabendo da história pra semana, né? Ficou sabendo da história do...
0: O que é?
3: Do cara, do dono da empresa. Não, o dono da empresa que não tinha uma orelha.
0: Não?
3: O cara, o milionário... O cara assim, ó, milionário,
2: cara, ainda dá tempo ainda.
3: Carrão, dono de uma empresa gigantesca.
0: E ele não tinha uma orelha.
3: Não tinha uma orelha.
0: Uma orelha.
3: Uma orelha.
0: Uma só.
3: Uma só. A outra ele tinha. E aí ele tava meio indignado que todas as pessoas notavam só que ele não tinha uma orelha.
0: Sim, porque ele tinha outra, né? E ela faz.
3: É, pois é. Só que daí ele fez um processo seletivo na empresa dele.
4: Pois é.
3: Conversar com a pessoa, ah, tem inglês, tem, pô, pacote office, tudo isso. Tudo isso. E ele, e tu notou alguma coisa diferente em mim? A pessoa falou, ah, tu não tem uma orelha. Ele, pô! Tá fora. Tá fora, não é?
0: Ele queria que as pessoas abstraíssem ele o fato queria, dele não ter uma orelha.
3: É isso, aí veio o segundo entrevistado. Ele, ah, e aí, já morou fora, já morei no Canadá, morei na Austrália, né, trabalhei em grandes empresas, pô, ótimo, e notou alguma coisa diferente em mim, e o cara, ah, notei que não tem uma orelha ali,
2: porra, tava tudo certo,
3: aí é foda,
0: ah, mas também, né, cara, o cara busca aí, problema pra ele,
3: e aí foi o terceiro entrevistado, ele, pá, é o último, não vou entrevistar mais ninguém porque eu já tô estressado, entrevistou o cara,
0: é o dono,
3: né, é tu, aí, ele entrevistou o cara perfeito, assim, ó. Pô, o candidato perfeito, ele... Tu notou alguma coisa diferente em mim, o cara? Notei sim. Notei que tu usa lente. E aí ele olhou pro cara... Ele olhou pro cara e falou... Pô, como é que tu sabe? É que óculos não tem como...
4: É? Tu vê que às vezes bate.
0: Veio bem, Vini, veio bem, pegou uma piada, adaptou a piada, gostei, hein? Gostei, Vini. Tá, porra!
3: Foi bom mesmo.
0: Junto. Muito bom. Personalidade, ele pegou, né? Ele mudou a história da piada, adaptou a piada.
2: Foi bombástico. Ele tá transpirando um pouco também.
3: Ah, cara, aqui tá muito quente aqui dentro.
0: Pode tirar a jaqueta. 12 minutos para 7 desta noite de segunda-feira. 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Vamos vender o que aí, Gomes?
3: Uma moto.
0: Oba, vamos ver. Aí, Castanho.
3: Cara, que lance, hein, cara? Fala, pretinhos. Me chamo Marcos de Blumenau e tô vendendo a minha verdinha.
0: Alô?
3: Quero fazer um upgrade. Quero vender minha Kawasaki Z900, ano 2018, com 28.500 km rodados. Cor verde, moto impecável e sem queda. Manual, chave reserva, bateria nova, pastilhas de freio novas, pneus novos.
0: Ah, pra garganta.
3: Manutenções feitas em dia. É só comprar e rodar.
4: É uma bela moto.
3: Tá com escape esportivo e eliminador de rabeta. Oh,
2: escape esportivo.
0: Vai, eliminador de rabeta.
3: Mas... tem uns caras com...
0: Possui... eliminador de rabeta.
3: Possui todas as peças originais.
0: Pornô, né?
3: Só que... Mais fotos no e-mail. Valor, R$45.900.
0: Quê?
3: Dizendo que ouviu no PB, rola desconto.
4: Eu tinha um primo que tinha uma moto dessa.
0: Ah, é?
4: Hoje ele não dirige mais.
3: Por quê?
4: A perna só não dá.
3: E-mail de contato.
0: E-mail é moto, ele não aceita?
3: Vendoverdinha no pb@gmail.com.
2: Pô, e-mail,
3: cara, trocaram, ele não quer, né?
0: Que
3: não.
0: Coincidência, Gomes, me ocorreu agora.
3: Qual?
0: Qual é?
2: Vendoverdinha?
0: Teu primo, esse acidentou de moto, perdeu a perna. Isso. Que coincidência, a mãe de um colega nosso aqui, aconteceu isso com ele, com ela também.
4: Ah, mas ele é
0: a mãe do Ivan. Lembra? A mãe do Ivan perdeu a perna num acidente de moto.
3: É verdade.
0: Verdade.
4: Foi de trem.
3: Não.
0: Não, não, foi de moto. Foi de moto. Eu lembro do dia que nos contou. Foi, chegou a chorar na ponte.
4: Foi, agora?
0: Foi na ponte.
3: Que loucura, hein? É,
0: chegou a chorar no dia.
4: O álcool tá me matando.
0: É.
3: Porra, nego. Muito calor, né? Vendo verdinha no pb@gmail.com. Um abraço do Marcos de Blumenau.
4: Temos que entender.
0: Boa sorte aí, Marcos.
2: Só moto que vem. Vai chegar de propósito esse magrão.
3: Cara, tem que cuidar, porque estão prendendo quem tá vendendo verdinha.
0: Já voltamos com o Pretinho.
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4: Muito legal esse quadro da palavra do dia aqui no Memória de Elefante. Vocês ouviram a palavra de hoje, que interessante. A gente consegue até fazer uma conexão com esta palavra em inglês. Tá ligado na palavra, Rafinha, que foi abordada hoje aqui?
17: Alexandre, nós estávamos debatendo algo aqui antes, né?
4: É, futebol, né, do time de vocês.
17: Eu,
4: né?
17: O Léo, o Rafael Gomes e o Vini.
4: Infelizmente não ouviram a palavra.
17: Mas o Vini acho que sabe.
4: A palavra, qual é a palavra? Tu ouviu, Vini? Alguém ouviu? Não, ninguém ouviu. Ninguém ouviu, na real. Ouvi, ouviu. Só me faz falhar, ninguém ouviu. Qual é a palavra, Alexandre? Fartum.
8: Fartum.
4: Fartum. Fartum. F-A-R-T-U-M. Que é o do latim, é cheiro ruim. Fartum é cheiro ruim. Como tipo, é que é? Pum. Peido em inglês.
17: Pum. Fart. Ah, não, em inglês.
4: Em inglês.
8: Fart.
4: Fart. Fart. Fartum. Fartum. Como é que é peido em inglês?
18: É pum. Demais esse troço aqui. Pum. Que legal.
17: É muito legal, Elefante Letrado.
4: Neto Fagundes, pra encerrar a Voca Mighty hoje, então.
8: É, falando no mesmo assunto aí, porque aqui é importante, né? O cara mandou aqui, ó. Se o Neto lembrar dessa, ele conta, porque uma vez, há muito tempo, eu procurei até no YouTube e não consegui encontrar essa piada que ele contou. O nego velho tava em casa, sossegado, deitado, que nem arreio na sala, com o seu cachorro, fiel, o vira-lata, tupi. Deitado, bem quentinho, embaixo do banco, nisso chegou um compadre dele. Que foi pra visitar, o homem senta no banco, começa a tomar um mate, começou a prosear, só que o compadre tava com baita de um problema de uma infecção intestinal daquelas pesadas. Mas com vergonha, ele pediu pra ir no banheiro, né? Não queria ir, mas daqui a pouco, não aguentando a pressão, o compadre peidou. Mas silencioso, ficou ali, quietinho. Verdadeira bomba química rolando. Aí o nego velho, sentindo aquele aroma insuportável, olhou pra baixo do banco e gritou: sai daí, tupi! Aí o compadre pensou: opa, mas para aí, que beleza, ele achou que foi o cachorro. 2 minutinhos depois a conversa continua e o compadre soltou o segundo, mais silencioso ainda, mas mais tóxico do que o primeiro. Aí o nego velho mexe o nariz, olha feio pra baixo do banco e esbraveja de novo: sai pra fora, tupi, pelo amor de Deus, que cachorro infeliz!

0: compadre rindo por dentro pensou, gênio, cara, o cachorro é o meu escudo perfeito, era tudo que eu precisava pra esse momento. Mais uns minutinhos de conversa, a barriga do compadre roncou de novo e ele soltou pela terceira vez aquela complicação. E essa veio pesada, assim, nível calamidade pública. O ar da sala chegou a ficar denso. O nego velho, já com os olhos meio lacrimejando por causa do cheiro, levantou do arreio, aponta o dedo pro cachorro que tava embaixo do banco e gritou desesperado: sai daí, Tupi! Antes que esse louco cague na tua cabeça! Um abraço pro Thiago de Barra Velha.
1: Sete horas, mais um minuto! Acabou! Quem é que tem que ir embora? O maionese vai embora às sete, né, maionese?
2: Já acabou meu horário, 7:01.
1: Então tu não fala mais depois das sete. É isso, maionese. Não vai falar mais depois das sete.
0: Mute.
2: É o que você falou, pediu para eu não falar.
1: Não, eu perguntei.
2: O que que tu perguntou?
1: Se tu vai falar depois das sete.
2: Pô, vem o After daqui a pouco.
1: Tá.
2: E o programa do Mr. Pinça Santa Catarina.
1: Tá bem, ótimo.
2: E a Voz do Brasil em outras rádios.
1: 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Pode votar então, palhaço maionese.
2: Se você está feliz, pegue o meu nariz. Se você está mal, pega no meu palhaço maionese. Eu voto Fernando Gabeira.
0: Dia 9 em Jaguarão.
2: Tá cancelado o show em Jaguarão.
1: Não que tu matou o bordão.
2: Não.
1: Não, que tu matou o bordão.
3: Quem cancelaram o show?
1: Cara, o mais engraçado de tudo é o dia 9 em Jaguarão.
0: A gente canta esperando a hora de falar dia 9 em Jaguarão.
3: Quem cancelaram?
2: Cancelaram a Rua do Padre.
1: Jaguarão não cancelaram.
2: Não pode.
0: Então é quando, então?
1: Então confirma.
2: 9 em Jaguarão.
1: Tá ótimo. E na mesa tu vota em quem?
2: Nenhum.
1: Nenhum vota. Não. Aliás, nós instituímos, meu culpado, não sei se nenhum, tu tá ligado, senhora. O voto nulo. Não precisa votar se não quiser.
0: Ah, se não quiser. Não precisa.
2: Eu voto no nulo. Leão Maia.
0: Nulo Leão Maia.
1: Vini?
4: Vini é o nome dele.
1: Nenhum. Ok, Lelê.
3: Foi fraquíssimo hoje. Eu não votaria em nenhum, mas eu vou votar no Neto Fagundes porque ele.
1: Ele veio, né?
3: Teve a sobriedade.
2: Isso foi um elogio ou uma crítica?
0: Porque ele veio.
1: É. Neto Fagundes vai votar em quem, meu compadre?
0: Vou votar no Vini Moura do,
1: Vini Moura.
0: Do óculos. Do óculos.
1: Bah, ali ele mandou bem. Ali ele mostrou versatilidade. Tu, Gomes.
0: Eu vou votar em ti.
1: Por quê? Porque eu vim.
0: Não, porque tu fez até o programa sentado hoje.
1: Daí
0: isso virou
1: motivo. Sentou, tu votou.
2: Claro, Lili. Eu admiro.
1: Sabe que eu
0: eu me sentei, viu? Fiz bem. O Léo tá sentado no programa inteiro.
1: Eu passei a refletir logo depois dessa sentada.
0: Viu que eu me sentei também?
1: Essa sentada me preocupou. É. Me preocupou essa sentada. Em 19 anos aqui neste programa, mais 10 anos em um outro programa semelhante a este, e mais 4 anos em um outro programa semelhante ou semelhante a este, eu nunca sentei.
0: Mas chega uma idade que o cara.
4: 33 anos.
0: Eu duvido. Nós vamos achar.
1: Não é idade, eu faço fisicamente coisas que tu não faz.
4: Podia só ter
1: o dobro da tua idade.
0: City 3.
3: Ah, eu vou respeitar os mais velhos.
1: Isso.
4: É
1: porque se não respeitar, eu te cago ao pau.
0: Cite três coisas que tu faz e ele não faz.
1: Não, não preciso.
2: Uma nebulização.
1: Isso. Botânica.
2: Botânica.
0: Isso. E no osteopata.
1: Ai, que loucura. E tu, Rafinha, vai votar em quem, meu querido?
4: Eu acho muito ruim anular o voto.
0: Eu também acho. Eu
1: então não
0: acho.
1: Anula, então vota.
0: É um quadro do programa que a gente vende.
4: Errado, é.
0: Eu também acho.
4: Palhaçada. Ah, daí gente... pode votar.
1: Mas vocês percebem que tem emoção da mesma forma?
3: É, quando vocês desempenham bem, a gente
1: fala. Quando tu deixa de votar em alguém, valoriza o voto. Voto de alguém.
2: Tu votou, meu cara tava sentado.
3: Quer ver um exemplo? Escolhe o melhor do teu time no sábado em campo.
4: Não, no meu time não. Hoje teve dois jogadores.
3: Não, eu tô falando do Grêmio no sábado. Escolhe o melhor em campo.
4: Daí... A torcida foi a melhor.
3: Aí, ó, viu? É nulo.
4: Não vou dar nenhum. Mas cara. Aqui dois jogaram
0: até a democracia.
1: Então vota num deles, querido.
4: Em mim eu não posso votar. Eu e o Neto.
1: Ah, tu acha que tu foi um dos que mais jogou?
0: Ele votou no Neto.
4: E aí vou votar no Neto, os dois melhores, né?
1: Tá bem.
4: Que jogaram, se entregaram, prestaram atenção no programa. Um votou porque tá sentado, o outro votou por não sei o que, os dois votaram nulo. É uma palhaçada.
0: Eu também acho, nada a ver. É? Tem esse negócio de votar nulo.
1: Mas tu votou nulo.
0: Porque tem essa opção.
2: É.
0: Não.
2: Mas ele votou
0: nulo. Ele é o maior dos imbecis.
3: Não. Não, negativo.
1: Pai,
3: não,
1: tem
0: não.
4: Mas e aí, Fé, tu vai votar em quem? Só falta tu agora.
0: Nulo,
4: não, agora não. Pra nós ir pro
1: Eu vou

0: Tá acabando o programa já. Tu não precisa dizer onde é que nós vamos.
1: Eu vou ali na minha mão.
0: A tua sorte...
1: É que eu não dei o número.
2: Acaba, ele vai dar o endereço.
3: Ele vai conseguir.
2: Ele vai conseguir.
0: Mas é mais pra perto da mascação. Olha só, nós estaremos fazendo esse churrasquinho para comemorar mais uma vez um mês de resultados excelentes aqui na Atlântida. Excelentes resultados alcançados pela nossa equipe. Todos de parabéns, dito isso, boa noite e até amanhã, uma da tarde.
3: Obrigado, audiência, né?
4: 77. 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
1: Não, mas o Lelê era assim meio tantanha e hoje é referência.
0: Né? Este é o Quase Nada. De segunda a sexta, 15 para 6 da tarde. Quase nada.
1: Ah, não, cara, só um pouquinho.
0: É mais que um pouquinho de programa.
1: Este é o Quase Nada.
0: É quase nada.
2: Gostado.
0: Quase nada. Produ

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13: Vamos nessa para mais uma edição do nosso After.

primeira dessa semana. Uma ótima noite de segunda-feira pra todo mundo. Um ótimo mês de junho. Hoje é dia primeirão. Tamo juntos assim até as 8 da noite, ao vivo na programação aqui da maior rede de rádios do sul do Brasil. É um prazer estar com você nesse momento, não importa onde. Vamos começar com uma

0: 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É o Jota Quest cantando Tim Maia aqui na programação do nosso After na noite da Rede Atlântica. É o início de noite rolando por aqui, é assim que funciona. De segunda a sexta-feira, entre 19 e 20 horas. Logo depois do Pretinho Básico, você pode pedir o seu som, continuar pedindo sua música, né? Alguns pedidos já chegaram aqui pelo arroba Omic Silva nas redes sociais. Inclusive, o próximo é um deles, Justin Timberlake com Jay-Z.
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2: Agora, 7h25, a gente segue com o nosso After do início da noite dessa segunda-feira. Com Alex Warren, o nome da música chama-se Ordinary.

0: Tá na Atlântida, todo mundo tá ouvindo essa grande parceria do Nando Reis com Samuel Rosa. Que já vem de muito tempo, né? A primeira parceria dele, se eu não me engano, foi a partida de futebol lá de meados dos anos 90, pós-capa Copa do Mundo de 94. A música foi lançada em 96, se eu não me engano, né? E aí, desde lá, muitas outras parcerias entre Nando Reis e Samuel Rosa, até que essa sutilmente foi lançada ali por final dos anos 2010. Não, 8, talvez, 2008, um pouquinho antes de 2010 ali, né? Nando Reis e Samuel Rosa, sutilmente uma grande sonzeira pra gente fechar o nosso primeiro bloco do After de hoje aqui na Rede Atlântida. Teve também Alex Warren com Ordinary, Rema com Selena Gomez, Calm Down, teve Justin Timberlake com Jay-Z, Sweet and Tie. A gente começou ainda com Jota Quest, Acende o Farol e Marcelo Falcão com Chorão e a música chamada Legado. 27 minutos faltando para as 8 da noite, tá na hora da gente correr pro nosso show intervalo. 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Vem aí o show no intervalo, daqui a pouco a gente já volta com mais músicas aqui no nosso After, que vai assim até as 8. Fica aí que a gente já volta.
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18: Se tu já saiu pra trabalhar e quando voltou encontrou tua casa bem diferente de como tu deixou e ainda por cima o autor da bagunça tava te esperando bem faceiro, o adestramento talvez possa ser uma alternativa. Adestrar um cão vai muito além de ensinar a sentar, rolar e dar a patinha. O processo pode contribuir pra deixá-lo menos estressado. O ideal é iniciar o adestramento o mais cedo possível, mas é possível sim adestrar cães de qualquer idade e independente de raça. 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
10: Agora 22 minutos, soltando para as 8, o nosso bloquinho saideira da nossa edição de hoje aqui do After, a primeira dessa semana. Começar com a música do álbum novo da Anitta em parceria com o Ponto de Equilíbrio. Aliás, essa música aqui em parceria com o Ponto de Equilíbrio. Chama-se Deus Existe. 1º de agosto em Porto Alegre, Anitta faz show, hein?

uma parceria dessas é Nath Roots com o Tiaguinho, com a música Serei Luz aqui no nosso After. Agora tem Zara Larsson com Lush Life, 14 para as 8.

na Atlântida, todo mundo tá ouvindo a rádio das nossas vidas e o som é da Zara Larsson com o Lash Life, fechando mais esse bloquinho de músicas e também estamos chegando ao final de mais uma edição do nosso After que rola de segunda a sexta-feira entre 7 e 8 da noite na programação aqui da Rede Atlântida, logo depois do Pretinho Básico das 6. Muito obrigado pela sua audiência e parceria que veio com a gente por aqui até agora, continue conectado aqui com a Atlântida, logo na sequência tem mais música, a gente se encontra ainda hoje a partir das 11 da noite em mais uma edição do My Club, tocando música eletrônica para fazer o aquece da madrugada da nossa audiência em todo o sul do Brasil aqui na Rede Atlântida. E claro, amanhã tem tudo de novo, 19 horas, aqui no nosso After, na Rede Atlântida. Obrigado pela sua parceria, uma ótima segunda-feira, noite de segunda e um ótimo início de semana também. Tamo junto, galera, a gente se fala. Deixa a última de hoje aqui com a Dua Lipa, recém-casada e tudo mais no Love, né? Houdini é o nome da música pra gente fechar essa nossa edição aqui do After.

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20: Quero lembrar a galera que o ar mais seco ele pode irritar nariz, garganta e olhos, especialmente em transições sazonais. Então, beber água regularmente é um aliado simples e eficaz. Mantenha ambientes arejados, limpos e com menos poeira. E use soro fisiológico nas narinas para alívio diário se necessário, também conhecido como a lavagem nasal. Redobre cuidado se você tem rinite, bronquite ou asma nesses períodos. E evite fumaça e poluição nos dias mais sensíveis. Procure orientação médica em casos de sintomas persistentes. Respirar bem é fundamental para energia e qualidade de vida.
0: 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Use a hashtag Bora Lá e mostre para todo mundo que você decidiu dar mais vida para sua história. 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
21: Estamos no ar pra gente abrir a noite de sons com o ATL DJ aqui na Atlântida. Eu sou arroba Kuzanotto, seja muito bem-vindo, muito boa noite pra você. Um ótimo início de semana, é muito bom começar a semana junto com você. Participe comigo no arroba ATL DJ oficial. A gente abre de músicas com Bruno Mars e a faixa I Just Might.

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3: Eu vou abrir o bloco com um som de 2013, quando a cena eletrônica explodiu de vez e um garoto holandês de 17 anos virou lenda. Ele se chama Martin Garrix e essa faixa é a Animals. Com a batida pesada, subgrave, uma energia de pista e só o groove impacto, além desse drop que estremece essa música, ela redefiniu a festa, abriu o caminho pro Big Room dominar os palcos e ela fez história nas paradas do mundo inteiro. A gente abre a edição de hoje do Memories com Martin Garrix e a faixa Animals.
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Esse é o som de Joe Newman com Love Me Again, pra gente fechar mais um bloco do Hotel DJ aqui nas Noites da Atlântida. Eu sou arroba Guzanotto, vou fechando essa edição, voltarei na programação amanhã, a partir das 14h, mas a gente segue online no arroba Hotel DJ oficial. Quero agradecer você também que participou com a gente, obrigado pela sua parceria. Eu vou me despedir de músicas com a novidade de Jaden Bolden e David Guetta na faixa Upside Down. Um ótimo início de semana pra você e uma ótima noite de segunda na feira. Até amanhã. Upside down.

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3: do governo federal que movimentaram o país no dia de hoje.
4: Boa noite.
6: Boa noite para você que nos acompanha em todo o país.
4: Segunda-feira, 1º de junho de 2026.
6: Vamos ao destaque do dia. Medidas para conter a alta no preço dos combustíveis.
4: O governo oferece auxílio a